0: eu vou tentar pegar por aqui o Júlio Simas e também o Peterson, que está com uma espécie de proteção no ombro. Ele está falando aqui com o pessoal, a gente já vai dar atenção para ele, mas está até com uma espécie de proteção no ombro. Vamos ver o que vai acontecer com o estreante na partida de hoje também, o Peterson, que fez uma boa estreia. Exatamente. Júlio Simas, consegue falar por aqui, o capitão chavante Simas, o Brasil está novamente na decisão da Copa FGF, agora nos pés de vocês. O que falar dessa vitória, dessa classificação, porque foi um jogo sofrido, nos minutos finais teve pênalti, bola na trave, mas o Brasil está na decisão da Copa FGF, com a importância disso.
1: Muito importante a gente buscar o bicampeonato seguido, né? Cara, como eu falei agora aqui, acho que essa vitória é muito, muito importante para o nosso grupo entender realmente, agora de vez, o que é o espírito chavante, não desistir nunca, bola em cima da linha, pênalti batido na trave, a bola não queria entrar, mas graças a Deus, por o grupo merecedor que a gente tem, trabalhador, velho. A gente sabe que às vezes as coisas não acontecem da forma que a gente quer, mas é um grupo que nunca deixou de trabalhar e hoje a gente conseguiu uma vitória importante pra gente dar sequência e buscar o bicampeonato.
0: Obrigado, Júlio Simas, o capitão chavante. Eu vou até me aproximar aqui do Peterson para entender como que tá a situação. Peterson, consegue falar aqui na Rádio Universidade. Primeiro eu queria te falar como que foi estrear com a camisa do chavante, mas também perguntar como é que tá o ombro, tá ali com uma proteção. O que falar dessa estreia e como que tá a situação por aí?
2: Cara, primeiramente agradecer, né? Agradecer primeiramente a Deus, agradecer essa torcida que compareceu, nos ajudou bastante. E não foi à toa que a gente conseguiu o resultado no final ali, né? Mas agora é seguir, trabalhar, porque agora a gente tem mais uma final, né? E vamos em busca do título. E cara, meu ombro ali, infelizmente, saiu do lugar ali, mas o doutor colocou no lugar ali. Agora é recuperar o mais rápido possível para poder estar dentro do grupo para jogar essa final.
0: Tá certo, obrigado, Peterson, parabéns pela estreia, pela classificação. Tu vê a situação, né, Lousada, colocou o ombro no lugar novamente, deve ter
3: luxação doído. Luxação que eu falei para vocês.
0: Pois a é, luxação. Né, Beto, mas... O que falar da estreia do Peterson, Beto?
3: Não, ele foi bem, eu repito, a gente tem que ter cuidado para não criar ufanismo, mas dentro do contexto do jogo e o que o Brasil não conseguia fazer pelo lado direito, o Peterson deu aquilo que o Brasil precisava. A alternância ofensiva criou um espaço, agrediu mais o lado esquerdo do Santa Cruz, que o próprio Yuri, que é lateral, tinha que fazer a saída lá na frente, o Guti não conseguia, e o Peterson é dali. O Peterson é para aquele posicionamento. Beto. E ele entrou bem.
0: Estamos aqui com o Otávio, lateral esquerdo chavante. Otávio, tu que é de Pelotas, conhece muito bem o clube, sofre na eliminação da Série D, só que é futebol. Agora, dentro de campo, o Brasil consegue a classificação para a final da Copa FGF. O que falar da vitória de hoje, que foi sofrida, mas chegar a mais uma decisão da Copa FGF, porque tu esteve naquele elenco campeão e pode ser bicampeão, invicto também, tem a visibilidade, toda essa questão.
4: Com toda certeza, como eu tinha dito, a gente fez um grande resultado lá em Santa Cruz, a gente sabia da atmosfera que ia ser aqui. Então, mais uma vez a gente criou, martelou, e não é chavante se a gente não fizer algum na finaleira ali. Então é manter a cabeça no lugar, como tu bem disse, buscar esse bicampeonato. E falar de justiça nesse jogo eu acho que é um pouco de falta de humildade, porque tudo que a gente fez, tudo que a gente vem trabalhando e durante esse jogo, não seria mais justo a gente sair com a classificação.
0: Obrigado, Otávio. Parabéns pela vitória, pela classificação. O Brasil vai saindo de campo. A última voz que a gente vai pegar por aqui é o Vinícius, camisa número 8, chavante.
5: O Brasil, né? O Brasil é desse jeito, mas o grupo está tudo de parabéns. A gente veio aqui hoje com um objetivo, que era sair com a vitória, sair com a classificação, porque é o que eu falo, a gente tá devendo muito para a torcida e hoje não foi diferente. Do começo ao final, nós tentando marcar em cima, tentando jogar, tentando criar para fazer o gol logo, mas infelizmente não veio no primeiro tempo, mas no segundo, muito sufoco e muita competência nossa, a gente conseguiu sair com a vitória, com a classificação.
0: Vinícius, agora esperar o adversário, Bagé ou Gramadense, mas qual a expectativa de jogar uma decisão valendo o título? Teve a eliminação da Série D, mas vira a página e agora pode, nesse primeiro semestre, terminar com o título. Como que fica a expectativa para essa decisão, aguardando o adversário?
5: Cara, a gente já virou a página, a gente sabe que na Série D a gente... Como eu falei, estamos devendo muito para a torcida, mas nós virou a página e na Copinha a gente é o atual campeão, né? Então a gente vai entrar, vai mostrar o porquê a gente é o atual campeão e vai em busca de ser o campeão de novo.
0: Tá certo, obrigado. Esse é Vinícius, camisa número 8, chavante. Todo mundo foi embora para o vestiário comemorar, seguir a comemoração, porque agora vem decisão pela frente. Dois jogos, o Brasil espera Gramadense ou Bagé. Amanhã, a partir das 14 horas, a gente começa a saber quem vai ser o adversário chavante Lousada.
6: Muito bem, parabéns pelo trabalho, Lucas Fabião, sempre atento ali na beira do gramado, trazendo todos os detalhes desta classificação sensacional do Grêmio Esportivo Brasil, com gol aos 45 do segundo tempo. Bateu o Santa Cruz por 1-0 e é finalista da Copinha. Que vitória, que noite de muito frio a um final de jogo quente e o torcedor saindo feliz da vida. Beto Vetromilli, teu destaque final para daqui a pouco ampliares no Sala de Imprensa. A justiça foi feita no placar, principalmente pelo segundo tempo, né, Beto?
3: Mas não pode deixar criar esse tipo de situação dramática que virou o segundo tempo. O Brasil já poderia ter resolvido no primeiro tempo. E o ritmo de jogo do Brasil ficou aquém daquilo que deveria ser o dono da casa, que teve espaço porque o Santa Cruz estava recuado. Segundo tempo, o Brasil ficou pressionado pelo Santa Cruz, pelo menos em 7 minutos do começo do segundo tempo. Depois foi o Santa Cruz administrando, o Brasil mexendo um pouco, mudou um pouco a questão tática com o Peterson, forçando lá direito, saiu um pouquinho, criou um pouco mais de espaço, e criou situações, evidente, travessão. Mas o travessão está ali também para isso, né? Se não tiver eficiência para bater. O lance capital que o Brasil teve para resolver foi com o Andrei. E não conseguiu, botou na trave. Ou seja, o Brasil estava se atrapalhando nele mesmo. Indo para um contexto dramático. E aí vem o detalhe do jogo. O futebol, infelizmente ou não, ele tem isso. Ele acredita-se sempre naquele detalhe que resolve. Mas talvez não seja por aí a única solução. O que não se pode agora é simplesmente dizer que na magia tudo aconteceu. Não. O Brasil teve problemas, o Brasil teve dificuldades de criação, o Brasil teve lentidão no primeiro tempo, não teve intensidade. E isso não pode acontecer numa final, por exemplo, daqui a pouco, com Gramadense ou com Bagé. Deixou para resolver no segundo tempo e a coisa ia indo para um lance dramático. E o detalhe favoreceu o Brasil no final. Nem tudo sempre acontece na magia. Portanto, tem que corrigir isso para o jogo da próxima semana aí, seja quem for adversário, para que o Brasil já comece no jogo, no primeiro tempo principalmente, a encaminhar situações, definir, ampliar, se puder, porque daqui a pouco vira isso, um drama. E poderia, se não fosse o lance no detalhe, ter terminado um 0-0 e o Brasil ter ido para pênaltis. E aí seria outro tipo de perfil. O Brasil ficou tenso, um pouco mais pesado, a bola não entrando, o Santa Cruz se segurando, e isso reserva para um momento de penalidade a tensão, a emoção, e que muitas vezes pode, num detalhe desse, um jogador mais jovem perder um detalhe e botar fora uma classificação. Não dá para deixar para acontecer no milagre, no detalhe da última hora. Tem que ser um pouco mais efetivo e decisivo durante os 90.
6: Muito bem, Fernando Moraes, destaque final do plantão para daqui a pouquinho também apresentar o Sala de Imprensa.
7: Destaque fica pela vitória do Brasil, que vai decidir a Copa FGF dentro de seus domínios, independente do resultado de amanhã entre Gramadense e Bagé. Às 14h, então, acontece esse jogo, onde vamos conhecer o adversário chavante na decisão da Copa Federação Gaúcha.
6: Muito bem, eu vou encerrando meu trabalho aqui direto do estádio Bento Freitas, agradecendo a todos pela audiência, pela preferência, mas te convidando a permanecer conosco, porque daqui a pouquinho vem aí o Fernando Moraes para comandar o Sala de Imprensa. E de minha parte, vou agradecendo a todos, trabalhei ao lado de Beto Vetromilli nos comentários, reportagens do Lucas Fabião, central de esportes do Fernando Moraes, mesa de áudio do Leonir Badi e as externas do Jorge Alves. Ô Jorginho, fique agora com o Sala de Imprensa, toda a repercussão da vitória chavante, classificação para a grande final, e eu volto na segunda-feira no comando do Papo da Bola. A todos um forte abraço, até mais, vem aí o Sala de Imprensa, tchau!

0: Está no ar o Sala de Imprensa aqui na Rádio Universidade. O Brasil é finalista da Copa da Federação Gaúcha. Chavante vence o Santa Cruz, sofre, chegou a perder pênalti, teve 3 bolas na trave, mas através dos pés de Gabriel Masson, Brasil fez 1-0 e está classificado à decisão. O Brasil aguarda o vencedor de Bagé e Gramadense para descobrir o seu adversário. Equipes duelam amanhã, às 2 horas da tarde, na Vila Olímpica, em Gramado. E a gente chega para repercutir todo esse jogo, é toda essa vitória do Brasil, com a força de Dr. João Siqueira. 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É o Sala de Imprensa que está no ar. Nessa noite de sábado, 4 de julho de 2026, com a temperatura, vamos atualizar aqui, 9,8 graus na cidade de Pelotas, sensação térmica de 10,1. A gente chega para repercutir tudo dessa vitória chavante, mas primeiro, Beto Vetromilli, um destaque, Beto, vitória na superação chavante, uma vitória justa que faz o Grêmio Esportivo Brasil ir à final da Copa FGF, Beto.
1: Naquilo que se falou o tempo inteiro, o Brasil é o time da Série D, de 300... Pode tirar o fundo aí, não sei se é o Leonir, pode tirar o fundo aí para não ficar com o áudio junto. É o time que tinha o investimento, é o time que tem que chegar brigando, é o time que tem que ser campeão pela responsabilidade do tamanho do investimento. Ainda que na Série D foi um time montado muito mais para ser campeão de Copinha, que é o que vai acontecer, a gente já esperava que o Brasil pelo menos pudesse, naquilo que vinha mostrando na competição, superar o Santa Cruz. Santa Cruz perdeu hoje uma coisa inédita na competição. Ele e o Brasil, os dois inéditos, os dois invictos até agora. Mas evidentemente que essa relação vem pela naturalidade daquilo que se esperava. E eu dizia antes do jogo, apesar até da vitória... Disse antes do jogo, muitas coisas ainda precisam ser analisadas sobre o técnico, sobre o trabalho do grupo e aquilo que vem com uma divisão de acesso. Ganhar do Santa Cruz na Copa, ganhar do Farroupilha, dessa situação toda que passou com o próprio Bagé, tem um tamanho. A avaliação do Brasil ainda precisa ser feita. E uma coisa importante, antes de ouvirmos as coletivas, é uma opinião minha. O Brasil que responde se responsabilize pelo ambiente que ele criar. É uma semana de decisão, para de falar em vaga de Série D de rankeamento. Não tira o foco, porque isso para mim teve, inclusive, naquele primeiro momento do jogo, uma certa letargia do time naquilo que eu disse para vocês. Não que tenha resolvido diretamente, mas começa a criar um ambiente de conforto, zona de conforto, e tá tudo bem, a vaga já tá, daqui a pouco a gente ganha, a vaga já é nossa, e isso cria uma outra atmosfera. Essa semana é falar do adversário, seja ele quem for, Bagé, para mim é o Gramadense, a não ser que o Bagé faça um grande esforço de virada. Então, foco total na decisão, depois dos 90, depois de decidido, depois de consagrar o título, aí sim, Campeonato Brasileiro, projeção, se bem que a segunda divisão já começa agora. E o ranqueamento só sai no fim do ano. Então, tem muita coisa ainda o Brasil, porque com esse tipo de jogo que está apresentando aqui, e eu estou dizendo na vitória, que é exatamente para consagrar a avaliação do cronista. Estou dizendo na vitória, se o Brasil continuar jogando nesse ritmo, com essas situações, instabilidade de um tempo para o outro, a divisão de acesso não tem jogo da volta, é só da ida. E algumas avaliações ainda serão constantemente feitas no decorrer dos próximos dias.
0: Muito bem, Beto Vetromilli com seu primeiro destaque aqui no nosso Sala de Imprensa, o Sala de Imprensa que vai para um rápido intervalo, daqui a pouquinho a gente volta.

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0: Estamos de volta, 9 horas 21 minutos, estamos de volta com Sala de Imprensa, trazendo as repercussões desse Brasil 1, Santa Cruz 0. E é para lá que a gente vai para o palco deste confronto, falar com o nosso repórter Lucas Fabião e saber as informações da coletiva. Quantas anda, Lucas, a coletiva do técnico Laércio Aquino?
1: Pois é, Fernando, a gente está aqui aguardando o treinador Chavante, eu e o Rascado, nosso colega da imprensa, estamos esperando o Laércio Aquino, que deve estar ali no vestiário comemorando, claro, com seus jogadores, porque podemos dizer que foi um jogo emocionante, para dizer o mínimo, deve estar lá comemorando, também respirando, porque foi um jogo nervoso, e aí vai vir para a coletiva responder nossos questionamentos. E aí eu não sei se o técnico Chavante gosta de um vinho, mas está frio, depois de uma vitória, depois da coletiva ele vai lá comemorar, mas enquanto isso a gente está aqui com a grade fechada, esperando o treinador Chavante. Então convidando todos os nossos ouvintes a ficar aqui no Sala de Imprensa, porque logo mais tem a coletiva do finalista e treinador Laércio Aquino.
0: Muito bem, Lucas Fabião daqui a pouco retorna. Lucas, até aqui, acho que é o Rafael do Capão do Leão, ele não mandou o nome, mas pegando aqui no histórico de mensagens, ele pergunta quando é a data prevista para as duas finais. Não sei se chegou a coletar essa informação, se alguém por aí deu alguma pista, Lucas, das datas das finais da Copa FGF.
1: Vamos confirmar aqui com Augusto Cabral, assessor do Brasil, mas no momento eu acho que os jogadores e o Brasil, comissão técnica inteira, o Hélio, poderia até questionar ele, mas acho que por parte do Brasil ainda não tem essa confirmação. A expectativa é que seja nos dois próximos finais de semana, mas a informação oficial a gente vai catar por aqui e traz aqui na Sala de Imprensa, mas amanhã vai aguardar Gramadense ou Bagé e podemos dizer, confirmar que a decisão vai ser aqui no estádio Bento Freitas, o jogo de volta. O jogo de ida no momento vai ser em Gramado, mas se o Bagé virar, vai ser em Bagé. O Brasil com essa vitória afasta qualquer fantasma de ter que decidir fora de casa. Estava indo para os pênaltis e aí ia ter que secar o Gramadense amanhã, ia ter que primeiramente passar nos pênaltis, né? Mas ia ter que secar o Gramadense, mas com a vitória confirma a decisão aqui no estádio Bento Freitas. Novamente o Brasil vai decidir o título em casa, mas a gente vai aguardar essa informação de quais serão as datas e até mesmo horários.
0: É isso, vamos ficar no aguardo, né?
1: Até, Fernando.
0: Oi, pode ir daí.
1: Porque, claro, agora vamos encerrando o Sala de Imprensa, vamos escutar o Laércio, vamos repercutir o jogo, mas amanhã é jogo de seleção brasileira, né? E, se eu não me engano, o jogo do Brasil, caso passe as quartas de finais da Copa do Mundo, é no sábado, né? Se eu não me engano, sábado à tarde.
0: Isso.
1: E aí passaria para domingo, muito provavelmente, o primeiro jogo da decisão. Mas só pensando aqui, logo mais a gente vê se o Brasil já tem essa informação.
0: É isso. É dois. Não, não, acho que não seria nos dois domingos, né? Porque o próximo é dia 12, né? Aí, claro, como tu disse, o Brasil joga sábado. Aí, claro, poderia ser dia 12, mas dia 19 é a data da final da Copa do Mundo, a não ser que seja num horário diferente, né?
1: E acho que passa muito por também o Gramadense, né? Daqui a pouco o estádio lá não tem refletores, também vai ter essa questão. Vai jogar amanhã 14 horas e daqui a pouco também pesa essa questão de quando é as datas, porque vai ter que ser à tarde essa decisão, né?
0: É, exato. Vamos ficar no aguardo, né? Ainda essa semana deve... A Federação Gaúcha deve, no máximo segundo, eu acredito, a Federação Gaúcha já deve estar confirmando as datas dessa decisão, né? Assim que tiver os dois finalistas conhecidos, né? A FGF deve estar divulgando aí as datas da decisão. 9 horas e 25 minutos, enquanto a gente aguarda a coletiva do técnico Laércio Aquino, você que está lá no nosso YouTube, o @RUPelotas, vai lá, participe, mande sua mensagem, se inscreva no canal e assista o Gol Chavante. Tem lá a imagem do gol do Gabriel Masson lá no nosso YouTube. Enquanto isso, eu e o Beto vamos analisando mais, né, Beto? Tu que estava de comentarista nesse confronto, um gol no final, mas urge, Beto, a necessidade de reforços para a divisão de acesso, né?
2: Evidentemente que a euforia anestesia, e eu, como sou de colocar na régua, não é hora de eu ficar aqui, porque não é meu papel fazer entusiasmo, comentarista, ufanista, torcida. Isso aí é o torcedor que tem que fazer. O torcedor está vibrando, vai tomar um vinho, tem que comemorar, o Brasil ganhou no finalzinho e de um jogo dramático, que não pode acontecer daqui para frente, principalmente quando chegar na divisão de acesso. Que para mim a Copinha, com alguma exceção que possa acontecer um tropeço, o Brasil vai, pela tendência natural, conquistar mais uma vez. Eu disse para vocês que na história do Brasil, e eu trabalhei no Brasil naquele período dos anos 90, o Brasil, pelo menos em 4 anos daquela década, botou faixa de Copa Federação. Copa Taça de Porto Alegre, RS, Kleber Furtado e João Juliano e Filho. Então, ganhar Copa no Bento Freitas não é nada de anormal, é mais normal do que alguns imaginam ou nem sabiam. Então, o Brasil, a tendência é realmente conquistar mais uma etapa, mais uma competição dentro dos seus domínios. Porque está enfrentando times que são da segunda divisão, mas que também estão em formação, também estão se ajustando, também estão buscando no mercado os negócios, os jogadores. Eu tenho trazido muito na Rádio Universidade, dentro do Futebol Online, converso com treinadores, dirigentes de vários clubes, inclusive do Gramadense, do Passo Fundo, enfim. O que a gente tem mais escutado dos treinadores ou dos profissionais é o nível que a competição da divisão de acesso trará, que é exatamente isso. Uma competição, talvez nos últimos tempos, porque mudou o ano passado esse formato, que é um formato traíra ao sapão, que não tem o jogo da volta para resolver em casa. Alguns jogos tem que ser resolvido lá, aonde for. E depois, no outro jogo, tem que ser resolvido cá, que é na casa. Não tem o ida e volta mais. Esse negócio que ficou embrulhado, apresentaram uma fórmula péssima e uma ruim. A ruim foi escolhida, porque a péssima era aquela dos grupos separados. Mas ninguém conseguiu, pelo menos, potencializar algo semelhante como a Copa Federação foi. Dois grupos, duas chaves, regionalizado, turno, ida e volta. Isso dá um equilíbrio. A divisão de acesso, nesses 2 anos recentes da mudança, ainda tem que se atentar. Não é uma competição tão simples de classificar. E a gente viu ano passado. Inclusive, esse ano, na projeção de alguns profissionais que eu tenho conversado, das 16 equipes que vão jogar, classificam 8, e a briga, para alguns, vai circular em torno de 10 ou 11 equipes. Por quê? Porque exatamente o mercado está indicando isso. Reforços, o nível da competição, trabalhos mais cedo, a organização tática e perfis de treinadores que conhecem a competição. E eu volto na pauta. Nos últimos 5 ou 6 anos, e se quiser puxar mais para trás, vão encontrar os treinadores que subiram até agora, ou são daqueles ligados ao gaúcho, ao campeonato gaúcho de alguma forma, já transitaram por aqui, ou são daqui e conhecem o que vão jogar, o que vão disputar. Badico, Paulo Henrique Marques, Alessandro Telles, o Daniel Franco, pelo menos 3 clubes ele já subiu, Bruno Coutinho, e aí vai. Bom, então, eu tenho dito isso muito mais em relação a esse projeto que o Brasil está fazendo. Não tenho nada contra o profissional que está aí, mas hoje foi um jogo diferente, mas é a constância disso. O Brasil também teve problemas no primeiro tempo de intensidade, e essa realidade vai ser levada para os jogos. Jogos decisivos desde o primeiro jogo. Repito, para o torcedor que às vezes esquece, é jogo de mata. É uma eliminatória de Copa do Mundo. Se quiser classificar entre os 8 para brigar por alguma coisa de acesso, tem que classificar. E são 16 clubes jogando um contra todos, uma vez só. Não tem retorno, não tem jogo da volta, não tem grupo. Então isso vai obrigar o Brasil, agora que é a pauta, a exatamente reavaliar o grupo que tem. Porque na Série D foi insuficiente, embora estivesse naquela mudança errada do Gilson classificado. O Gilson tinha problemas com o Brasil, porque o time do Brasil não tinha calibre para classificar, e mesmo assim estava classificando. E na montagem de um time para jogar a Série D, foi um baita time para jogar Copinha. A incoerência está aí. E isso é que tem que ser avaliado, e eu estou alertando hoje aqui, porque esse é o meu papel de opinar antes, como eu sempre faço. Não se iludam com o que está jogando o Brasil agora, que isso é uma Copa Federação de número restrito de clubes, e alguns deles com dificuldades até para se manter nos 90. Agora o que vem para aí? Vem a divisão de acesso. E essa é outra realidade. Embora o Santa Cruz, que vai reforçar, o próprio Bagé, o próprio Gramadense e o Brasil estejam nela, vai ter Brapel, vai ter Clássico, vai ter uma outra configuração. O Gaúcho e o Passo Fundo estão estruturando boas equipes. A gente tem acompanhado direto de lá o que estão fazendo. O Glória está investindo também. Enfim, é uma pincelada para alertar. Não se iludam com o gol dos 45, que isso é uma realidade de momento. A euforia leva à anestesia. E daqui a pouco todo mundo senta achando que está tudo bem, que agora vai, botou mais uma faixa. E o Brasil se iludiu com a Copa Federação do ano passado. Achou que estava tudo certo. E aí deu no que deu. Nem passou de fase da Série D. Então a demonstração está no próprio Brasil. O exemplo está no próprio Bento Freitas. A realidade se mostra a cada momento que o trabalho tem que evoluir. E o Brasil teve tropeços, erros, escolhas, avaliações erradas, inclusive na troca do técnico. E isso agora, para frente, é a divisão de acesso. Porque a Copa Federação agora, aí eu vou falar aqui porque é um contexto que já está sendo dito. O Brasil já está dizendo que já tem a vaga, que o contexto é esse aí. Tá bem? Então já não precisa mais se preocupar em ser campeão. Se for campeão, melhor. Mas se não for, vai ter a vaga. Agora, para subir, o buraco de agulha só passam dois. E para subir, a gente viu o que, que foi exatamente a subida do próprio Inter de Santa Maria, do Novo Hamburgo, que recuperou com o Rogério, e os trabalhos que estão levando os times à primeira divisão. Não é fácil. O Aimoré, ano passado, fez uma grande campanha, foi o líder de ponta a ponta na primeira fase e foi eliminado. Então, essas realidades agora, para mim, são as mais importantes do Bento Freitas, apesar da festa que vem aí no futuro contra o Gramadense, que é exatamente a final. Agora é festa, agora é botar faixa ou simplesmente, se não ganhar, já tem a vaga. O foco para mim passa a ser o dia 2 de agosto. Ali é um outro campeonato, é uma outra turma, é um outro tipo de competição. Não tem jogo da volta, não tem retorno, não dá tempo de recuperar, não tem a Série D que vai e vem, joga em cá. Não, é turno único. E isso para mim tem que ser muito bem pensado, inclusive sobre a montagem, remontagem, planejamento, o que, que vai ficar, se vai mudar, se vai sair alguém, se vai vir alguém. O tempo de mudar, de corrigir, é agora, que o Brasil está a menos de 30 dias da estreia da divisão de acesso.
0: É isso, Beto Vetromilli aqui no nosso Sala de Imprensa. Vamos até o estádio Bento Freitas. Lucas, Fabião, a situação por aí. Já temos até quem está na nossa live, né, lá no YouTube, já pode ver as imagens ali, a cadeira, né, onde vai estar lá Laércio Aquino. Daqui a pouco ele deve estar pintando por aí, Lucas. Daqui a pouco, Lucas Fabião, lá da sala de imprensa do estádio Bento Freitas. Enquanto a gente aguarda ali o técnico Laércio Aquino começar a sua entrevista coletiva, já está chegando por ali, né? O técnico Laércio Aquino já está sentado por ali no aguardo do começo da coletiva. Lucas, nos ouve? Não temos o áudio do Lucas Fabião, então vamos pela internet mesmo, Leonir. Já temos? Então vamos lá, vamos ouvir Laércio Aquino, técnico
3: Chavante. Parabéns pela classificação à final da Copa FGF. Você imaginava que o jogo teria toda essa dramaticidade em relação àquilo que você viu, principalmente no segundo tempo, Laércio? E quais foram os fatores que levaram o Brasil, na tua avaliação, a chegar a essa final?
4: Boa noite, Vanderlei, boa noite a todos. Esperava que isso fosse um jogo difícil, né? Isso já tinha conversado com a minha comissão durante a semana, até pelo que foi apresentado lá em Santa Cruz no primeiro jogo. Nós saberíamos que encontrar dificuldade, mas não esperava que ia acontecer isso, né, no segundo tempo, e levar para o final e buscar o nosso gol. Eu acho que o fundamental foi a resiliência, né? Subimos ali suportar, né? Ter maturidade de acreditar a todo momento, né? O time não deixou de competir. Adverso na situação do pênalti, né? Perdemos um pênalti, perdemos um centroavante no primeiro tempo. E depois o Peterson entra bem na partida, né? E acaba também se machucando. Tem tudo isso, né? Levando em consideração. Mas fomos resilientes. Mantemos o queixo erguido, né? E buscamos a todo momento. Foi o que eu passei para eles no intervalo, né? Não desisti em momento algum, sendo sabedores que ia encontrar dificuldade. A equipe adversária não, em nenhum momento criou perigo contra a gente. Ela veio mais para praticar o antijogo, né? Foi um método que eles tentaram usar e nós tentamos jogar. Não conseguimos o primeiro tempo, fizemos um primeiro tempo de uma construção que não me agradou. Melhoramos um pouco no segundo, até porque eles baixaram, né, um pouco, e até buscar o resultado.
1: Laércio, boa noite, parabéns pela classificação. Obrigado. Quero citar a escalação inicial, mas mais do que as peças, a formação. A gente observou uma mudança na formação tática dos jogadores e queria pedir a tua avaliação para chegar nessa decisão. Vimos uma linha de 4 defensores, o professor prefere uma linha de 3. E o Brasil mudou de esquema, além das peças, e conseguiu essa vitória, criou, foi suada, foi na emoção. Mas queria falar o que o professor levou em consideração para fazer essa alteração e qual foi a avaliação.
4: Foi pensamento nosso na semana, em cima daquilo que nós encontramos, aquela dificuldade no jogo de estreia, foi alargar o campo com 3 atacantes, né? Balançando o lateral, mais o atacante do lado, fazendo 2 para 1. Nós tivemos esse entendimento que seria melhor para a gente poder estar chegando no fundo, né? E construindo a situação de gols. Com 3 zagueiros, não encaixamos na equipe adversária no primeiro jogo, não conseguimos êxito no que nós pretendia durante a partida, e durante a semana, em cima, conversando com o Marcelo, meu auxiliar, e pensando num plano de jogo para essa decisão, achamos melhor mudar o esquema no 4-3-3, e encaixou bem, e conseguimos a vitória.
5: Boa noite, Laércio, tudo bem? O importante hoje era a classificação, apesar da atuação, qualquer problema, se a atuação não fosse tão boa, a classificação que importava hoje. Especificamente a mudança na lateral esquerda, te pergunto, sobre o Strait em relação ao Otávio. Hoje o Otávio começou, depois entrou o Strait, entrou bem. Por que tu escolheu o Otávio?
4: Eu escolhi o Otávio porque eu pretendia numa linha de 4, com 3 atacantes, não precisava tanto esse jogador de meio para frente, que é o Strait, né? Precisava de um lateral de meio para trás. E o Otávio, um cara mais experiente, ele é um cara que sustenta mais nessa linha de 4, né? E igual do lado direito também com o Yuri. E aí nós ficaria postados, liberando mais os nossos extremos, né? Para poder aí sim ter essa vantagem numérica lá na frente, tendo 1 para 1, né? Como ele vai ficar aberto, o nosso lateral vai passar pouco, correto? E aí com o Otávio, a passada do Otávio ia ser menos, né? E aí eu optei por ele. Somos sabedores que, precisando de uma vitória, jogar numa linha com 3 zagueiros, ou até com uma linha de 4, precisando de uma vitória, o Strait do meio para frente, ele leva mais vantagem que o Otávio. Agora, no meio para trás, o Otávio, para mim, no meu modo de vista, ele é mais competitivo, tem uma bola aérea melhor que a do Strait, né? E aí ele sustenta mais ali, até pela experiência dele.
1: Laércio, falando de 3 jogadores, então, na onda da pergunta do colega. O Vinícius ganha essa vaga de titular no lugar do Alan. Tu mencionou em uma coletiva dessa semana, esses tempos, sobre como o Alan entrega, mas talvez taticamente poderia pecar um pouquinho. Queria que tu falasse da entrada do Vinícius, mas os 2 estreantes, o Gedeilson, que faz uma assistência belíssima no pouco tempo que ele tem partida, e o Peterson, que entrou, movimentou ali o sistema ofensivo chavante, acabou saindo com essa lesão no ombro. O que tu pode falar dos estreantes e da mudança entre Vinícius e Alan?
4: O Alan é um jogador que já deixei bem claro aqui, é um jogador que, para mim, ele é muito útil, gosto muito, já trabalhou comigo. Ele é um jogador que, no momento, tecnicamente, não taticamente, que nem você falou, ele vem passando por um momento não bom, tecnicamente. E só que a entrega dele, se você parar para ver, jogo que nem hoje, seria um jogo até ali o segundo tempo ideal para ele, que é aquele jogo de entrega, né? Ele é um cara que deixa tudo lá dentro, ele entrega mesmo, só que tecnicamente não estava acontecendo, né? Ele estava errando muito passe, né? Principalmente na construção. E o Vinícius, cara, já deixou bem claro que ele também é nosso titular, é um grande jogador. Quando eu tiro ali, eu pito pelo Alan, até porque nós estávamos numa formação de um time mais ofensivo, né? Eu precisava desse volante cão de guarda na frente dos 3 zagueiros, como a gente vinha trabalhando. E o Vinícius, ele gosta muito de sair, né? Faz um papel de segundo volante junto com o Simas, ele ataca muitos espaços. É um jogador inteligente, qualidade técnica absurda. E aí ele estava usando o Alan. E aí o Vinícius retornou agora, a chance volta normal, que nem eu deixo bem claro para eles. Quem escala são eles, né? Está preparado. Hoje, haja vista que eu coloquei um moleque de 18 anos para jogar. Cara, não tenho esse problema, entendeu? Tá treinando, tá bem, tá com nós, veio pro banco, vai jogar. O Malbec, infelizmente, sentiu no primeiro tempo, perdemos uma referência. Quem tinha de 9 naquele momento era ele, eu poderia pôr mais um de velocidade, mas nós mudaria muito o nosso perfil de jogo. Coloquei o Adriano, não tirei, poderia ter tirado, como muitos outros podem chegar e querer fazer. Deixei o menino, até para não queimar o menino, até o fim do jogo. teve umas duas oportunidades. Somos sabedores que tem que melhorar, como nós todos temos que melhorar. Estamos numa crescente. E sobre o Gedeilson, um jogador experiente, né? Jogador já rodado, já conhecia, né? Jogou comigo, né? Jogamos junto, o Gedeilson, né? Já sei da qualidade do atleta. O Gedeilson, ele vem de uns 45 dias, mais ou menos, a 50 dias parado. Ele vem de uma contusão. Está numa recuperação, já está recuperado, na verdade, né? E aí está nesse processo também. É, vai ser útil, como foi hoje. Entrou bem. Acabou dando passo pro gol. E o Peterson é outro menino também. Tá, chegou para nos ajudar. Nós estava carente nessa posição de extremo, né? Agora, com a chegada do Peterson, agora fica tudo... as coisas vão acontecendo para a Copinha. Acho que é os únicos dois que chegou, né, nessa reta final, que deu tempo para escrever. E nós ganhar mais opção ali no setor ofensivo.
5: E agora uma decisão, o Bagé é o Gramadense, o Bagé tu conhece bem, jogasse lá no Pedra Moura, e tem o Gramadense que vem do outro grupo. Claro que tu não vai escolher adversário, mas o que tu pode falar sobre os dois adversários, qual é a diferença de um para o outro?
4: Eu acho que não temos que escolher adversário, igual você falou, você foi perfeito na sua fala. Eu creio que são duas equipes totalmente diferentes, né, do que eu vi. A equipe do Bagé é uma equipe competitiva, né, mais aguerrida do perfil do Santa Cruz, né? É uma equipe mais ou menos nesse perfil. E a equipe do Gramadense é uma equipe mais jovem, né? Conheço até alguns atletas que lá estão, com um propósito de jogo diferente, né? Um pouco até parecido com o nosso, que propõe jogo, que joga, né? Enfim, independente de quem for, é uma final. Nós temos que buscar esse título, respeitando o adversário que vem do lado de lá. Amanhã eu vou estar assistindo, lógico, né? Vou estar acompanhando esse jogo. E se preparar durante a semana, fazer um plano de jogo, fazer uma semana maravilhosa. Hoje, que até falei no vestiário, eles têm que aproveitar. É uma classificação para uma final. Isso aí não é todo dia que acontece. Porque se nós estivéssemos aqui, eu estivesse falando aqui de uma não classificação, seria totalmente diferente, né? Então, sim, nós classificamos por mérito deles. Eles fizeram por merecer, pagaram o preço lá dentro, as coisas aconteceram.
3: Obrigado, Laé.
0: Tá aí então o técnico Laércio Aquino fazendo a sua avaliação. O Brasil vence pelo placar de 1-0. Lucas Fabião, estás por aí? Lucas Fabião não está, né? Não está, então vamos com o Beto Vetromilli. Beto, teu destaque sobre...

Bagé ficou aquela desconfiança. O Brasil estava ganhando 3-1, depois deixou fazer 3-3, e isso também a ele descontentou. Quando perde ou quando não vai bem, aliás, quando não vai bem no resultado, como aconteceu, sempre tem a justificativa de jogadores. Essa coisa eu não gosto de treinador que fica criando a ilação de que o grupo, o jogador, ou a defesa, ou esse, aquele, isso aí se faz no vestiário. Tu deixa a conversa individualizada pro vestiário, pro dia do treino, na rodinha lá dentro do campo, que só o grupo escuta, ninguém escuta. Na imprensa, muitas vezes, justifica muito o erro em cima de situações do próprio jogador, que não gosta. O jogador é corporativo, não gosta desse tipo de coisa. Então, essa é uma das questões que eu questiono o trabalho do Laércio. A segunda, ele demorou para rever o conceito dele. E só reviu o conceito dele quando a vaca estava indo para o brejo em Santa Cruz, que ele estava perdendo o jogo com a proposta sistemática de três zagueiros, que não vinha dando certo, que o Brasil não tem essa característica no grupo, não tem zagueiro para sair jogando nessa melhor virtude técnica. Repara, ele critica o Alan, que não tem construção técnica nesse momento, mas insistia com três zagueiros para sair jogando, que também não tem condição técnica. Então ali tem uma incoerência que eu estou mostrando aqui do pensamento técnico. Demorou, ele identificou um jogador, mas não identificou que o sistema que ele queria estava dando errado. Reviu no segundo tempo lá, com os jogadores no vestiário, e ele, como ele disse, são os jogadores que se escalam, viram que não estava dando certo, e aí mudou para o jogo de hoje. Mudou para o jogo de hoje, e eu falei para vocês, o Otávio estava fazendo, falei na transmissão, o papel do velho lateral esquerdo, o lateral do futebol dos anos 70, 80, não passa do meio campo, entrega a bola para o ponteiro. Quem era o ponteiro? O Andrei. E o Otávio fez exatamente a função tática e cumpriu bem, porque o lado direito do Santa Cruz tinha uma tendência a atacar mais por ali, pressionar mais por ali, e exatamente estava tendo dificuldade. Tanto que o Otávio toma cartão amarelo no primeiro tempo, dá uma sem bola no cara por trás, acabou ficando pendurado, e no segundo tempo o Santa Cruz começou a vir. E aí o que ele fez? Tirou o Otávio, botou o Strite. A mudança foi simples. A relação do Strite em relação ao Otávio, evidente, o Otávio para mim marca muito mais que o Strite. Mas a necessidade de preservar o Otávio para a final foi bem feita pelo treinador, preservou. Do outro lado, ele tinha o Yuri, o lateral. Lateral direito, o Yuri tem a marcação e uma saída para o ataque. Mas ele não é o extrema da criação, do toque, do refino. Ele não é o extrema do cruzamento, aquele definidor, que não é a sua melhor característica. Ele faz o trabalho que o treinador pede, que é sair pelo lado e usar o corredor. Do lado dele, quem tinha? O Guti, porque ele hoje colocou dois meias para jogar no meio campo. Aliás, o Masson no primeiro tempo estava discreto, não estava jogando nada em termos de apresentação, de ruptura, de intensidade e velocidade. Nem ele, nem o Guti. E o Guti aparecia como assistente do lateral, lá no lado direito, mas não conseguia construir, porque o Guti também sucumbiu no primeiro tempo. O Santa Cruz marcou, tirou espaço, compactou um pouco aquela zona do meio campo, que eu digo no setor de intermediária de marcação, e o Guti também não ia para cima, também não acelerava, também não criava, também não tinha intensidade, nem ele nem o Masson. E aí ficava o Yuri tentando sair, mas pouco para resolver. O segundo tempo foi resolvido isso com a entrada do Peterson, e aí é justo corrigir exatamente e explicar. O Peterson entra para ser um jogador do lado direito, aonde não tinha o atacante do Brasil. O Brasil só tinha o lado esquerdo com o Andrei no primeiro tempo e ainda ficou por ali um tempo. E não tinha do lado direito. O Peterson entrou. Na função que foi dada a ele, entrou bem. A gente também tem que ir com calma na avaliação para não criar daqui a pouco aquela coisa estratosférica que uma dessas o jogador nem vai conseguir entregar. Vamos por partes acompanhando a evolução. Do que ele tinha para fazer, ele fez. Quer entrar caindo lá no lado esquerdo do Santa Cruz, quer procurar o tabelamento, procurar progressão, e criou em algumas situações essa parceria com a passagem até do lateral, do outro meia que chegava, e construindo alguma situação para dentro da área. As faltas que andaram acontecendo por aquele lado, os escanteios que o Brasil também criou por aquele lado, e três bolas na trave, duas no travessão de falta, e depois naquela bola que o zagueiro ia meter contra o Patrimônio, e o pênalti que o André errou. O jogo naquele momento, quando o Brasil se desprende do Santa Cruz, que no segundo tempo voltou para cima do Brasil por quase 10 minutos, tentou fazer uma pressão, tentar resolver o jogo,
E eu dizia, olha, se não conseguir,

0: Santa Cruz vai esperar o Brasil e vai levar isso aí para pênaltis. E não deu outra. O Brasil foi tentando achar espaço no recuo do Santa Cruz. As mudanças apareceram e o Brasil foi continuando a pressionar. Só que naquele momento do pênalti, que o Brasil erra a 20 minutos do segundo tempo, o jogo ganha um contorno de dramatização. Porque era o Brasil tentando, era o Brasil querendo criar, chegar, e a bola não entrando. Mamá fazendo milagres de tudo que é jeito, tirando bola de tudo que é lado, e bola na trave, bola na travessão, e isso ia deixando o jogo tenso para uma decisão de pênaltis. E aí vem o detalhe, e o futebol é feito de detalhes, e que eu disse para completar lá no comentário do bloco anterior e volto agora. Às vezes a euforia pode dar anestesia, e aqui a gente não vai anestesiar ninguém. Vamos deixar a coisa bem clara. Foi importante o detalhe, o Gedeilson entrou bem naquele detalhe, teve um momento de luz e lançou no espaço certo para o Masson. Eu disse que estava sumido no primeiro tempo, o torcedor queria que o Brasil tem que atacar. Eu digo, não, o Brasil está atacando. O Brasil não está tendo é velocidade, não está tendo é intensidade, mas atacava. Só que de uma forma letárgica, carteando bola e não conseguindo apertar. No segundo tempo, então, veio o lance derradeiro e aí, numa felicidade tremenda, passou a bola pelo Mamá, passou pelo zagueiro e ela entrou só onde deu para entrar, no cantinho. Um lance importante, lance derradeiro, lance da vitória, bota o Brasil na final, mas não dá para esperar que tudo se aconteça sempre nesse tipo de magia. Futebol é muito mais do que isso, é um contexto. E aí está agora a prova. Vai continuar o Laércio acertando e desenvolvendo essa questão tática do Brasil para evoluir? Jogadores que virão, que jogadores serão, qualidade terá? A segunda divisão agora é muito mais, para mim, o foco do Brasil do que a decisão, que agora é uma questão de coroamento de momento. Botar uma faixa, botar uma taça e comemorar. Do resto, é segunda divisão. E essa segunda divisão, meu querido Fernando e amigos ouvintes, de barbada não vai ter nada. E não vai dar para esperar que a bola entre no final, porque é turno único, não tem retorno. E muitas vezes um tropeço pode custar muito caro. Obrigado a todos aí que nos acompanharam, também a equipe. Segunda-feira, Futebol Online amplamente repercutindo aí o nosso futebol, o Brasil, a vitória, as notícias do Pelotas, muita coisa de bastidor, para a gente começar uma ótima semana aí na próxima segunda-feira.
1: Valeu, Beto. Bom dia, Rio. O comentário esportivo contigo também?
0: Pode ser comigo, sim, amanhã. Eu faço comentário. Quando a gente comenta aqui, a gente faz a troca, né? Eu comento, faço comentário. Quando o João faz o jogo, ele faz o comentário. Então, segunda-feira, bom dia, Rio. A gente comenta, sim.
1: Beleza. Valeu, Beto. Um bom descanso. Até segunda-feira.
0: Abraço, bom fim de semana a todos.
1: Abraço, valeu aí, Beto Vetromilli, seu destaque final aqui no nosso Sala de Imprensa, 9 horas e 52 minutos, agora nós vamos com Lucas Fabião, também o destaque final do repórter, vou botar a imagem lá no YouTube, Lucas tá como um repórter de trânsito, já tá na móvel ali da Rádio Universidade, e vai fechar o seu destaque final, Lucas, aí da reportagem.
2: Pois é, Fernando, estou aqui no carro da Universidade Católica de Pelotas, porque até botar na imagem o estádio Bento Freitas está na escuridão, e eu e o Jorge Alves viemos aqui para o carro da Rádio Universidade, só me despedir, então, do Beto Lousada, já foi, parabenizar o Fernando pelo trabalho, o Leonir, o Jorge Alves, que está aqui como motor também, mas faz um grande trabalho na mesa de áudio externa, mas finalizando, então, o Brasil vence a equipe do Santa Cruz por 1-0, escutamos o técnico Laércio Aquino, de certa forma aliviado, porque foi bola na trave, foi pênalti perdido, várias bolas na trave, mas o Brasil consegue a classificação para a decisão, que vai ser nos próximos finais de semana. Aquela questão que mencionamos, se a seleção brasileira passar amanhã em cima da Noruega, e esperamos que passe, o jogo das quartas de finais da seleção brasileira é no sábado, com isso muito provavelmente o jogo do Chavante seja no domingo, e aí a situação inverte lá no outro final de semana. Se a seleção brasileira chegar à decisão da Copa do Mundo, e também esperamos que sim, mas se não chegar, esperamos que a Federação Gaúcha não coloque as duas finais no mesmo horário. E aí, muito provavelmente, seria no domingo a decisão da Copa do Mundo e no sábado o jogo do Chavante, que também seria a decisão. Vai decidir o título aqui na Baixada. Então, me despeço de ti, Fernando, de todos os ouvintes da Rádio Universidade. E a gente se encontra durante a nossa programação esportiva durante a semana.
1: Tá certo. Valeu, Lucas. Abraço, um bom final de semana, um bom descanso. Valeu, tá aí Lucas Fabião. Grande trabalho do Lucas lá do Estádio Bento Freitas. 9 horas e 54 minutos só. Lendo um recado, esse aqui é bom, Leonir. Que bom que hoje concordei 100% com o Beto. Hoje ele foi sensacional e preciso de seus comentários. Parabéns a toda a equipe da Rádio Universidade. Valeu, Luiz Augusto Simone, participando aqui conosco. Lá no nosso YouTube também mandar um abraço a todo mundo que participou, mandou a sua mensagem. E o nosso Sala de Imprensa vai ficando por aqui. Tenham todos um bom final de sábado, um bom domingo. Já desejando boa sorte à seleção brasileira que entra em campo amanhã. Vamos repercutir isso no Falando de Copa. Lembrando, 7 horas, Bom Dia RU. 10 horas o futebol online, às 6 horas a nossa faixa esportiva com o lance rápido, 7 horas o papo da bola, 8h30 falando de Copa, se tudo der certo, com a classificação também da seleção brasileira. De minha parte era isso, tenham todos então um bom final de semana, um bom domingo e até segunda-feira. Tchau!

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1: 21 horas e 56 minutos.
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1: 23 horas e 3 minutos.
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2: 0 hora.
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0: Creio em um só Deus, Pai Todo-Poderoso, Criador do céu e da terra, de todas as coisas visíveis e invisíveis. Creio em um só Senhor, Jesus Cristo, Filho Unigênito de Deus, nascido do Pai antes de todos os séculos. Deus de Deus, Luz da Luz, Deus verdadeiro de Deus verdadeiro, gerado, não criado, consubstancial ao Pai. Por Ele todas as coisas foram feitas e por nós homens, e para nossa salvação, desceu dos céus, encarnou pelo Espírito Santo no seio da Virgem Maria, e se fez homem. 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Amém.
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1: 1 hora e 4 minutos.
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1: 2:03.
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1: 2:58.
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1: 3 horas e 57 minutos.
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1: 4:56.
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1: Queridos amigos do nosso Porta Aberta, sejam bem-vindos a esta edição. Nesta semana, vamos recordar os intensos dias vividos aqui no Vaticano com a realização do consistório extraordinário. O Papa Leão XIV proferiu discursos que indicam a linha do seu pontificado. Vamos recordar, então, a homilia pronunciada no início dos trabalhos, o discurso de inauguração e o discurso também conclusivo. Teremos também espaço para a missa na solenidade dos Santos Pedro e Paulo, da qual participaram os cardeais que trabalharam no consistório e também os arcebispos metropolitanos que receberam o palio das mãos do Papa Leão. Vamos ouvir Túlio Fonseca e Silvone José.
2: Carissimi fratelli, ci siamo radunati attorno all'altare del Signore.
3: Caríssimos irmãos, reunimo-nos em redor do altar do Senhor, junto ao túmulo de São Pedro, para dar início ao consistório. Vindos de todas as partes do mundo, estamos a celebrar esta Eucaristia. Com a nossa vida, ofereçamos a Deus as comunidades e os povos que trazemos no coração, bem como os projetos e as experiências pastorais, alegres e trabalhosas.
2: Experiências pastorais, liete e faticose.
3: Foi com este convite que o Papa Leão XIV iniciou sua homilia na manhã desta sexta-feira, 26 de junho, durante a missa de abertura do consistório extraordinário celebrada na Basílica de São Pedro. Ao longo de 2 dias, os cardeais reunidos no Vaticano aprofundam em espírito sinodal temas ligados à vida da Igreja e aos desafios do mundo contemporâneo, refletindo sobre questões como a paz, a implementação do sínodo e a missão evangelizadora. Inspirado nas leituras do dia e na proximidade da solenidade dos Santos Pedro e Paulo, o Santo Padre apresentou 3 orientações para o discernimento dos cardeais.
2: Caríssimi, dalla parola di Dio che abbiamo ascoltato, vorrei trarre alcune indicazioni per il nostro discernimento di questi giorni.
3: O primeiro convite foi a redescobrir a liberdade que nasce da relação com Cristo. Segundo o Papa, o exemplo dos apóstolos Pedro e Paulo recorda que é a comunhão com o Senhor que liberta do pecado e do medo e torna fecunda a missão da Igreja. A Igreja viva é a Igreja que acredita, afirmou Leão XIV, recordando que a fé precede a nossa e pede para ser testemunhada com ardor. Por isso, destacou que anunciar o Evangelho, celebrar os sacramentos e servir o povo de Deus somente produzem frutos quando permanecem enraizados em Cristo, a verdadeira videira. O segundo eixo da reflexão foi dedicado à paz. Diante das tensões internacionais e dos conflitos que atingem a humanidade, o Papa recordou que continuam surgindo iniciativas que promovem a dignidade humana, a justiça e o respeito ao próximo, sinais concretos de esperança. Quando a dignidade da pessoa humana é ferida, observou, toda a humanidade sofre. Por isso, afirmou com firmeza.
2: Perciò la guerra non è mai degna dell'uomo e non è mai benedetta da Dio.
3: A guerra nunca é digna do homem e nunca é abençoada por Deus, pois o Criador dotou-nos de inteligência e vontade para resolver os conflitos como seres humanos e não como animais, eventualmente dotados de armas hipertecnológicas.
2: Magari dotate di armi ipertecnologiche.
3: Leão XIV ressaltou ainda que a unidade da família humana precede cada povo e cada Estado, e sublinhou, a paz é um dever de justiça, porque somos uma única família humana, uma magnífica humanitas que encontra em Cristo a sua cabeça e Redentor. Ao retomar sua encíclica, promulgada em 15 de maio, Magnifica Humanitas, o pontífice afirmou ser necessário prosseguir o caminho indicado por São Paulo VI na construção da civilização do amor, promovendo um desenvolvimento humano integral. Nesse horizonte, acrescentou:
2: La Chiesa non è mai di parte, è per tutti.
3: Ao anunciar o Evangelho, entre alegrias e perseguições, a Igreja nunca toma partido, é para todos, e a cada um dirige a mesma palavra de conversão e salvação.
2: E a ciascuno rivolge l'identica parola di conversione e di salvezza.
3: Como terceira orientação, o Papa convidou os cardeais a viverem a concórdia na obediência, entendida como a escuta da palavra viva, que é Cristo. Segundo ele, é o Espírito Santo que orienta a Igreja, indicando os desafios pastorais, purificando intenções e conduzindo todos no caminho comum. Leão XIV afirmou que a implementação do sínodo convida toda a Igreja a avançar na unidade da fé, na promoção da paz e na obediência à palavra viva, encontrando novas linguagens para anunciar o Evangelho sem perder a sua permanente novidade. Por fim, destacou que a colegialidade episcopal resume a sinodalidade vivida por todo o povo de Deus e dirigiu-se aos cardeais com um pedido de colaboração humilde no exercício do ministério petrino.
2: Perciò l'aiuto che potrete darmi nell'esercizio del ministero petrino.
3: A ajuda que me podereis prestar no exercício do ministério petrino encontra em mim alguém que pede e não alguém que manda. E, efetivamente, a autoridade do primado é própria de quem escuta e só por causa disso guia, de quem aprende e só por causa disso ensina, sempre no seguimento do único mestre. Concluiu.
2: Del único maestro.
0: Como podemos ajudar hoje nossas igrejas a anunciar o Evangelho com maior fidelidade, liberdade e credibilidade? Essa foi a pergunta que Leão XIV dirigiu aos cardeais reunidos para o Consistório Extraordinário em andamento no Vaticano. Depois da Santa Missa na Basílica Vaticana, o pontífice fez seu discurso de abertura na Sala Paulo VI, afirmando que a missão não é uma das muitas tarefas da Igreja, mas sua razão de ser. E é por isso que se torna também o critério que orienta o discernimento. Aprende-se caminhando, ressaltou o Santo Padre, explicando os quatro temas profundamente interligados que guiarão os trabalhos que hoje se iniciam. Não somos guardiões de interesses particulares, recordou, mas discípulos e testemunhas do reino de Deus, chamados a ser em Cristo fermento de fraternidade universal. Quatro temas que convergem na missão da Igreja. O primeiro tema, portanto, é contemplar o mundo no qual a Igreja é chamada a anunciar o Evangelho. Antes de se questionar o que fazer, afirmou, é preciso deter-se diante da realidade, olhando-a com os olhos da fé e deixando-nos questionar pela escuta dos irmãos. Jesus habita os lugares de nossa vida cotidiana e a Igreja é chamada a reconhecer a sua presença. O segundo tema é a reflexão sobre a cultura do poder e a civilização do amor.
2: Molti di voi provengono da terre segnate dalla guerra, dalla violenza, dalla polarizzazione sociale o religiosa.
0: Muitos de vocês vêm de terras marcadas pela guerra, pela violência, pela polarização social ou religiosa. Mas nenhum de nós está alheio às muitas formas de conflito, de opressão e de divisão que hoje atravessam nossas sociedades. Por isso, o discernimento que somos chamados a realizar diz respeito a todos e interpela a missão da Igreja em todos os contextos. Leão XIV indicou a encíclica Magnifica Humanitas, que pode oferecer chaves de interpretação para este tempo. Ao Papa, interessa saber como essas páginas ressoam nas igrejas particulares, através dos questionamentos suscitados, das perspectivas abertas e dos passos sugeridos. O terceiro tema é justamente o aprofundamento dessa encíclica, questionando-se sobre a contribuição que a Igreja pode oferecer para a construção do bem comum.
2: Viviamo in un tempo nel quale cresce la tentazione della frammentazione e prevalgono facilmente interessi particolari.
0: Vivemos em uma época em que cresce a tentação da fragmentação e os interesses particulares prevalecem com facilidade. Já o último tema diz respeito à implementação do sínodo.
2: Di fronte alle ferite del mondo, alla costruzione del bene comune e alla missione della Chiesa, la sinodalità indica un modo di procedere.
0: Diante das feridas do mundo, da construção do bem comum e da missão da Igreja, a sinodalidade indica um modo de proceder. Ouvir, discernir e assumir juntos a responsabilidade pelas escolhas que o Senhor nos confia. A sinodalidade não é, antes de tudo, um conjunto de procedimentos. Como já tive oportunidade de dizer várias vezes, a sinodalidade é uma atitude, uma abertura, uma disposição para compreender. Leão XIV pediu, então, uma ajuda especial aos cardeais.
2: O ministério que o Senhor me ha affidato não pode ser vissuto da solo. Esso ha bisogno della vostra esperienza, della vostra sapienza pastorale, della vostra conoscenza delle chiese e dei popoli che vi sono affidati.
0: O ministério que o Senhor me confiou não pode ser vivido sozinho. Ele precisa da experiência de vocês, da sabedoria pastoral de vocês, do conhecimento que têm das igrejas e dos povos que lhes foram confiados. Conto com vocês para que me ajudem a discernir o que o Espírito diz hoje à Igreja. Preciso do apoio de vocês, forte, explícito e público. Preciso sentir-me apoiado por vocês como irmãos. O pedido do Papa se estende para além desses dias de trabalho, através de conselhos sinceros. Ajudem-me a ouvir o que surge nas igrejas, a reconhecer os sinais de esperança que muitas vezes crescem no silêncio, mas também a não ignorar as dificuldades, as incompreensões e as resistências que podem retardar o caminho. Preciso da liberdade de vocês, da franqueza de vocês e da lealdade de vocês. Um conselho sincero é sempre um ato de comunhão. Por fim, mais um pedido de que os cardeais apoiem esse estilo de discernimento eclesial que exige paciência e, às vezes, suscita questionamentos. No entanto, estou convencido de que o Senhor está nos ensinando uma maneira mais evangélica de viver juntos a responsabilidade que nos confiou. Daí também depende a credibilidade do nosso testemunho e a fecundidade da nossa missão. O trabalho em grupos pode parecer inabitual para conduzir um consistório, acrescentou o Papa, mas também isso faz parte do caminho pelo qual o Senhor está conduzindo a Igreja. Agradeço-lhes desde já por sua disponibilidade, por sua liberdade interior e por seu amor à Igreja, concluiu o Santo Padre.
2: Affidiamo questi giorni allo Spirito Santo, perché ci renda docili alla sua voce e ci conceda la
0: grazia. Confiamos esses dias ao Espírito Santo, para que nos torne dóceis à sua voz e nos conceda a graça de buscar juntos o que melhor serve ao Evangelho e ao bem do povo de Deus.
1: O Papa Leão XIV concluiu o consistório extraordinário realizado no Vaticano. Aos cardeais que participaram desses dois dias de reuniões, o sentimento do Santo Padre foi de gratidão pela liberdade, pela fraternidade e pelo espírito eclesial com que participaram dos trabalhos.
2: Porto con me non soltanto il contenuto delle vostre riflessioni, ma anche l'esperienza che li ha rese possibili.
1: Levo comigo não apenas o conteúdo de suas reflexões, mas também a experiência que as tornou possíveis, afirmou.
2: Vedere cardinali provenienti da chiese, culture, situazioni così diverse.
1: Ver cardeais provenientes de igrejas, culturas e situações tão diversas, ouvindo-se mutuamente e buscando juntos o que melhor serve ao Evangelho, foi para mim motivo de consolo e de esperança. Se a imagem do bom samaritano guiou o início do evento, Leão XIV concluiu com a imagem dos discípulos de Emaús. Caminhamos juntos, ouvimos uns aos outros e se deixamos espaço para o Senhor, Ele reacendeu a esperança em nossos corações e agora nos remete às nossas igrejas para retomarmos a caminhada com um olhar renovado. Esse caminho traz à tona o tema da sinodalidade. A questão, afirmou ele, não é sobre quem tem poder de decisão, mas como guardar juntos o dom que o Senhor confiou à sua igreja. Quando essa pergunta se torna o centro do nosso discernimento, também as questões da autoridade, da corresponsabilidade e das decisões encontram seu devido lugar, disse o Papa, citando o pronunciamento do cardeal Grec. O pontífice reiterou que a sinodalidade não é um conjunto de reuniões nem um método de trabalho, é um estilo espiritual em que se destaca a qualidade evangélica dos encontros mais do que os números. Em seguida, o Santo Padre falou dos assuntos debatidos, como guerras, violência, pobreza e injustiças. Por trás desses dramas, os cardeais reconheceram um sofrimento ainda mais profundo: a solidão, a crise das relações, a perda da esperança e a dificuldade de se reconhecerem mutuamente como irmãos e irmãs. Isso impacta, sobretudo, a vida dos jovens e das famílias. A propósito, o Papa citou o encontro de outubro com os líderes das igrejas orientais e os presidentes das conferências episcopais para avaliar os passos dados após Amoris Laetitia, inclusive com a participação de algumas famílias para compartilharem as suas experiências. Essas feridas, disse ainda Leão, revelam o coração do homem.
2: É proprio lì, nel cuore. Que se decide anche la pace.
1: É justamente ali, no coração, que se decide também a paz. Antes de se manifestar na história, a guerra nasce dentro de nós, quando a desconfiança toma o lugar da confiança, o medo da esperança, e o outro é percebido como uma ameaça. Mas é nesse mesmo coração que Cristo continua a nos encontrar, a falar conosco e a nos converter. De um coração reconciliado podem nascer palavras desarmadas, novas relações e uma paz capaz de alcançar até mesmo os povos. O pontífice declarou-se satisfeito com as reflexões sobre a encíclica Magnifica Humanitas, que adverte para uma cultura do poder que permeia nossa maneira de pensar, de lidar com a economia, com a tecnologia e até mesmo com a religião. Isso exige reconstruir a cultura da cooperação e do diálogo, inclusive ecumênico interreligioso, dando nova força também ao

0: trabalho sem reproduzir a sua lógica. Essa é a força do crucificado ressuscitado. Uma força que não destrói o inimigo, mas torna possível reencontrar um irmão. Nessa perspectiva, Leão XIV defendeu o aprofundamento do tema da legítima defesa com o necessário rigor teológico e pastoral. A doutrina social da Igreja e o bem comum também foram citados, assim como a importância do testemunho, da proximidade, da formação das consciências e da construção de comunidades fraternas e confiáveis.
1: La Chiesa chiamata a diventare sempre più ciò che proclama.
0: A Igreja é chamada a tornar-se cada vez mais aquilo que proclama, afirmou, ressaltando a necessidade de reformas das estruturas, das instituições e dos processos. Estes dias fortaleceram minha esperança, não apenas pelo que compartilhamos, mas pela maneira como o fizemos.
1: Em um tempo segnato dalla polarizzazione.
0: Em uma época marcada pela polarização, até mesmo a maneira como a Igreja escuta e dialoga torna-se parte do seu anúncio. O próprio evento destes dias faz parte deste diálogo. Não se trata de um parlamento nem de um congresso em que prevalecem opiniões ou interesses, mas uma experiência de comunhão a serviço da missão, afirmou Leão XIV, anunciando que até o final do ano comunicará a data de um novo consistório. Este consistório foi um momento precioso, mas não deve permanecer um evento isolado, disse o Papa. Ouvir-se, rezar, discernir e caminhar juntos são a essência do caminho de implementação do sínodo, acrescentou ele, afirmando que este será também o espírito do próximo encontro dedicado a Amoris Laetitia e de muitas outras iniciativas futuras. O que importa não é multiplicar os encontros, mas aprender a viver encontros nos quais, ao nos ouvirmos mutuamente, aprendamos juntos a ouvir o Senhor. Por fim, uma palavra sobre a paz que surgiu como um apelo unânime neste consistório. Deus deseja a paz para cada nação e para cada povo. Por isso, não devemos nos resignar à violência. A violência não terá a última palavra. Deus continua a abrir na história caminhos de reconciliação e de paz. Temos a responsabilidade de trilhá-los com coragem e de ajudar o mundo a reconhecê-los. Leão XIV se despediu agradecendo de todo o coração pela contribuição dos cardeais.
1: Grazie per avermi aiutato ancora una volta.
0: Obrigado por me ajudarem mais uma vez a reconhecer a obra que Cristo continua a realizar no meio do seu povo e no mundo. Confiemos os frutos deste consistório à intercessão da Virgem Maria, Mãe da Igreja. Que ela nos ensine a preservar a unidade na diversidade e a servir o Evangelho da Paz com humildade, coragem e esperança.
2: Rezemos a São Pedro e São Paulo para que nos apoiem no caminho da comunhão, seguindo as pegadas do Salvador. Este foi o auspício formulado pelo Papa Leão XIV ao presidir a celebração eucarística na solenidade dos santos padroeiros da cidade e da diocese de Roma. Como recordou o pontífice, neles veneramos duas colunas da Igreja. Esta cerimônia é repleta de particularidades. Uma delas é a tradicional presença de uma delegação do Patriarcado Ecumênico de Constantinopla. A Santa Sé retribui este gesto fraterno, enviando, por sua vez, um representante para a festa de Santo André, em 30 de novembro, padroeiro da Igreja de Constantinopla. Com efeito, o pontífice e o metropolita de Calcedônia, Sua Eminência Emanuel, enviado de Sua Santidade Bartolomeu, rezam diante dos restos de Pedro, guardados sob o altar principal da Basílica Vaticana. O Papa se detém em oração também diante da imagem de bronze de São Pedro, que se encontra na nave principal, à direita do altar principal e do baldaquino de Bernini. Nesta ocasião, a imagem é revestida de um manto vermelho. Outro símbolo característico é o grande cesto colocado na entrada da Basílica Vaticana, em referência à expressão pescador de homens. Já em sua homilia, Leão XIV se deteve nas características mais marcantes dos dois santos. Pedro, guardião do povo de Deus, aparece muitas vezes no Novo

0: Novo Testamento, empenhado em conservar a comunhão entre os irmãos. Esta grandeza de espírito, observou o Papa, não significa que Pedro seja perfeito. Durante a paixão, nega o Mestre para depois chorar lágrimas sinceras de arrependimento. Porém, sabe reconhecer os seus erros e arrepender-se. Esta solicitude fiel e paciente pela unidade está representada no símbolo das chaves, com o qual é identificado. Com efeito, uma chave não derruba portas, mas abre e fecha-as de acordo com a situação.
1: Allo stesso modo, la comunione nella Chiesa non si costruisce irrigidendosi sulle proprie posizioni, ma ricercando nei cuori di tutti i punti di incontro nella verità, alla cui sola luce ciascuno diventa per l'altro strumento di crescita.
0: Da mesma maneira, comparou o Papa, a comunhão na Igreja não se constrói endurecendo nas próprias posições, mas procurando no coração de todos os pontos de encontro na verdade, à luz da qual cada um se torna, para o outro, instrumento de crescimento.
1: O exemplo de Pietro, però, é um invito anche per ogni cristiano a farsi costruttore di unità, mettendo Dio al centro della propria esistenza.
0: Assim, o exemplo de Pedro é também um convite a cada cristão se tornar construtor de unidade, colocando Deus no centro da sua existência. Esse é também o ensinamento de Paulo, que o Santo Padre definiu como incansável anunciador da Boa Nova. Os seus símbolos distintivos são o livro e a espada, estreitamente unidos entre si. O apóstolo dos gentios deixou-se transformar pelo poder da palavra de Deus, que o tirou à violência, para o conduzir pelo caminho do amor.
1: Carissimi, per noi è importante oggi guardare a questi due santi, Pietro e Paolo, per capire come essere a nostra volta apostoli e costruttori di unità.
0: Caríssimos, hoje para nós é importante olhar para esses dois santos, Pedro e Paulo, a fim de compreender como, no que nos diz respeito, podemos ser apóstolos e construtores de unidade, servos generosos da verdade na caridade, exortou o Papa. É com esse espírito que se realiza o antigo e sugestivo rito da entrega dos palhos aos arcebispos metropolitas. Estas faixas de lã branca, embelezadas com cruzes, explicou, expressam, na verdade, o compromisso de cada pastor, mas também de cada cristão, de tomar sobre os próprios ombros os irmãos e irmãs que lhe são confiados e de sacrificar por eles forças, tempo, canseiras e até mesmo a vida para que o Evangelho chegue a todos e o mundo inteiro encontre nele harmonia e concórdia. Após saudar os membros da delegação ecumênica, o pontífice concluiu: rezemos a São Pedro e São Paulo para que nos apoiem no caminho da comunhão, seguindo as pegadas do Salvador. É a via que ele traçou, pela qual intercedeu ao Pai na última ceia, a meta que nos ensinou a ansiar com esperança confiante. A cerimônia prosseguiu com a bênção em posição do palio aos novos arcebispos metropolitanos. Eram 35 no total, dos quais 4 do Brasil. São eles: Dom Júlio Ende Acamini, arcebispo de Belém do Pará; Dom José Roberto Fortes Palau, arcebispo de Sorocaba; Dom Marco Aurélio Gubiotti, arcebispo de Juiz de Fora; e Dom Mário Antônio da Silva, arcebispo de Aparecida.

assim chegamos ao final da edição desta semana do nosso Porta Aberta. Obrigada pela companhia, obrigada pela sintonia. Estaremos de volta na próxima semana. Até lá!

Bem, amigos de todo o Brasil, estamos de volta com o nosso Em Romaria, caminhando juntos nesse terceiro milênio. Nos estúdios da Rádio Vaticano, Silvone José. Consagrações Episcopais dos Lefebvrianos. Decretada a excomunhão. Um documento assinado pelo cardeal prefeito do Dicastério para a Doutrina da Fé define como ato de natureza cismática o rito celebrado em 1º de julho. Em uma nota explicativa, são detalhadas as consequências da grave sanção canônica. Os bispos da Fraternidade Sacerdotal São Pio X, Alfonso de Galarreta e Bernard Felé, respectivamente, sagrante principal e co-sagrante, bem como os bispos recém-consagrados Pascal Schreiber, Michael Goldade, Michael Poncinet e Marc Ranapier, incorreram ipso facto na excomunhão lati sententia, reservada à Sé Apostólica por terem realizado um ato de natureza cismática, ou seja, a consagração episcopal de 4 presbíteros sem mandato pontifício e contra a vontade do sumo pontífice. É o que se lê no decreto assinado pelo cardeal Victor Manuel Fernandes, prefeito do Dicastério para a Doutrina da Fé e referendado pelos dois secretários do mesmo dicastério. Trata-se da conclusão, infelizmente anunciada, que chega 24 horas após a solene cerimônia celebrada em Écône, na Suíça, na manhã deste 1º de julho. O decreto do antigo Santo Ofício estabelece que, ao realizar a consagração, tanto os consagrantes quanto os consagrados incorreram na excomunhão prevista pelo direito canônico. É o doloroso desfecho, consequência da decisão tomada pelos lefebvrianos contra a vontade expressa repetidamente por Leão XIV. A excomunhão coloca novamente em situação de separação da Igreja de Roma tanto os bispos quanto os sacerdotes pertencentes à Fraternidade São Pio X. Quanto aos fiéis leigos, devem ser considerados excomungados aqueles que aderem formalmente à fraternidade. Mais detalhes estão contidos em uma nota explicativa publicada pelo Dicastério. Desde os tempos de São Paulo VI até os mais recentes diálogos realizados neste dicastério, destaca a nota, as numerosas tentativas de reconduzir à plena comunhão com a Igreja Católica os membros do movimento iniciado por Dom Marcel Lefebvre revelaram-se infrutíferas. Essa situação agravou-se ainda mais em razão das recentes consagrações episcopais celebradas sem mandato pontifício, contra a vontade do Santo Padre e em manifesta violação do direito canônico. Por isso, este dicastério, no fiel exercício das funções que lhe foram confiadas, considera necessário reconhecer que tal ato configurou o delito de cisma, com as correspondentes consequências canônicas para os ministros sagrados e os fiéis leigos envolvidos. Com efeito, como já foi declarado em 1988, tal desobediência, que implica uma rejeição prática ao primado romano, constitui um ato cismático. Diante disso, estabelece-se o seguinte: os ministros sagrados pertencentes à Fraternidade Sacerdotal São Pio X encontram-se em situação de cisma e, portanto, devem ser considerados cismáticos, estando sujeitos à excomunhão prevista pelo direito canônico. No que diz respeito aos fiéis leigos, devem ser considerados cismáticos e excomungados aqueles que aderem formalmente à Fraternidade Sacerdotal São Pio X nas condições estabelecidas pela nota explicativa do Pontifício Conselho para os Textos Legislativos de 1996, ainda em vigor e assumida por este dicastério. Adverte-se, por fim, o santo povo de Deus de que os ministros sagrados
da Fraternidade Sacerdotal São Pio X administram ilicitamente os sacramentos, e que o sacramento da penitência, por eles administrado, e o matrimônio, por eles assistido, são inválidos. A Igreja, como mãe solícita, acolherá com sincero afeto e viva solicitude todos aqueles que desejarem retornar à plena comunhão. Os núncios apostólicos disporão dos procedimentos que os ordinários poderão utilizar nos diversos casos. Por fim, exortam-se todos os fiéis a permanecerem firmes na comunhão com o Romano Pontífice, com os bispos em comunhão com ele e com toda a Igreja, abstendo-se de participar das celebrações e atividades promovidas pela referida Fraternidade Sacerdotal São Pio X. O cisma de Lefebvre se repete após 38 anos. Apesar das generosas tentativas dos santos Paulo VI e João Paulo II, da decisão de revogar a excomunhão tomada por Bento XVI e das faculdades concedidas por Francisco com as consagrações ilícitas realizadas contra a vontade do Papa, a fraternidade volta a separar-se de Roma. É uma história conturbada, marcada por tentativas generosas, portas mantidas abertas e oportunidades oferecidas. É uma história dolorosa, assinalada por duas graves rupturas que levaram a Fraternidade Sacerdotal São Pio X, fundada pelo arcebispo Marcel Lefebvre, a separar-se do Papa e da comunhão com a Igreja de Roma, consagrando bispos sem mandato pontifício. A ruptura consumada em 1º de julho tem consequências graves, não apenas para os bispos e sacerdotes lefebvrianos, mas para todos os fiéis, uma vez que, como se lê na nota explicativa do Dicastério para a Doutrina da Fé, os sacerdotes da Fraternidade Sacerdotal administram ilicitamente os sacramentos e que o sacramento da penitência, por eles administrado, e o matrimônio, por eles assistido, são inválidos. Durante o Concílio Vaticano II, o arcebispo francês Marcel Lefebvre, embora pertencesse à minoria contrária a algumas reformas, assinou tanto a Constituição sobre a liturgia quanto a Declaração sobre a Liberdade Religiosa. Depois de fundar em 1970 a Fraternidade São Pio X em Écône, Lefebvre recusou-se a celebrar segundo o novo missal e em 1974 definiu as reformas conciliares como novidades destruidoras da Igreja, declarando, por escrito, sua rejeição a Roma, neomodernista. A diocese retirou o reconhecimento da fraternidade, mas Paulo VI buscou o diálogo, solicitando o fechamento do seminário. Diante das repetidas recusas, Lefebvre foi suspenso a divines, mas continuou a celebrar publicamente. Em 1976, recebido em Castel Gandolfo, o encontro com o Papa não produziu resultados. Paulo VI confiou ao filósofo Jean Guiton sua dor diante daquilo que definiu como a primeira verdadeira cruz de seu pontificado, sem, contudo, querer transformar a falta de comunhão em uma excomunhão formal. Com a eleição de João Paulo II, Lefebvre demonstrou maior abertura, declarando em 1980 não ter dúvidas sobre a legitimidade do novo Papa. Em abril de 1988, o cardeal Josef Ratzinger conduziu uma negociação de 3 dias com o arcebispo, chegando a um protocolo doutrinal comum, assinado em 5 de maio. A Fraternidade São Pio X prometia fidelidade à Igreja e ao Pontífice, aceitava o magistério conciliar e reconhecia a validade da missa celebrada segundo os ritos de Paulo VI e João Paulo II. Estava prevista também a consagração de um bispo da Fraternidade Sacerdotal. Tudo parecia resolvido. Em 6 de maio de 1988, Lefebvre voltou atrás no acordo,
anunciando a intenção de consagrar novos bispos sem mandato pontifício, temendo que Roma não escolhesse candidatos provenientes da própria fraternidade sacerdotal. Apesar de um novo encontro e de um telegrama de Ratzinger pedindo, por amor a Cristo e à sua igreja, que renunciasse às ordenações em 30 de junho de 1988, Lefebvre, juntamente com o bispo brasileiro Antônio de Castro Maier, consagrou 4 novos bispos, Felay, de Galarreta, Williamson e Tissier. Em 1º de julho, entrou em vigor a excomunhão Lati Sentense, por ato cismático. Nos anos seguintes, a Santa Sé mostrou-se disposta a conceder soluções canônicas, enquanto os lefebvrianos continuavam a invocar a falta de clareza doutrinal, exigindo, na prática, que a Igreja renunciasse a partes do concílio. Em agosto de 2000, os lefebvrianos realizaram uma peregrinação jubilar a Roma e Dom Felay foi recebido por João Paulo II. Os contatos se intensificaram com Bento XVI, que em 2007 liberalizou o uso do missal pré-conciliar com o moto próprio Summorum Pontificum e em 24 de janeiro de 2009 revogou a excomunhão dos 4 bispos consagrados por Lefebvre. A decisão, porém, foi ofuscada pela divulgação de uma entrevista na qual um dos bispos reabilitados, Williamson, havia expressado posições negacionistas sobre o extermínio dos judeus, desencadeando duras críticas contra o Papa, que esperava dos lefebvrianos um compromisso em favor da plena comunhão com a Igreja. Em setembro de 2011, ao término dos diálogos doutrinais, a Santa Sé pediu à fraternidade sacerdotal que subscrevesse um breve texto que exigia adesão ao magistério pontifício sem excluir o debate teológico sobre o concílio. Felay considerou o documento inaceitável. As soluções canônicas propostas posteriormente não chegaram a bom termo, pois os lefebvrianos declararam não buscar prioritariamente um reconhecimento jurídico. Com o Papa Francisco, durante o Jubileu da Misericórdia de 2016, foram concedidas aos sacerdotes da Fraternidade Sacerdotal faculdades especiais para as confissões, posteriormente prorrogadas de forma estável, em um gesto de abertura pastoral para com os fiéis. Em 2 de fevereiro de 2026, a Fraternidade São Pio X anuncia a consagração de novos bispos para 1º de julho. Em 12 de fevereiro, o superior da Fraternidade Sacerdotal, Padre Davide Pagliarani, é recebido em Roma pelo Cardeal Manuel Fernandes, prefeito do Dicastério para a Doutrina da Fé. O prefeito propôs aos lefebvrianos um caminho de diálogo especificamente teológico, com uma metodologia muito precisa sobre temas que ainda não receberam um esclarecimento suficiente, para evidenciar os mínimos necessários para a plena comunhão com a Igreja Católica e alcançar uma solução canônica. A possibilidade de realizar esse diálogo pressupõe que a fraternidade suspenda a decisão das ordenações episcopais anunciadas. Apesar dos apelos e convites ao diálogo, os lefebvrianos seguiram adiante, decretando um novo cisma. Questionado por jornalistas em Castel Gandolfo, em 16 de junho, Leão XIV comentou que a divisão entre os cristãos é sempre dolorosa, mas que, uma vez que eles rejeitam elementos fundamentais da Igreja, a começar pelo Concílio Vaticano II, se fazem essa escolha. Eu lamento, mas nós devemos seguir em frente.

0: Assim como foram intensos os últimos dias de junho no Vaticano, com compromissos ligados ao consistório e à missa na solenidade dos Santos Pedro e Paulo, na Basílica de São Pedro. Será também a primeira quinzena de julho, mas a quase 10 mil quilômetros de distância no Brasil. O coro da Capela Musical Pontifícia Sistina partiu nesta quarta-feira a São Paulo para uma turnê inédita de 15 dias que, além da capital paulistana, vai cumprir agenda em Campinas, Curitiba, Brasília e Rio de Janeiro. É a primeira vez em 600 anos de história que o mais antigo coro do mundo em atividade vai se apresentar na América Latina, já que na bagagem leva consigo viagens realizadas por diversos países, como Japão, Coreia do Sul, Hungria, Alemanha, Rússia, Emirados Árabes Unidos, Estados Unidos e Canadá. Com grande influência na história da música, o coro é responsável pela música das principais celebrações no Vaticano e tem na regência um maestro brasileiro, Monsenhor Marcos Pavan, o primeiro não italiano a ocupar a função na história. Natural de São Paulo, o diretor realizou estudos musicais na capital paulistana, especializando-se em técnica vocal e canto gregoriano. Após carreira no Brasil como cantor lírico e regente, transferiu-se para a Itália em 1991. Em 1998, foi nomeado maestro dos puericantores da Capela Musical Pontifícia. Em 2020, Francisco o nomeou maestro-diretor do Coro do Papa em pleno dia de festa litúrgica de Santa Cecília, em 22 de novembro.
1: Estou assim, unindo duas partes muito importantes da minha história, né? Um país onde eu nasci, onde eu comecei a minha formação musical e onde eu senti a minha vocação ao sacerdócio, e o trabalho que eu estou realizando hoje para a Igreja Universal no Vaticano. Eu espero que seja um momento de muita alegria, e certamente vai ser um momento de muita gratidão também, de minha parte.
0: Outro brasileiro presente na turnê é Alessio Daniello, natural de Araxá, Minas Gerais, adotado ainda bebê por uma família italiana através das Irmãs Discípulas de Jesus Eucarístico. Há mais de 10 anos, uma das vozes mais graves da Capela Musical Pontifícia Sistina. O cantor baixo faz parte do grupo dos 23 cantores adultos que viajam junto aos 29 puericantores. As vozes brancas que acompanham a liturgia, ou seja, dos meninos cantores, além de 6 acompanhantes, organista e maestro. Para Alessio, mais uma ocasião para reencontrar os familiares biológicos, desta vez mostrando seu talento também ao grande público brasileiro.
2: O nosso desejo é proporcionar às pessoas a emoção das celebrações como Papa, como se levássemos um pouco do Vaticano até elas.
0: A viagem, acrescenta o Monsenhor Pavan, é uma oportunidade para levar a todos os fiéis do Brasil a proximidade e a comunhão com o Papa e com toda a Igreja de Roma. O maestro enaltece que a turnê no Brasil ainda celebra os 200 anos das relações diplomáticas entre o Brasil e a Santa Sé. Além da participação em celebrações eucarísticas, as apresentações em São Paulo e Brasília, financiadas via Lei Rouanet, e os concertos extras em Campinas, Curitiba e Rio de Janeiro terão acesso gratuito, fazendo parte da missão de evangelização do Coro do Papa, que além de preservar, transmite o patrimônio da música sacra, colocando-o a serviço tanto da liturgia papal como de toda a Igreja, como preconizado pelo Concílio Vaticano II.
1: O fato que os concertos sejam gratuitos é muito importante, porque permite que um público mais amplo possa participar e ter acesso a isso que é a nossa missão, que é a difusão do patrimônio artístico musical da Igreja, né? A música sacra não pertence a ninguém, não pertence a nós, pertence à Igreja como tal. E, de certo modo, todos têm direito de apreciá-la sem dever pagar nada por isso.
0: O programa amplo que será apresentado no Brasil foi preparado para mostrar as várias épocas de tradição musical da Capela Musical Pontifícia, comentou o Monsenhor Pavan, porque vai abraçar um pouco as músicas desses 1.400 anos de história da música sacra. em especial no próximo domingo, 5 de julho, no concerto ao final da missa na Catedral da Sé, em São Paulo.

0: clero lá de Campo Limpo, mas porque é a primeira vez que isso acontece na América do Sul. Né? Em outras ocasiões eles já estiveram na América do Norte, mas aqui na América do Sul é a primeira vez, e trazê-los ao Brasil, que é um país continental, com certeza mostra a força que a Igreja Católica tem neste lugar, e também a força que a música pode suscitar de sinergia entre as diversas pessoas, diversas culturas, né? Então, também um movimento da Igreja Romana no sentido de estar mais próximos de nós, da América, enfim, desse pedaço tão abençoado por Deus.
1: A programação completa com os concertos gratuitos da Capela Musical Pontifícia Sistina você confere no nosso site, o www.vaticanews.va/pt.

0: E assim chegamos ao final do nosso Em Romaria desta semana, agradecendo mais uma vez a sua presença. Voltamos na próxima semana com mais um Em Romaria, caminhando juntos neste terceiro milênio.
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1: 5 horas e 57 minutos.
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1: 6:25.
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1: 6 horas e 58 minutos.
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5: Está começando uma edição especial do Campo em Notícia, diretamente de Pelotas. Eu sou Arthur Chagas e neste programa a gente acompanha a Fenagen Promebo a partir das conversas com quem participa da feira, trabalha com genética, seleção e produção pecuária. Uma produção da AgroEffective em parceria com a Radiosul.net, com apoio de Sindag, o Sindicato Nacional da Aviação Agrícola, e Senar, conhecimento que movimenta o agro. Acompanhe. O Campo em Notícias chega até você graças à força de uma rede que pulsa junto com o agro. Estão conosco as rádios Educadora, de São João da Ortiga, Paverama de Paverama, Nativa de Rio Grande, Palmares de Santa Vitória do Palmar, Blau Nunes de Santa Bárbara do Sul, Nativa de Piratini, Universidade de Pelotas e a Rádio Agro Hoje. Obrigado a cada emissora que nos ajuda a levar a voz do campo cada vez mais longe. Programa Campo e Notícia conversa agora com o presidente da Associação Nacional de Criadores Herbicolares, ANC, Joaquim Vigegas. Presidente, a ANC completa 120 anos agora em 2026 e ao assumir a presidência lá em 2021, o senhor encontrou um cenário aí marcado primeiro pela pandemia e posteriormente pelas enchentes. Como é que o senhor avalia esse período assim e qual considera ser o principal legado da sua gestão?
6: Realmente cuando asumimos en 2021 tuvimos algunos desafíos, por ejemplo a pandemia, tuvimos a enchentes de 2024 que fue un año que conmemoramos los 50 años del Promebo y que criamos a FENAGEN, a Feira Nacional de Genética. Y justamente en la época que iba a ser a FENAGEN fue la época de las enchentes, ahí fue un desafío bien grande. Mas felizmente conseguimos fazer a feira e já estamos na terceira edição. E estava falando dos 120 anos da ANC, realmente é uma responsabilidade muito grande, é um orgulho muito grande presidir esta entidade, mas também uma responsabilidade pela sua história, uma história que se confunde com a pecuária brasileira, pelos registros genealógicos, os programas de melhoramento bovino e tudo que a ANC representa para o avanço do melhoramento genético da pecuária brasileira. Ontem tivemos a festa no primeiro dia da FENAGEN e celebramos os 120 anos da ANC. Foi uma festa muito bonita, onde pudemos homenagear 5 ex-presidentes, os ex-presidentes da ANC vivos, e realmente ficamos muito contentes, muito honrados, porque todos participaram O ministro Cirne Lima, por exemplo, com 93 anos de idade, ele foi lá receber sua homenagem, assim como Manuel Linhares, Weber, o Bira Anselmi e o Ignacio Telechea.
5: E mesmo diante de tantas adversidades que o senhor encontrou na sua gestão, a ANC manteve as suas atividades, né, e seguiu atendendo aos associados. E quais foram as decisões mais importantes para garantir a continuidade e o fortalecimento da ANC nesses momentos de dificuldade?
6: A missão nossa sempre foi melhorar os processos. Quando entrei na diretoria, fui convidado na primeira gestão de Ignacio. Trabalhamos 6 anos nas duas gestões de Ignacio, modificando bastante a ANC. Se fez uma transformação administrativa muito grande. Foi criado o Origem, foi reformada a casa. E agora, quando eu assumi, um dos desafios era continuar melhorando sempre o processo para atender bem os nossos associados, que é o objetivo principal. E eu me lembro também que propus que uma das nossas metas ia ser aumentar o número de raças registradas. A gente, há 5 anos atrás, registrávamos 36 raças e hoje estamos registrando 45. Hoje em dia, graças ao bom serviço, ao sistema que temos, o software que gerencia o registro genealógico e o Promevo, várias raças, por exemplo, vieram 4 raças bubalinas, veio o cavalo Apalusa ultimamente, Limousin, Marquillana, Puruná, várias raças optaram por trazer o registro aqui para a ANC. E isso nos deixa muito contentes porque mostra que estamos no caminho certo, que estamos prestando um bom serviço para a pecuária nacional.
5: Por fim, presidente, qual a mensagem que o senhor gostaria de deixar aos associados e à comunidade nesse marco histórico de 120 anos?
6: Eu diria que 120 anos de história não é só registrar números, conquistas. Eu acredito que seja o legado das pessoas que trabalharam, sejam criadores, colaboradores, dirigentes, parceiros, todos os que trabalharam durante esses 120 anos para que cheguemos até aqui. Então, temos muito orgulho do passado e isso nos dá força para enfrentar o futuro.
5: Muito bom, presidente. Temos um reflexo da sua gestão profícua, que temos aqui a terceira FENAGEM com recorde de animais e também de expositores.
6: Isso aí. Tu me tinha me perguntado, um desafio da minha gestão foi criar esta feira, que te diria que é muito difícil organizar a primeira feira, algo que não existe. E a sorte que o pessoal acreditou no sistema, tem um sistema que é inovador, onde tem um julgamento que é o único no Brasil, onde todos os animais que participam são avaliados pelo Promevo e onde 60% do peso da nota são dados objetivos do programa e 40% a parte fenotípica avaliado por um jurado para cada raça. Os criadores gostaram muito desse formato e já estamos na terceira feira e acredito que de aqui para frente só vai crescer.
5: Programa Campo e Notícia conversou com o presidente da ANC, Joaquim Viegas. Muito obrigado, presidente, pelo bate-papo.
6: Eu que agradeço, Arthur. Um abraço.
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5: Programa O Campo e Notícia, conversa agora com a Superintendente de Registro Genealógico da ANC, Silvia Freitas. Silvia, como é que o trabalho de registro genealógico da ANC contribui aí para aumentar a confiabilidade das informações e também agregar valor aos animais que estão apresentados aqui na FenaGen?
8: Bom, boa tarde. Todo o trabalho, na verdade, inicia pelo registro genealógico, né? A FenaGen é uma feira que se apoia totalmente em segurança e credibilidade de dados, e dados coletados a campo, né, servem como base para a emissão dos registros genealógicos, sejam eles puro de origem, puro controlado, enfim. Então, todo o nosso serviço tem início nesse grande cartório, nesse grande controle de informações, pode-se dizer.
5: E como é que a FenaGen reúne criadores técnicos, né? A gente sabe também, e diferentes entidades aqui do setor. E na sua avaliação, quais os principais desafios e também oportunidades para modernizar e fortalecer o registro genealógico aqui no Brasil?
8: Bom, a própria FenaGen é um grande ponto de fortalecimento, né? As pessoas começam a enxergar cada vez mais a importância desse controle cartorial e vamos além do cartório, né? Eu tenho certeza que para qualquer propriedade ser lucrativa, o mínimo necessário é conhecer os seus números, conhecer os seus animais, saber identificar quem são os mais produtivos e os menos produtivos. Então, só podemos nos apoiar em números para dar sequência nesse controle.
5: E para quem está começando na pecuária de seleção, qual é a importância de investir em um registro genealógico bem conduzido, até para participar de eventos como a FenaGen?
8: Bom, reforçando, né, é um cartório submetido ao Ministério da Agricultura, que emite credibilidade, confiança nesses dados. Os compradores desses animais podem se apoiar naquela informação e saber a origem desses indivíduos, conseguir filtrar aqueles animais com maior potencial genético para produção ou menor, para evitá-los também, né? Então é a base de tudo. Tudo tem início num registro genealógico ou num controle individual realizado por cada propriedade.
5: Para finalizar, Silvia, FenaGen crescendo este ano, recorde de animais e de expositores.
8: Exatamente, recorde em todos os sentidos, animais inscritos, expositores com as suas empresas aqui, visitantes. O nosso Fórum Promebo na Prática foi mais uma edição de grande sucesso, muito público inscrito e presente, uma prática muito bem fundamentada, com um assunto de grande relevância. Então a gente segue nessa linha, aumentando o desafio para os próximos anos, né? A cada recorde batido, fica o desafio para a próxima edição.
5: O programa Campo Notícia conversou com Silvia Freitas, ela que é superintendente de registro genealógico aqui da ANC. Muito obrigado pelo bate-papo, Silvia.
8: A gente que agradece. Estão todos convidados, então, de 1º a 4 de julho, na Associação Rural de Pelotas, terceira edição da FenaGen.
5: E a primeira parte da nossa edição especial fica por aqui. Depois do intervalo, a gente segue direto da FenaGen Promebo em Pelotas com mais entrevistas e informações sobre a programação da feira. O Campo e Notícia volta em seguida.
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1: 7:11.
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7: De volta com o Campo em Notícia, em edição especial da FENAGEM Promebo. A partir de agora, a gente segue com as entrevistas gravadas em Pelotas, trazendo diferentes olhares sobre a pecuária, o melhoramento genético e a participação dos criadores na feira. Uma produção da AgroEffective em parceria com a Radiosul.net, com apoio de Sindag, o Sindicato Nacional da Aviação Agrícola, e Senar, conhecimento que movimenta o agro. Seguimos com o programa. 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O nosso agradecimento a todas as emissoras que conectam o campo às comunidades do interior. Programa Campo e Notícia, ouve agora Leandro Hackbart, ele que é presidente do Conselho Deliberativo Técnico da ANC, Associação Nacional de Criadores Herbicolares. Leandro, o Promebo ele é reconhecido por fornecer informações técnicas para apoiar a seleção e o melhoramento genético. Na sua avaliação, quais são os principais critérios que os produtores devem compreender para aproveitar ao máximo os dados gerados pelo programa?
10: Acredito que a palavra equilíbrio resuma bem esse teu questionamento, porque nós buscamos sempre um animal equilibrado em todas as suas características. Então, o animal, quanto mais for, tenha destaque no seu conjunto de características, mais ele irá contribuir para o processo de melhoramento genético na sua prole. Então, nós queremos animais destacados em características de carcaça, destacados em características de desenvolvimento, mas que também tenha todo um equilíbrio, que tenha dados maternais adequados, que tenha uma facilidade de parto em algumas situações que são importantes. Então, pensando do programa assim, de uma forma geral, nós sempre buscamos o animal equilibrado. Inclusive, esse equilíbrio é o responsável pelo sucesso da FENAGEM enquanto pista que surgiu exatamente dentro do Promebo, que é buscar um animal equilibrado, tanto em fenótipo quanto em genótipo, conciliando essas duas características. Então, a gente sempre parte para o equilíbrio. Animais que são extremados em algumas características, eles são importantes para eles serem, nós usamos uma linguagem como corretor de rota, ou seja, ele tem uma característica, ele é top 1% numa área de olho de lombo, por exemplo, que é a característica de carcaça. Ele vai servir muito bem aonde o produtor quer implementar essa característica em específico. Então, não é que um animal que não seja equilibrado não serve, mas o equilíbrio geral seria hoje a ferramenta principal hoje que o Promebo contribui para dentro dos rebanhos, porque na realidade nós passamos a informação do reprodutor ou da fêmea, né, como progenitora, mas as avaliações serão geradas nos filhos, na progênie. Então, e dá com isso, dá mais segurança para o usuário do Promebo, né?
7: E a adesão, como é que tem sido junto ao produtor?
10: Olha, a adesão de forma até satisfatória para nós está sendo muito boa. O Promebo comercial hoje Tenho certeza que sairemos todos da FENAGEM muito satisfeitos, porque a mensagem foi muito bem dada, inclusive pessoas que circulam no nosso meio desconheciam, então às vezes é preciso fazer esse evento para realmente deixar isso transparente. E algo assim que no momento nós temos subsídio do SEBRAE, um parceiro nosso, os custos são praticamente zeros, ou seja, o produtor pode entrar, fazer as avaliações e não gastar nada. Né? Então eu acho que é o momento, e como a gente tem parcerias, daqui a pouco é uma questão que sempre tem influência política, de repente lá o ano que vem, 2027, não tem, então o momento é agora, o momento é entrar, aderir e aproveitar, surfar nessa onda boa, né?
5: O senhor falou com relação às suas atividades aqui na FENAGEM, e esse aí era o meu questionamento que eu ia fazer. Houve palestras, né? Atividades práticas, o 5º Fórum Promebo na prática, né? E quais são as dúvidas assim, mais frequentes dos criadores sobre a interpretação dos critérios do Promebo e como é que elas podem ser efetivamente esclarecidas?
10: Nós temos toda, já respondendo primeiro ao segundo questionamento, nós temos toda uma equipe, né, à disposição, a ANC disponibiliza tanto nas plataformas digitais quanto na própria nossa sede física, uma equipe, né, de técnicos capacitados, nós temos todos os inspetores técnicos das raças, né, que estão ligadas à ANC, a maioria deles todos são avaliadores do Promebo, então também são pessoas que estão capacitadas a levar essa informação, e por ser um processo relativamente novo, claro que aquele produtor que seleciona a genética, esse já está mais acostumado, já está inserido no sistema, já tem um outro entendimento. Agora, essa turma nova, né, que nós estamos buscando e ontem nós demonstramos aqui já no Fórum Promebo na prática, esse sim, mas em contrapartida eles estão com uma assistência técnica mais próxima justamente para esclarecê-los. Então, acho que está andando bem. As dúvidas vêm, é natural, mas ao mesmo passo, de imediato, a gente já consegue sanar, esclarecer e sempre deixando muito bem claro quais as incumbências do produtor, de identificar os animais, de fazer os controles das pesagens, e nós, como entidade, vamos lá fazer as avaliações. Então, deixando isso muito bem claro, nós queremos difundir a ferramenta, mas com cautela, com parcimônia e levando que ela suba gradativamente, que tenha um entendimento. É muito ruim quando alguém compra algo e não tem aquilo que esperava ser entregue. Então essa é a nossa ideia, é construir realmente um trabalho sólido e que fazendo jus a já os 52 anos aí do Promebo, né?
5: Programa Campo e Notícia, ouviu o Leandro Hackbar, ele que é presidente do Conselho Deliberativo Técnico da ANC. Leandro, muito obrigado pelo bate-papo.
10: Sempre muito bom conversar com vocês. Elogio sempre muito o trabalho dessa empresa de vocês. Acho que é uma empresa que tem uma característica diferente dentro dos meios de comunicação, que é muito ligada ao setor primário, ao agronegócio, né? Então é muito importante reconhecer esse trabalho de vocês e ficamos muito sempre lisonjados em tê-los conosco junto à ANC e aqui no evento quase que tempo integral. E muito obrigado, um abraço aos ouvintes também.
5: Há 35 anos, o SINDAG, o Sindicato Nacional das Empresas de Aviação Agrícola, trabalha pelo crescimento sustentável e melhoria contínua do setor, promovendo a segurança em campo e o respeito ao meio ambiente, valorizando os empresários, pilotos, técnicos, agrônomos e outros profissionais que ajudam o agro a decolar para alimentar, vestir e mover o país e o mundo. O programa O Campo e Notícia conversa agora com Gilson Hoffmann, ele que é presidente da FederaCit e vice-presidente da ANC. Gilson, quais são as principais pautas que a FederaCit está levando aqui para a FENAGEM em Pelotas e quais os resultados o senhor espera alcançar?
11: Certo. Aqui em Pelotas nós estamos realizando o nosso terceiro evento, né, comemorativo aos 50 anos do movimento citiano e 40 anos da FederaCit. Realizamos o primeiro em Cachoeira do Sul, o segundo em Camaquã e agora este aqui em Pelotas, durante a FENAGEM. Vamos terminar os nossos eventos comemorativos lá na Expo Inter, dia 1º de setembro, onde nós teremos o dia, vamos dizer, do lançamento do livro comemorativo pelos 40 anos da FederaCit e pelos 50 anos do movimento citiano. É um momento histórico para nós, né? E muito importante, né? Pois este modelo de associativismo, os CITES, Clubes de Integração e Troca de Experiência, foi um modelo introduzido aqui no Rio Grande do Sul pelo então secretário da Agricultura, Getúlio Marcantonio, que conhecendo este modelo de associativismo no Uruguai, resolveu implantar aqui. E deu muito certo, né? E a gente nota, vamos dizer, o avanço, o desenvolvimento das propriedades sitianas, porque essa troca de experiências, essa integração, faz com que as pessoas errem menos, os produtores errem menos e vejam o que cada um está fazendo na sua propriedade para desenvolver o seu negócio também. Então, é um sistema que deu certo e a prova disso está aí. Estamos comemorando 50 anos.
5: E na sua avaliação, quais são os maiores desafios, né, no caso, enfrentados hoje pelas cidades? E como é que a inovação e o associativismo podem contribuir para superar esses problemas?
11: Olha, isso aí vem bem do fundamento desse movimento, né? Esse movimento surgiu na França, no pós-guerra, quando os produtores lá, fragilizados no pós-guerra, tentaram recorrer ao governo, né, para auxiliá-los. E o governo também fragilizado, no pós-guerra, não tinha condições de ajudá-los. Então, eles resolveram se reunir em grupos, né, e é uma cooperação, uma ajuda mútua entre todos os associados. Então esse modelo surgiu na França, depois foi trazido para a Argentina, da Argentina para o Uruguai e hoje está aqui. Mas é um sistema que pode, vamos dizer, principalmente nas dificuldades, pode ajudar muito, né? Porque há uma integração, uma ajuda mútua, uma cooperação entre os produtores, né? Principalmente na implantação de novas tecnologias, né? Haja visto que nas reuniões do CITE sempre são tratados assuntos novos, assuntos inovadores, que contribuem muito, né, para o desenvolvimento do agronegócio.
5: Para terminar, o senhor, como nós estamos lá no início, além de presidente da Federacid, também é vice-presidente da ANC, Associação Nacional de Criadores Herbicolares. Como é que o fato de ocupar a vice-presidência da ANC fortalece a atuação da Federacid na defesa dos interesses das entidades e dos municípios?
11: Eu diria o seguinte, muitos dos nossos associados da Federacid também são produtores de genética. Então, com isso, a gente pode dizer que a ANC também contribui muito nesse sentido, né? Haja visto que hoje muitos expositores aqui que estão participando da Fenagen, né, com seus animais, são sitianos, né? E muitos desses com animais que já foram premiados nas outras edições, né? E que tem muito sucesso também com a genética que produzem, né? Então eu acho que as duas coisas, tanto a ANC como a Federacid, né, é importante. A ANC ajuda muito na parte de registro e de melhoramento genético. E essa feira aqui, a Fenagen, é uma feira que foi uma grande ideia, né, do nosso presidente Joaquim, de implantar aqui. E a tendência de aumentar, de ter um sucesso cada ano que passa, cada edição melhor, né? Haja visto que neste ano as inscrições de animais aqui aumentaram em quase 20%.
5: Perfeito, então o programa Campo e Notícia conversou com o presidente da Federacid, Gilson Hoffman, ele que também é vice-presidente da ANC. Gilson, muito obrigado pelo bate-papo e que venham mais 50 anos aí na nossa Federacid.
11: Isso aí, muito obrigado e esperamos que venham mais 50 anos com muito sucesso novamente. Obrigado.
5: A gente encerra mais um bloco de entrevistas direto da Fenagen Promebo. Na volta do intervalo, o programa continua com novas conversas sobre os temas que movimentam a feira em Pelotas. O Campo Notícia retorna já já.
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1: 7:27.
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7: Estamos de volta com o Campo em Notícia em uma edição especial produzida durante a FENAGEM Promebo. Neste bloco, a cobertura segue com entrevistas que ajudam a mostrar o trabalho de criadores, técnicos e entidades envolvidas na programação. Uma produção da AgroEffective em parceria com a Radiosul.net, com apoio de Sindag, o Sindicato Nacional da Aviação Agrícola, e Senar, conhecimento que movimenta o agro. Acompanhe. O Campo em Notícias circula com a força de uma rede que respira o agro e acredita no interior do Brasil. 96 FM de Uruguaiana, Pitangueira de Itaqui, Sorriso de São Martinho, Difusora de Arroio Grande, Missioneira de São Luís Gonzaga, Planetário de Espumoso, A Folha de Não Me Toque, RCC de Santana do Livramento, Cotrizel de São Cepé. A cada rádio parceira, nosso agradecimento por ajudar a espalhar a voz de quem produz. Programa O Campo em Notícia conversa agora com o presidente da Associação Brasileira de Hereford e Braford, a BHB, Eduardo Soares. Presidente Eduardo, qual é a importância da FENAGEM para a seleção genética e também para a valorização das raças Hereford e Braford aqui no Rio Grande do Sul e no cenário nacional?
12: Olá, muito prazer em falar com vocês. Estamos aqui em mais um evento FENAGEM, muito bem organizado. Parabenizo a ANC, não só pela organização do evento, como seus 120 anos, prestando serviço à pecuária nacional. FENAGEM tá se consolidando cada vez mais como um fórum de reunião de produtores, de troca de experiências, trazendo informações extremamente valiosas nas palestras. E uma exposição, um julgamento de animais num formato um pouco diferente, que une aí toda a parte fenotípica com a parte de informação genética, tão importante. E a importância é que é mais uma ferramenta de seleção dos animais e mais uma ferramenta para levar ao público consumidor animais com o maior número de certezas possível.
7: Presidente, como é que a BHB ela avalia o momento das raças Hereford e Braford, especialmente diante de busca por maior eficiência produtiva, sustentabilidade e também a quantidade, né, a qualidade de carne?
12: Nós estamos muito tranquilos em relação a isso e o nosso dever está cumprido, viemos cumprindo esse dever de cada vez mais entregar. Temos essa responsabilidade de entregar ao mercado raças produtivas que entreguem aquilo que ela se propõe, que é carne de qualidade na mesa do consumidor e muita rentabilidade e produtividade a quem investe nas raças, a campo principalmente. Esses eventos que nós organizamos, que são julgamentos, tanto ele fenotípico como genotipo, de informação, são meras possibilidades que temos para selecionar os melhores animais para o resultado final, que é o que mais importa, que é produtividade a campo, dinheiro no bolso do produtor e carne de qualidade na mesa do consumidor. Então, tudo isso que a associação, esses elos que a associação serve para proporcionar, são ferramentas de seleção para se atingir os objetivos finais, que são produção e carne de qualidade.
5: Presidente, nós tivemos aqui na FENAGEM o Fórum da Carne, Erefor, promovido pela BHB aqui na FENAGEM, não é? E que discutiu aí os principais desafios e também oportunidades da cadeia da carne de qualidade com representantes de produção, indústria, varejo. Como é que a genética das raças Erefor e Braford tem contribuído para atender essas exigências atuais do mercado de carne bovina?
12: Fazendo todos esses movimentos que nós estamos fazendo como associação. Os interesses dos associados e dos criadores são muito distintos e a associação tem que abarcar todos eles. Nós temos que ter exposições fenotípicas muito bem organizadas para aqueles produtores que interessam isso como ferramenta de seleção. Temos que participar da FENAGEM, que é outro formato que entra muito a parte de avaliação genética. Também os programas de melhoramento genético servem também para fortalecer essa cadeia. E tudo isso culmina em animais, em evidenciar animais mais produtivos, para que esses animais tenham melhor rendimento nas plantas frigoríficas e sirvam como fomento para os produtores produzir cada vez mais carne de qualidade. Isso não tem volta. A carne é uma das proteínas mais demandadas do mundo, a carne bovina, e com essa onda de cada vez mais se alimentar com menos quantidade e com mais qualidade, a carne bovina é um prato cheio para isso. Tu come menos volume e com isso tu ingere muito mais nutriente. Então eu acho que nós estamos com a responsabilidade cada vez maior na mão e a pecuária só tende a decolar.
5: Falando um pouquinho de desafios na sua avaliação, quais são os principais desafios e também oportunidades para agregar valor à carne de qualidade certificada nos próximos anos?
12: Desafio seria, nós estamos trabalhando em cada vez mais que essa demanda seja constante, abrindo, falando em primeiro lugar da carne. Tivemos esse fórum da carne aqui com esse objetivo, de que sentasse na mesma mesa a indústria que beneficia essa carne, o produtor que entrega para a indústria, o varejo, que é quem compra da indústria e põe no mercado, e também consumidores. Então, nós estamos levando esse conhecimento para que fique mais democratizado, aumentando demandas através de restaurantes parceiros e supermercados parceiros de carne certificada Erefor, e comunicando ao público de que se vai ter que comprar uma carne, que compre carne com origem. Que atrás dessa embalagem, onde tem carne certificada Erefor, tem uma confiabilidade de um monte de produtor que está produzindo com respeito ao meio ambiente, com normas sanitárias, e colocando ali dentro daquela embalagem um produto de qualidade que dá muita confiabilidade ao mercado, né?
5: Presidente Dudu, para finalizar então, que mensagem o senhor gostaria de deixar aos criadores e também aos jovens que estão ingressando na pecuária de seleção?
12: Que a pecuária é a atividade mais estável do agronegócio. Ela é que traz estabilidade aos sistemas, sejam eles esses sistemas mistos de agrícola, ganadeiros, a estabilidade vem da pecuária. E nós não poderíamos estar num momento melhor da pecuária. Ela está mostrando aos que não tinham essa total realidade nesse momento da parte de grãos um pouco estável, de produções instáveis e preços instáveis, no caso, a pecuária está mostrando que ela é que serena o processo e que na hora do aperto ela é a garantia. E nós não estamos num momento melhor de quem tem pecuária investir para que acelere esse processo, e quem não tem, entre na pecuária. Então, acredito que os investidores têm que olhar com bons olhos para a pecuária, de que não só ela rentabiliza, assim como ela dá estabilidade ao investimento.
5: População mundial aumentando aí de forma geométrica, o pessoal cada vez necessitando mais de proteína, né?
12: É isso aí que a gente falou. Tem maior demanda, porque a população está aumentando, E tem mais necessidade de proteína de qualidade, tá? As pessoas querem ser mais saudáveis, os jovens querem comer menos, estão bebendo menos, estão se exercitando mais, e a carne entra com tudo nessa vida saudável. Então eu acredito que os investidores que nos escutam terão os olhos para que o investimento em carne e em pecuária é cada vez mais moderno, no caso.
5: Programa Campo e Notícia conversou com o presidente da BHB, Eduardo Soares. Presidente, muito obrigado pelo bate-papo e uma boa Fenagem.
12: Um grande abraço e obrigado pela oportunidade.
5: Programa Campo e Notícia conversa agora com José Arthur Martins, ele que é vice-presidente técnico da FEBRAC, a Associação Brasileira das Associações de Criadores de Animais de Raça. Zé Arthur, como vice-presidente técnico da FEBRAC, quais as tendências e quais as inovações apresentadas aqui na Fenagen que mais chamaram a sua atenção e que, nesse sentido, podem até impactar o setor nos próximos anos?
13: Bom, Arthur, sem dúvida nenhuma, né? A metodologia dos julgamentos que avaliam não só a morfologia, mas também os índices genéticos coletados através do Promebo. A Fenagen inovou ao incluir esses quesitos, o que mudou completamente o sistema e o modo de julgar os animais.
5: A inovação tecnológica e a sustentabilidade têm ganhado cada vez mais espaço, a gente tem visto isso em diferentes segmentos. E nesse sentido, de que forma que a FEBRAC enxerga essas mudanças influenciando as associações que são representadas pela entidade?
13: Bom, o que a gente pode notar aqui é que a utilização desses índices zootécnicos, né, como a gente já comentou, tem feito com que as próprias associações de criadores elas passem a se puxar mais, né, na busca de melhor performance dos animais e suas raças.
5: E qual a importância de eventos como a Fenagen para fortalecer o intercâmbio de conhecimento, no caso, aproximar os profissionais e também estimular o próprio desenvolvimento técnico e econômico deste setor aqui no Brasil?
13: Olha, Arthur, por ser um método de julgamento diferente e bem mais técnico, né? Eventos nos moldes da Fenagen têm atraído cada vez mais técnicos e produtores de genética interessados na busca e acompanhamento do desenvolvimento de índices de produção das suas raças. A FEBRAC apoia integralmente, né, eventos desse tipo que buscam aprimorar os criatórios de genética de altíssima qualidade.
5: O programa Campo e Notícia conversou com José Arthur Martins, ele que é vice-presidente técnico da Federação Brasileira das Associações de Criadores de Animais de Raça, a FEBRAC. José Arthur, muito obrigado pela entrevista.
13: Obrigado, Arthur. Estamos sempre à disposição aí para mais informações.
5: A terceira parte do programa especial fica por aqui. Depois da pausa, a gente entra no último bloco com mais entrevistas gravadas na Fenagen Promebo, diretamente de Pelotas. O Campo e Notícia volta em instantes.
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1: 7:40.
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7: E começa o último bloco dessa edição especial de O Campo em Notícia. Direto da Fenagem Promebo, em Pelotas, a gente completa o programa com mais entrevistas e informações sobre a feira, a pecuária e o trabalho de seleção animal. Uma produção da AgroEffective em parceria com a RadioSul.net, com apoio de Sindag, o Sindicato Nacional da Aviação Agrícola, e Senar, conhecimento que movimenta o agro. Vamos à parte final. Campo Notícia chega longe porque tem uma rede forte que caminha junto com o agronegócio. Rosário de Serafina Correia, Planeta de Miraguaí, Tapense de Tapes, Cidade de Cruz Alta, Metropolitana de Canoas, Itapuã de Viamão, Sananduva de Sananduva, Upacaraí de Dom Pedrito, Vera Cruz de Horizontina. O nosso muito obrigado a cada emissora que faz parte dessa caminhada junto com o agro. O Campo Notícia conversa agora com Fernando Cardoso, médico veterinário e chefe-geral da Embrapa Pecuária Sul. Fernando, aqui na Fenagem, a Embrapa Pecuária Sul desenvolve diversas pesquisas voltadas aos sistemas de produção. Como é que o conhecimento gerado pela instituição tem contribuído para tornar o melhoramento genético mais sustentável e alinhado às demandas atuais da pecuária?
15: Perfeito, então... A gente tem uma parceria de longa data aí com a Associação Nacional de Criadores, executamos tecnicamente o Promebo e, além disso, parceria com todas as demais associações aí para identificar as principais demandas, as principais características dos animais que precisam ser selecionadas e implementar avaliações genéticas, que inclusive aprimoradas pela genômica, que tragam a informação para que o produtor possa tomar a melhor decisão de seleção, ou seja, escolher de forma mais segura quais os animais que vão transmitir um desempenho superior, maior rentabilidade, melhor qualidade de produto para a próxima geração. E acho que ontem se fez aqui uma demonstração muito importante de como que isso se reflete na prática, né? Com várias características, a questão da área de olho de lombo, de acabamento, mas também principalmente a questão da resistência ao carrapato, né? Mostramos como que, identificando pela genômica touros mais resistentes, isso vai diminuir a infestação dos filhos. Então, essa é uma linha, né, que a gente vem trabalhando anualmente com as associações, e também a gente tem participado aqui tecnicamente, né, hoje mesmo temos um evento aqui, né, onde vamos, a partir de uma pesquisa que foi feita em todo o país, né, mas com respondentes localizados também nessa região, se fez um mapeamento de quais as principais queixas dos produtores, quais as principais dores dos produtores nesta região, e estamos trazendo respostas da pesquisa com relação a três temas: custos de produção, a questão do controle do carrapato e a questão da qualidade de produto. Então são temas que foram apontados como os mais relevantes para os produtores e nós estamos trazendo as respostas da pesquisa aqui na Fenagem.
7: Pois é, o senhor citou o Promebo na prática, uma das atividades aqui da Fenagem que o senhor participou, e que orientações o senhor considera fundamentais para que os criadores aproveitem melhor as ferramentas de avaliação genética e obtenham resultados consistentes nos seus rebanhos?
15: Então é, na hora de escolher o reprodutor que vai utilizar, na hora de fazer a seleção das novilhas que vão ser usadas na reposição, né, que vai determinar a genética que ele vai produzir na fazenda dele, ele tem que levar em consideração informações objetivas, né? As avaliações genéticas, que estão nos sumários de touros. Hoje a gente tem tudo disponível online, no site das associações, né?
5: Programas de melhoramento integrados, né?
15: Exatamente, trabalhando em conjunto, fortalecendo as bases de dados para que a informação seja mais precisa e também nos catálogos de remates, né, essas informações são disponíveis, mas é importante que o produtor estude com antecedência, saiba qual é o objetivo, o que, que ele precisa melhorar no seu rebanho, qual a característica que ele tem que avançar mais para ele escolher os animais que sejam melhoradores para que, exatamente para aquelas características que eles mais precisam melhorar nos rebanhos.
5: E na sua avaliação, quais são os maiores desafios justamente para ampliar a adesão dos pecuaristas aos programas de melhoramento genético, especialmente aqui no sul do Brasil, né?
15: Eu entendo que à medida que a gente começa a intensificar o sistema de produção, a medir o desempenho dos animais dentro da propriedade, a gente começa a entender o diferencial que é tu ter uma genética superior. E a partir disso, o produtor sabendo que ele precisa melhorar a sua genética para ter um melhor resultado econômico, aí ele vai atrás da tecnologia e eu não vejo impedimento, né? Seja como cliente direto de reprodutores e matrizes do mercado ou mesmo fazendo os controles e a seleção no seu rebanho. A motivação do produtor, em geral, vem do bolso, né? E por isso ele precisa enxergar o diferencial da genética. A gente mostrou isso no Promebo na prática, né? E tem vários exemplos aí que a gente pode fazer para realmente que o produtor saiba que se ele não tiver uma boa genética, ele não vai conseguir aproveitar de forma adequada os recursos que ele está investindo.
5: O programa Campo e Notícia conversou com o Fernando Cardoso, chefe-geral da Embrapa Pecuária Sul. Fernando Cardoso, muito obrigado pelo bate-papo.
15: Imagina, eu que agradeço. Sempre uma satisfação falar com vocês da AgroEffect.
5: Valeu. Programa Campo e Notícia conversa agora com o coordenador do Nespro Urbis, professor Júlio Barcelos. Professor, quais são os principais desafios e oportunidades que o senhor enxerga para a pecuária brasileira diante dos avanços em genética e das novas exigências do mercado?
16: Bem, a pecuária brasileira vive um momento muito especial, uma conjuntura favorável em virtude das grandes demandas de produtos agropecuários de uma maneira geral. E a carne está entre eles, é a líder mundial em termos de exportações. Esta demanda global ela é muito consistente. E o suprimento de carne bovina, principalmente, está ao alcance do pecuarista brasileiro.
5: E como é que o trabalho desenvolvido pelo Nespro da URGS tem contribuído aí para aproximar a pesquisa científica das necessidades dos produtores?
16: Bem, nós atuamos em diversas frentes, sempre buscando levar o conhecimento de uma forma mais simplificada, mais entendível por parte do pecuarista, para que ele possa fazer os ajustes adequados à sua realidade, à sua propriedade rural. Isso é algo que nós sempre valorizamos muito, o conhecimento local e um direcionamento para aquelas especificidades que cada fazenda, que cada propriedade rural tem. Nesse sentido, o Nespro vem ao longo aí dos anos fazendo entregas importantes e agora, recentemente, estamos com

0: Então nós sempre estamos buscando nos comunicar com a sociedade. Os nossos indicadores de preço, eles são referências hoje. E também lançamos, o mês passado, um informativo de preços para a ovinocultura. Vamos transformar também o índice Nespro bovinos, já tem o índice Nespro ovinos. Então o ovinocultor, numa cadeia que vem se recuperando no Brasil, principalmente o ovino tipo carne, é importante que o produtor, no momento da comercialização, tenha uma informação mais segura que lhe permita tomar decisões também mais tranquilas, com menos riscos, vender melhor o seu produto.
1: E na sua avaliação, professor, quais as tecnologias e práticas de manejo vão ter maior impacto na produtividade e também na sustentabilidade pecuária nos próximos anos?
0: Bem, nós não podemos esquecer que o avanço da agricultura brasileira carregou um legado que está sendo, às vezes, mal interpretado, que é a integração entre a lavoura e a pecuária. A lavoura e a pecuária precisam trabalhar juntas. Hoje é uma onda, principalmente no sul, de que a lavoura está com muitas dificuldades, é uma realidade, e que, portanto, o pecuarista deve esquecer a lavoura. Eu insisto, não é isso que se propõe. Deve haver um equilíbrio. A lavoura, ela é muito importante, ela ajuda a pecuária e a pecuária também ajuda a lavoura. Então a integração lavoura-pecuária é o grande avanço no agro brasileiro, diferente dos outros países do mundo. Bem, além disso, as biotécnicas da reprodução, como a inseminação artificial a tempo fixo, vem crescendo, é uma realidade, é um grande avanço. Associado a isso, a escolha genética de bons reprodutores, que é o objeto da Fenagen, por exemplo. Então nós estamos utilizando muitas informações hoje, informações críveis, robustas, para escolher animais mais adaptados para a realidade. Vem aí linhagens genéticas com resistência ao carrapato, que é um dos grandes problemas da pecuária do sul. Mas não podemos também esquecer velhas práticas que continuam sendo fundamentais, como a conservação de forragens. Poupar, guardar alimentos, principalmente feno, deverá ser uma pauta que retomará o seu papel na pecuária do sul.
1: Programa Campo e Notícia conversou com o professor Júlio Barcelos, que coordena o Nespro URGS. Professor, muito obrigado pelo bate-papo.
0: Muito obrigado e seguimos em frente.
1: Muito obrigado. A cobertura da AgroEffective continua também nos canais digitais. No Instagram, o perfil é AgroEff, repetindo AgroEFF, com notícias, bastidores e atualizações da Fenagen e Promebo e do agronegócio. No YouTube, acesse o AgroEff Play com programas, entrevistas e reportagens em vídeo. A AgroEffective também está no Spotify, no LinkedIn e no TikTok, com conteúdos para ouvir, assistir e acompanhar ao longo da semana. E com essas entrevistas, a gente encerra esta edição especial de O Campo em Notícia, diretamente da Fenagen Promebo, em Pelotas. Obrigado a todos que acompanharam o programa e também às fontes que participaram da nossa cobertura durante a feira, uma produção da AgroEffective em parceria com a Radiosul.net, apoio de Sindag, o Sindicato Nacional da Aviação Agrícola, e Senar, conhecimento que movimenta o agro. Até a próxima edição!
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3: 7:56.
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9: Queridos irmãos, queridas irmãs da nossa Arquidiocese de Pelotas, estamos iniciando o nosso programa semanal A Voz do Pastor. Quem leva ao ar o nosso programa é a nossa Rádio Universidade ARU. Agradeço a Deus ter mais uma vez esse momento de comunhão com todos e com todas. O nosso programa sempre tem duas partes. A primeira parte é a acolhida da palavra de Deus do final de semana que vivemos. E a segunda parte é uma partilha de algumas ações eclesiais que nos envolvem. Partindo então para a primeira parte, a acolhida da palavra de Deus. Estamos celebrando o 14º domingo do tempo comum. Irmãos e irmãs, estamos reunidos neste final de semana, dia do Senhor. Portanto, memória da Páscoa do Senhor. Foi Ele mesmo quem nos trouxe para reacendermos juntos a nossa fé, a nossa esperança, o nosso amor. Reacender em nós a chama da fé, a chama da esperança e a chama da capacidade de amar a todo momento. Unimo-nos ao louvor do Cristo, ao Pai, na total ação de graças e na acolhida de sua palavra. Assim, atendremos o mistério da salvação que celebramos nesta liturgia deste final de semana. As leituras que a Igreja nos oferece para este domingo, o 14º domingo do tempo comum, são tiradas a primeira do livro da profecia de Zacarias, capítulo 9. O salmo responsorial, ele é tirado do salmo 144. A segunda leitura é um trecho da carta de São Paulo aos Romanos e o Evangelho é tirado de Mateus, capítulo 11. Preparando-nos para acolher a palavra de Deus presente nessas leituras oferecidas pela Igreja para o 14º domingo do tempo comum, vamos então rezar juntos a oração da coleta. Ó Deus, pela humilhação do vosso Filho, reerguestes o mundo decaído. Dai-nos uma santa alegria, para que, livres da servidão do pecado, cheguemos à felicidade eterna. Por nosso Senhor Jesus Cristo, vosso Filho, que é Deus e convosco vive e reina na unidade do Espírito Santo por todos os séculos dos séculos. Amém. A primeira leitura, um trecho do livro profético de Zacarias. Leitura da profecia de Zacarias. Assim diz o Senhor: exulta, cidade de Sião, rejubila, cidade de Jerusalém. Eis que vem teu rei ao teu encontro. Ele é justo, ele salva. É humilde e vem montado num jumento, um potro, cria de jumenta. Eliminará os carros de Efraim, os cavalos de Jerusalém. Ele quebrará o arco de guerreiro, anunciará a paz às nações. Seu domínio se estenderá de um mar a outro mar, e desde o rio até os confins da terra. Palavra do Senhor. Glória a vós, Senhor. O Salmo responsorial o salmo como resposta à palavra de Deus, momento orante da palavra de Deus, é tirado do salmo 144. Bendirei eternamente vosso nome, ó Senhor. Bendirei eternamente vosso nome, ó Senhor. Ó meu Deus, quero exaltar-vos, ó meu Rei, e bendizer o vosso nome pelos séculos. Todos os dias haverei de bendizer-vos, hei de louvar o vosso nome para sempre. Bendirei eternamente vosso nome, ó Senhor. Misericórdia e piedade é o Senhor, Ele é amor, é paciência, é compaixão. O Senhor é muito bom para com todos, sua ternura abraça toda criatura. Bendirei eternamente o vosso nome, ó Senhor. Que vossas obras, ó Senhor, vos glorifiquem, e vossos santos com louvores vos bendigam. Narrem a glória e o esplendor do vosso reino, e saibam proclamar vosso poder. Bendirei eternamente vosso nome, ó Senhor. O Senhor é amor fiel em sua palavra, é santidade em toda obra que Ele faz. Ele sustenta tudo aquilo que vacila, todo aquele que cai, e levanta todo aquele que tombou. Bendirei, Senhor, eternamente vosso nome. A segunda leitura que a Igreja nos oferece para o 14º domingo do tempo comum é um trecho tirado da carta de São Paulo aos Romanos. Leitura da carta de São Paulo aos Romanos. Irmãos, vós não viveis segundo a carne, mas segundo o Espírito, se realmente o Espírito de Deus mora em vós. Se alguém não tem o Espírito de Cristo, não pertence a Cristo. E se o Espírito daquele que ressuscitou Jesus dentre os mortos mora em vós, então aquele que ressuscitou Jesus Cristo dentre os mortos vivificará também vossos corpos mortais por meio do seu Espírito que mora em vós. Portanto, irmãos, temos uma dívida, mas não para com a carne, para vivermos segundo a carne. Pois se viverdes segundo a carne, morrereis. Mas se pelo Espírito matardes o procedimento carnal, então vivereis. Palavra do Senhor. Glória a vós, Senhor. Preparando-nos para acolher o Evangelho do 14º domingo do tempo comum, aclamemos o Evangelho. Aleluia, aleluia, aleluia. Aleluia, aleluia, aleluia. Eu te louvo, ó Pai Santo, Deus do céu, Senhor da terra. Os mistérios do teu reino aos pequeninos, Pai, revelas. Aleluia, aleluia, aleluia. O Senhor esteja convosco, Ele está no meio de nós. Proclamação do Evangelho de Jesus Cristo segundo Mateus. Glória a vós, Senhor. Naquele tempo, Jesus pôs-se a dizer: Eu te louvo, ó Pai, Senhor do céu e da terra, porque escondestes estas coisas aos sábios e entendidos e as revelaste aos pequeninos. Sim, Pai, porque assim foi do teu agrado. Tudo me foi entregue por meu Pai, e ninguém conhece o Filho senão o Pai, e ninguém conhece o Pai senão o Filho, e aquele a quem o Filho o quiser revelar. Vinde a mim todos vós, que estáis cansados e fatigados sob o peso dos vossos fardos, e eu vos darei descanso. Tomai sobre nós o meu jugo e aprendei de mim, porque sou manso e humilde de coração, e vós encontrareis descanso. Pois o meu jugo é suave e meu fardo é leve. Palavra da salvação. Glória a vós, Senhor. Para finalizarmos esta primeira parte do nosso programa A Voz do Pastor, vamos ainda colocar alguns pontos para a nossa meditação. A leitura de Zacarias anuncia uma esperança messiânica mesmo em tempo de crise. Eis que vem teu rei ao teu encontro, ele é justo, ele salva. O profeta mostra que, embora a linguagem davídica esteja enfraquecida, Deus continua presente e envia um rei humilde montado num jumento, cuja força vem da fidelidade divina e cujo objetivo é a paz. Esse paradoxo, poder na humildade e vitória sem violência, revela o estilo do reino que Jesus viria instaurar. No Evangelho, Jesus confirma essa lógica. Os mistérios do reino se ocultam aos sábios e se revelam aos pequenos, pobres e humildes. Seu jugo é suave e seu fardo leve, contrapondo-se à rigidez dos fariseus e à lógica do mundo. Assim, tanto Zacarias quanto Jesus mostram que o poder de Deus se manifesta na justiça, na paz e no cuidado com os mais frágeis, convidando-os a acolher com fé e esperança a novidade do reino. Ao nos aproximarmos de Cristo, somos chamados a aprender com sua bondade e sua confiança em Deus, descobrindo que a verdadeira força está no serviço, na misericórdia e na fidelidade à aliança divina, acolhendo a sua vida com serenidade e esperança. Agora iniciamos a segunda parte do nosso programa A Voz do Pastor. Queremos trazer presentes, em forma de partilha, algumas ações eclesiais que estamos vivendo. Olhando para trás, portanto, iniciando esta partilha, nós constatamos uma semana de muitas ações como Igreja Particular de Pelotas. Primeiramente, nós tivemos na terça-feira passada, dia 30, a reunião da Província Eclesiástica de Pelotas. Nós, como arquidiocese, fomos a anfitriã das outras duas dioceses, a Diocese de Bagé e a Diocese de Rio Grande. Portanto, estivemos reunidos na parte da manhã, como uma boa parte da tarde, na terça-feira passada, dia 30 de junho, no Seminário São Francisco de Paula, para juntos sempre caminharmos também como província. O tema principal que nos ocupou nesta reunião foi justamente olharmos a grande realidade dos jovens e a evangelização com os jovens. A CNBB Nacional, através da Comissão Episcopal Pastoral para a Juventude, no ano passado, ano 2025, realizou uma pesquisa em todo o território nacional para, a partir dos jovens, sabermos os grandes pontos que a juventude vive e também apresenta como desafio para a evangelização, mas sempre o desafio como uma nova oportunidade para evangelizarmos. Portanto, foi esta a nossa reunião da província eclesiástica de Pelotas. Olhando ainda para trás, na quarta-feira passada, dia 1º de julho, após a reunião da província eclesiástica, tivemos então a nossa reunião dos bispos das três dioceses que formam a província eclesiástica com os formadores. Também foi uma reunião com muita presença e senso de perspectivas novas. Estamos apostando muito na formação presbiteral e estamos apostando muito numa cultura vocacional nas nossas três dioceses para que tenhamos sempre vocações sacerdotais e futuros presbíteros para as nossas paróquias e comunidades. Sempre nestas reuniões sobre este assunto, nós ouvimos com muita abertura de coração para a realidade da Diocese de Bagé. Dom Cleonir já está no seu 8º ano de ministério em Bagé e ele sempre constata que nesses 8 anos ele ainda não ordenou nenhum futuro padre para sua igreja particular. Claro que a perspectiva está presente, talvez, certamente ele terá um esforço daqui a 1 a 2 anos, quando poderá ordenar os seus primeiros presbíteros enquanto bispo de Bagé. Mas é preciso rezar muito pelas vocações. É preciso trabalhar muito pelas vocações. Tivemos um ano vocacional, vivemos na arquidiocese intensamente este ano vocacional, rezando, trabalhando, enfim, criando uma cultura vocacional. Deus chama, sim, pessoas também em nosso meio. E só para constatar como a nossa oração, o nosso trabalho tem seus resultados, nós estamos com 8 candidatos neste ano que estão se preparando para o discernimento de sua vocação presbiteral, isto é, para poder ingressar no próximo ano nos períodos de formação que a igreja oferece. O primeiro período é sempre o propedêutico, num ano, depois é o período do discipulado, quando se estuda academicamente a filosofia, Depois, então, é o período da configuração, que é o período do estudo teológico, para que realmente cada ministro do Senhor possa ser o homem da palavra, como ele também deverá ser o homem da graça e do amor. Vamos rezar por mais e mais vocações, mas trabalhando para que haja um clima vocacional e assim teremos muitos e muitos que respondem sim ao Senhor. O Senhor, sim, chama também meninos que querem assumir o ministério, como também meninas que querem assumir a sua consagração ao Senhor. Como pastor, estou realizando as visitas pastorais a todas as paróquias da nossa arquidiocese e nessa semana que passou, tive a visita à paróquia São João Batista da Reserva. E na próxima semana terei então a visita pastoral na paróquia da Trindade aqui em Pelotas. Também gostaria de registrar que a paróquia da Catedral São Francisco de Paula, nesses 9 dias que terminaram, né, ontem, houve a novena em preparação à festa do padroeiro São Francisco de Paula. Uma novena muito concorrida por muitas pessoas, a cidade também se envolvendo nesta preparação para a festa do padroeiro. E neste domingo, então, dia 5 de julho, celebrará a catedral a festa do seu padroeiro, São Francisco de Paula. Também nesta celebração da festa do padroeiro da Catedral Metropolitana de Pelotas, nós celebramos também a festa da cidade, uma vez que São Francisco de Paula também é o padroeiro da cidade de Pelotas. E por que não também nós todos, como arquidiocese, celebramos esta festa do padroeiro, pois também São Francisco de Paula é o padroeiro da nossa arquidiocese. Uma palavra também em forma de partilha. Existe por parte do Regional Sul 3 da CNBB uma equipe de elaboração dos subsídios em preparação para o Natal e em preparação para a Páscoa. Nessa equipe de elaboração, tenho também a alegria de participar. Mas falando sobre os subsídios do Regional, eles já começam a estar à disposição para a preparação do próximo Natal. Já no início de agosto, provavelmente já estarão à disposição de todos os subsídios de preparação para o Natal. E como equipe de elaboração dos subsídios do Regional, nesta segunda-feira, dia 6 de julho, ela se reunirá para já iniciar a preparação da elaboração dos subsídios em preparação para a Páscoa. Portanto, são subsídios de muito valor. E falando de subsídios, já estão em elaboração também os subsídios para o nosso Rosário Missionário, que sempre usamos na preparação para a nossa Romaria de Nossa Senhora de Guadalupe. Portanto, também no início de agosto já teremos esses subsídios em mão para podermos nos preparar para a nossa Romaria de Nossa Senhora de Guadalupe em outubro próximo. Indo para o final do nosso programa, e antes da bênção final a todos nós, eu queria lembrar que estamos vivendo um inverno intensamente frio, e isso significa que muitos irmãos nossos talvez não tenham o agasalho suficiente para se aquecer, muitas vezes até nem um teto para se proteger. Vamos olhar com muito carinho também as pessoas que têm essa fragilidade na sua vida, mas de modo especial aqueles habitantes, moradores de rua que passam a noite nesse nosso frio que estamos vivendo. Vamos somar forças com os poderes públicos nas nossas comunidades para que possamos olhar com carinho esses irmãos que sofrem muito com o frio intenso que estamos vivendo. Quero agradecer a audiência de todos neste nosso programa de hoje, agradecer à Rádio Universidade, a nossa RU, que leva ao ar o nosso programa A Voz do Pastor, agradecer ao irmão Daniel, que sempre cuida da técnica. Então, a todos e a todas, meu muito obrigado. E invoco a bênção do nosso Deus, a todos e a todas, a bênção do Deus que é Pai, Filho e Espírito Santo. Amém.

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1: 8:29.
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Bem, amigos de todo o Brasil, estamos de volta com o nosso Em Romaria, caminhando juntos nesse terceiro milênio. Nos estúdios da Rádio Vaticano, Silvonei José. Consagrações Episcopais dos Lefebvrianos. Decretada a excomunhão. Um documento assinado pelo cardeal prefeito do Dicastério para a Doutrina da Fé define como ato de natureza cismática o rito celebrado em 1º de julho. Em uma nota explicativa, são detalhadas as consequências da grave sanção canônica. Os bispos da Fraternidade Sacerdotal São Pio X, Alfonso de Galarreta e Bernard Felé, respectivamente, sagrante principal e co-sagrante, bem como os bispos recém-consagrados Pascal Schreiber, Michael Goldade, Michael Poncinet e Marc Ranapier, incorreram ipso facto na excomunhão lati sententia, reservada à Sé Apostólica, por terem realizado um ato de natureza cismática, ou seja, a consagração episcopal de 4 presbíteros sem mandato pontifício e contra a vontade do sumo pontífice. É o que se lê no decreto assinado pelo cardeal Victor Manuel Fernandes, prefeito do Dicastério para a Doutrina da Fé e referendado pelos dois secretários do mesmo dicastério. Trata-se da conclusão, infelizmente anunciada, que chega 24 horas após a solene cerimônia celebrada em Écône, na Suíça, na manhã deste 1º de julho. O decreto do antigo Santo Ofício estabelece que, ao realizar a consagração, tanto os consagrantes quanto os consagrados incorreram na excomunhão prevista pelo direito canônico. É o doloroso desfecho, consequência da decisão tomada pelos lefebvrianos contra a vontade expressa repetidamente por Leão XIV. A excomunhão coloca novamente em situação de separação da Igreja de Roma tanto os bispos quanto os sacerdotes pertencentes à Fraternidade São Pio X. Quanto aos fiéis leigos, devem ser considerados excomungados aqueles que aderem formalmente à fraternidade. Mais detalhes estão contidos em uma nota explicativa publicada pelo Dicastério. Desde os tempos de São Paulo VI até os mais recentes diálogos realizados neste Dicastério, destaca a nota, as numerosas tentativas de reconduzir à plena comunhão com a Igreja Católica os membros do movimento iniciado por Dom Marcel Lefebvre revelaram-se infrutíferas. Essa situação agravou-se ainda mais em razão das recentes consagrações episcopais celebradas sem mandato pontifício, contra a vontade do Santo Padre e em manifesta violação do direito canônico. Por isso, este dicastério, no fiel exercício das funções que lhe foram confiadas, considera necessário reconhecer que tal ato configurou o delito de cisma, com as correspondentes consequências canônicas para os ministros sagrados e os fiéis leigos envolvidos. Com efeito, como já foi declarado em 1988, tal desobediência, que implica uma rejeição prática ao primado romano, constitui um ato cismático. Diante disso, estabelece-se o seguinte: os ministros sagrados pertencentes à Fraternidade Sacerdotal São Pio X encontram-se em situação de cisma e, portanto, devem ser considerados cismáticos, estando sujeitos à excomunhão prevista pelo direito canônico. No que diz respeito aos fiéis leigos, devem ser considerados cismáticos e excomungados aqueles que aderem formalmente à Fraternidade Sacerdotal São Pio X nas condições estabelecidas pela nota explicativa do Pontifício Conselho para os Textos Legislativos de 1996, ainda em vigor e assumida por este dicastério. Adverte-se, por fim, o santo povo de Deus de que os ministros sagrados da
da Fraternidade Sacerdotal São Pio X administram ilicitamente os sacramentos e que o sacramento da penitência, por eles administrado, e o matrimônio, por eles assistido, são inválidos. A Igreja, como mãe solícita, acolherá com sincero afeto e viva solicitude todos aqueles que desejarem retornar à plena comunhão. Os núncios apostólicos disporão dos procedimentos que os ordinários poderão utilizar nos diversos casos. Por fim, exortam-se todos os fiéis a permanecerem firmes na comunhão com o Romano Pontífice, com os bispos em comunhão com ele e com toda a Igreja, abstendo-se de participar das celebrações e atividades promovidas pela referida Fraternidade Sacerdotal São Pio X. O cisma de Lefebvre se repete após 38 anos. Apesar das generosas tentativas dos santos Paulo VI e João Paulo II da decisão de revogar a excomunhão tomada por Bento XVI e das faculdades concedidas por Francisco com as consagrações ilícitas realizadas contra a vontade do Papa, a fraternidade volta a separar-se de Roma. É uma história conturbada, marcada por tentativas generosas, portas mantidas abertas e oportunidades oferecidas. É uma história dolorosa, assinalada por duas graves rupturas que levaram a Fraternidade Sacerdotal São Pio X, fundada pelo arcebispo Marcel Lefebvre, a separar-se do Papa e da comunhão com a Igreja de Roma, consagrando bispos sem mandato pontifício. A ruptura consumada em 1º de julho tem consequências graves, não apenas para os bispos e sacerdotes lefebvrianos, mas para todos os fiéis, uma vez que, como se lê na nota explicativa do Dicastério para a Doutrina da Fé, os sacerdotes da Fraternidade Sacerdotal administram ilicitamente os sacramentos e que o sacramento da penitência, por eles administrado, e o matrimônio, por eles assistido, são inválidos. Durante o Concílio Vaticano II, o arcebispo francês Marcel Lefebvre, embora pertencesse à minoria contrária a algumas reformas, assinou tanto a Constituição sobre a liturgia quanto a Declaração sobre a Liberdade Religiosa. Depois de fundar em 1970 a Fraternidade São Pio X em Écône, Lefebvre recusou-se a celebrar segundo o novo missal e em 1974 definiu as reformas conciliares como novidades destruidoras da Igreja, declarando, por escrito, sua rejeição a Roma, neomodernista. A diocese retirou o reconhecimento da fraternidade, mas Paulo VI buscou o diálogo, solicitando o fechamento do seminário. Diante das repetidas recusas, Lefebvre foi suspenso a Divines, mas continuou a celebrar publicamente. Em 1976, recebido em Castel Gandolfo, o encontro com o Papa não produziu resultados. Paulo VI confiou ao filósofo Jean Guiton sua dor diante daquilo que definiu como a primeira verdadeira cruz de seu pontificado, sem, contudo, querer transformar a falta de comunhão em uma excomunhão formal. Com a eleição de João Paulo II, Lefebvre demonstrou maior abertura, declarando em 1980 não ter dúvidas sobre a legitimidade do novo Papa. Em abril de 1988, o cardeal Josef Ratzinger conduziu uma negociação de 3 dias com o arcebispo, chegando a um protocolo doutrinal comum, assinado em 5 de maio. A Fraternidade São Pio X prometia fidelidade à Igreja e ao Pontífice, aceitava o magistério conciliar e reconhecia a validade da missa celebrada segundo os ritos de Paulo VI e João Paulo II. Estava prevista também a consagração de um bispo da Fraternidade Sacerdotal. Tudo parecia resolvido. Em 6 de maio de 1988, Lefebvre voltou atrás no acordo,
anunciando a intenção de consagrar novos bispos sem mandato pontifício, temendo que Roma não escolhesse candidatos provenientes da própria fraternidade sacerdotal. Apesar de um novo encontro e de um telegrama de Ratzinger pedindo, por amor a Cristo e a sua igreja, que renunciasse às ordenações em 30 de junho de 1988, Lefebvre, juntamente com o bispo brasileiro Antônio de Castro Maier, consagrou 4 novos bispos: Felay, de Galarreta, Williamson e Tissia. Em 1º de julho, entrou em vigor a excomunhão Lati Sententiae, por ato cismático. Nos anos seguintes, a Santa Sé mostrou-se disposta a conceder soluções canônicas, enquanto os lefebvrianos continuaram a invocar a falta de clareza doutrinal, exigindo, na prática, que a Igreja renunciasse a partes do concílio. Em agosto de 2000, os lefebvrianos realizaram uma peregrinação jubilar a Roma e Dom Felay foi recebido por João Paulo II. Os contatos se intensificaram com Bento XVI, que em 2007 liberalizou o uso do missal pré-conciliar com o moto próprio Summorum Pontificum, e em 24 de janeiro de 2009 revogou a excomunhão dos 4 bispos consagrados por Lefebvre. A decisão, porém, foi ofuscada pela divulgação de uma entrevista na qual um dos bispos reabilitados, Williamson, havia expressado posições negacionistas sobre o extermínio dos judeus, desencadeando duras críticas contra o Papa, que esperava dos lefebvrianos um compromisso em favor da plena comunhão com a Igreja. Em setembro de 2011, ao término dos diálogos doutrinais, a Santa Sé pediu à fraternidade sacerdotal que subscrevesse um breve texto que exigia adesão ao magistério pontifício sem excluir o debate teológico sobre o concílio. Felay considerou o documento inaceitável. As soluções canônicas propostas posteriormente não chegaram a bom termo, pois os lefebvrianos declararam não buscar prioritariamente um reconhecimento jurídico. Com o Papa Francisco, durante o Jubileu da Misericórdia de 2016, foram concedidas aos sacerdotes da Fraternidade Sacerdotal faculdades especiais para as confissões, posteriormente prorrogadas de forma estável, em um gesto de abertura pastoral para com os fiéis. Em 2 de fevereiro de 2026, a Fraternidade São Pio X anuncia a consagração de novos bispos para 1º de julho. Em 12 de fevereiro, o superior da Fraternidade Sacerdotal, padre Davide Pagliarani, é recebido em Roma pelo cardeal Manuel Fernandes, prefeito do Dicastério para a Doutrina da Fé. O prefeito propôs aos lefebvrianos um caminho de diálogo especificamente teológico, com uma metodologia muito precisa sobre temas que ainda não receberam um esclarecimento suficiente, para evidenciar os mínimos necessários para a plena comunhão com a Igreja Católica e alcançar uma solução canônica. A possibilidade de realizar esse diálogo pressupõe que a fraternidade suspenda a decisão das ordenações episcopais anunciadas. Apesar dos apelos e convites ao diálogo, os lefebvrianos seguiram adiante, decretando um novo cisma. Questionado por jornalistas em Castel Gandolfo, em 16 de junho, Leão XIV comentou que a divisão entre os cristãos é sempre dolorosa, mas que, uma vez que eles rejeitam elementos fundamentais da Igreja, a começar pelo Concílio Vaticano II, se fazem essa escolha. Eu lamento, mas nós devemos seguir em frente.

0: De junho no Vaticano, com compromissos ligados ao consistório e à missa na solenidade dos Santos Pedro e Paulo, na Basílica de São Pedro. Será também a primeira quinzena de julho, mas a quase 10 mil quilômetros de distância no Brasil. O coro da Capela Musical Pontifícia Sistina partiu nesta quarta-feira a São Paulo para uma turnê inédita de 15 dias que, além da capital paulistana, vai cumprir agenda em Campinas, Curitiba, Brasília e Rio de Janeiro. É a primeira vez em 600 anos de história que o mais antigo coro do mundo em atividade vai se apresentar na América Latina, já que na bagagem leva consigo viagens realizadas por diversos países, como Japão, Coreia do Sul, Hungria, Alemanha, Rússia, Emirados Árabes Unidos, Estados Unidos e Canadá. Com grande influência na história da música, o coro é responsável pela música das principais celebrações no Vaticano e tem na regência um maestro brasileiro, Monsenhor Marcos Pavan, o primeiro não italiano a ocupar a função na história. Natural de São Paulo, o diretor realizou estudos musicais na capital paulistana, especializando-se em técnica vocal e canto gregoriano. Após carreira no Brasil como cantor lírico e regente, transferiu-se para a Itália em 1991. Em 1998, foi nomeado maestro dos puericantores da Capela Musical Pontifícia. Em 2020, Francisco o nomeou maestro-diretor do Coro do Papa em pleno dia de festa litúrgica de Santa Cecília, em 22 de novembro.
1: Estou assim, unindo duas partes muito importantes da minha história, né? Um país onde eu nasci, onde eu comecei a minha formação musical e onde eu senti a minha vocação ao sacerdócio, e o trabalho que eu estou realizando hoje para a Igreja Universal no Vaticano. Eu espero que seja um momento de muita alegria, e certamente vai ser um momento de muita gratidão também, de minha parte.
0: Outro brasileiro presente na turnê é Alessio Daniello, natural de Araxá, Minas Gerais, adotado ainda bebê por uma família italiana através das Irmãs Discípulas de Jesus Eucarístico. Há mais de 10 anos, uma das vozes mais graves da Capela Musical Pontifícia Sistina. O cantor baixo faz parte do grupo dos 23 cantores adultos que viajam junto aos 29 puericantores. As vozes brancas que acompanham a liturgia, ou seja, dos meninos cantores, além de 6 acompanhantes, organista e maestro. Para Alessio, mais uma ocasião para reencontrar os familiares biológicos, desta vez mostrando seu talento também ao grande público brasileiro.
2: O nosso desejo é proporcionar às pessoas a emoção das celebrações como Papa, como se levássemos um pouco do Vaticano até elas.
0: A viagem, acrescenta o Monsenhor Pavan, é uma oportunidade para levar a todos os fiéis do Brasil a proximidade e a comunhão com o Papa e com toda a Igreja de Roma. O maestro enaltece que a turnê no Brasil ainda celebra os 200 anos das relações diplomáticas entre o Brasil e a Santa Sé. Além da participação em celebrações eucarísticas, as apresentações em São Paulo e Brasília, financiadas via Lei Rouanet, e os concertos extras em Campinas, Curitiba e Rio de Janeiro terão acesso gratuito, fazendo parte da missão de evangelização do Coro do Papa, que, além de preservar, transmite o patrimônio da música sacra, colocando-o a serviço tanto da liturgia papal como de toda a Igreja, como preconizado pelo Concílio Vaticano II.
1: O fato que os concertos sejam gratuitos é muito importante, porque permite que um público mais amplo possa participar e ter acesso a isso que é a nossa missão, que é a difusão do patrimônio artístico musical da Igreja, né? A música sacra não pertence a ninguém, não pertence a nós, pertence à Igreja como tal. E, de certo modo, todos têm direito de apreciá-la sem dever pagar nada por isso.
0: O programa amplo que será apresentado no Brasil foi preparado para mostrar as várias épocas de tradição musical da Capela Musical Pontifícia, comentou o Monsenhor Pavan, porque vai abraçar um pouco as músicas desses 1.400 anos de história da música sacra. em especial no próximo domingo, 5 de julho, no concerto ao final da missa na Catedral da

0: Sé, em São Paulo, o Coro do Papa irá interpretar em português uma obra do padre José Weber, um grande expoente da música litúrgica brasileira da atualidade, que dedicou a sua vida à causa da música litúrgica. Será um feito histórico, comenta entusiasmado Delfim Rezende Porto, diretor de música da Catedral da Sé e regente da São Paulo Escola Cantorum, que conta com a colaboração do próprio compositor Padre Weber. Delfim compartilha a importância de receber no Brasil o coro que é responsável em animar as celebrações do Papa no Vaticano.
1: Trazê-los a São Paulo não só representa trazê-los à terra natal do Monsenhor Marcos Pavan, que é da cidade de São Paulo, mas né, do clero lá de Campo Limpo, mas porque é a primeira vez que isso acontece na América do Sul. Né? Em outras ocasiões eles já estiveram na América do Norte, mas aqui na América do Sul é a primeira vez, e trazê-los ao Brasil, que é um país continental, com certeza mostra a força que a Igreja Católica tem neste lugar, e também a força que a música pode suscitar de sinergia entre as diversas pessoas, diversas culturas. Né? Então, também um movimento da Igreja Romana no sentido de estar mais próximos de nós, da América, enfim, desse pedaço tão abençoado por Deus.
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0: E assim chegamos ao final do nosso Em Romaria desta semana, agradecendo mais uma vez a sua presença. Voltamos na próxima semana com mais um Em Romaria, caminhando juntos neste terceiro milênio.
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2: 9:01.
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1: Queridos amigos do nosso Porta Aberta, sejam bem-vindos a esta edição. Nesta semana, vamos recordar os intensos dias vividos aqui no Vaticano com a realização do consistório extraordinário. O Papa Leão XIV proferiu discursos que indicam a linha do seu pontificado. Vamos recordar, então, a homilia pronunciada no início dos trabalhos, o discurso de inauguração e o discurso também conclusivo. Teremos também espaço para a missa na solenidade dos Santos Pedro e Paulo, da qual participaram os cardeais que trabalharam no consistório e também os arcebispos metropolitanos que receberam o palio das mãos do Papa Leão. Vamos ouvir Túlio Fonseca e Silvone José.
2: Carissimi fratelli, ci siamo radunati attorno all'altare del Signore.
3: Caríssimos irmãos, reunimo-nos em redor do altar do Senhor, junto ao túmulo de São Pedro, para dar início ao consistório. Vindos de todas as partes do mundo, estamos a celebrar esta Eucaristia. Com a nossa vida, ofereçamos a Deus as comunidades e os povos que trazemos no coração, bem como os projetos e as experiências pastorais, alegres e trabalhosas.
2: Experiências pastorais, liete e faticose.
3: Foi com este convite que o Papa Leão XIV iniciou sua homilia na manhã desta sexta-feira, 26 de junho, durante a missa de abertura do consistório extraordinário celebrada na Basílica de São Pedro. Ao longo de 2 dias, os cardeais reunidos no Vaticano aprofundam em espírito sinodal temas ligados à vida da Igreja e aos desafios do mundo contemporâneo, refletindo sobre questões como a paz, a implementação do sínodo e a missão evangelizadora. Inspirado nas leituras do dia e na proximidade da solenidade dos Santos Pedro e Paulo, o Santo Padre apresentou 3 orientações para o discernimento dos cardeais.
2: Caríssimi, dalla parola di Dio che abbiamo ascoltato, vorrei trarre alcune indicazioni per il nostro discernimento di questi giorni.
3: O primeiro convite foi a redescobrir a liberdade que nasce da relação com Cristo. Segundo o Papa, o exemplo dos apóstolos Pedro e Paulo recorda que é a comunhão com o Senhor que liberta do pecado e do medo e torna fecunda a missão da Igreja. A Igreja viva é a Igreja que acredita, afirmou Leão XIV, recordando que a fé precede a nossa e pede para ser testemunhada com ardor. Por isso, destacou que anunciar o Evangelho, celebrar os sacramentos e servir o povo de Deus somente produzem frutos quando permanecem enraizados em Cristo, a verdadeira videira. O segundo eixo da reflexão foi dedicado à paz. Diante das tensões internacionais e dos conflitos que atingem a humanidade, o Papa recordou que continuam surgindo iniciativas que promovem a dignidade humana, a justiça e o respeito ao próximo, sinais concretos de esperança. Quando a dignidade da pessoa humana é ferida, observou, toda a humanidade sofre. Por isso, afirmou com firmeza.
2: Perciò la guerra non è mai degna dell'uomo e non è mai benedetta da Dio.
3: A guerra nunca é digna do homem e nunca é abençoada por Deus, pois o Criador dotou-nos de inteligência e vontade para resolver os conflitos como seres humanos e não como animais, eventualmente dotados de armas hipertecnológicas.
2: Magari dotate di armi ipertecnologiche.
3: Leão XIV ressaltou ainda que a unidade da família humana precede cada povo e cada Estado, e sublinhou, a paz é um dever de justiça, porque somos uma única família humana, uma magnífica humanitas que encontra em Cristo a sua cabeça e Redentor. Ao retomar sua encíclica, promulgada em 15 de maio, Magnifica Humanitas, o pontífice afirmou ser necessário prosseguir o caminho indicado por São Paulo VI na construção da civilização do amor, promovendo um desenvolvimento humano integral. Nesse horizonte, acrescentou:
2: La Chiesa non è mai di parte, è per tutti.
3: Ao anunciar o Evangelho, entre alegrias e perseguições, a Igreja nunca toma partido, é para todos, e a cada um dirige a mesma palavra de conversão e salvação.
2: E a ciascuno rivolge l'identica parola di conversione e di salvezza.
3: Como terceira orientação, o Papa convidou os cardeais a viverem a concórdia na obediência, entendida como a escuta da palavra viva, que é Cristo. Segundo ele, é o Espírito Santo que orienta a Igreja, indicando os desafios pastorais, purificando intenções e conduzindo todos no caminho comum. Leão XIV afirmou que a implementação do sínodo convida toda a Igreja a avançar na unidade da fé, na promoção da paz e na obediência à palavra viva, encontrando novas linguagens para anunciar o Evangelho sem perder a sua permanente novidade. Por fim, destacou que a colegialidade episcopal resume a sinodalidade vivida por todo o povo de Deus e dirigiu-se aos cardeais com um pedido de colaboração humilde no exercício do ministério petrino.
2: Perciò l'aiuto che potrete darmi nell'esercizio del ministero petrino.
3: A ajuda que me podereis prestar no exercício do ministério petrino encontra em mim alguém que pede e não alguém que manda. E, efetivamente, a autoridade do primado é própria de quem escuta e só por causa disso guia, de quem aprende e só por causa disso ensina, sempre no seguimento do único mestre, concluiu.
2: Dell'unico maestro.
0: Como podemos ajudar hoje nossas igrejas a anunciar o Evangelho com maior fidelidade, liberdade e credibilidade? Essa foi a pergunta que Leão XIV dirigiu aos cardeais reunidos para o Consistório Extraordinário em andamento no Vaticano. Depois da Santa Missa na Basílica Vaticana, o pontífice fez seu discurso de abertura na Sala Paulo VI, afirmando que a missão não é uma das muitas tarefas da Igreja, mas sua razão de ser. E é por isso que se torna também o critério que orienta o discernimento. Aprende-se caminhando, ressaltou o Santo Padre, explicando os quatro temas profundamente interligados que guiarão os trabalhos que hoje se iniciam. Não somos guardiões de interesses particulares, recordou, mas discípulos e testemunhas do reino de Deus, chamados a ser em Cristo fermento de fraternidade universal. Quatro temas que convergem na missão da Igreja. O primeiro tema, portanto, é contemplar o mundo no qual a Igreja é chamada a anunciar o Evangelho. Antes de se questionar o que fazer, afirmou, é preciso deter-se diante da realidade, olhando-a com os olhos da fé e deixando-nos questionar pela escuta dos irmãos. Jesus habita os lugares de nossa vida cotidiana e a Igreja é chamada a reconhecer a sua presença. O segundo tema é a reflexão sobre a cultura do poder e a civilização do amor.
2: Molti di voi provengono da terre segnate dalla guerra, dalla violenza, dalla polarizzazione sociale o religiosa.
0: Muitos de vocês vêm de terras marcadas pela guerra, pela violência, pela polarização social ou religiosa. Mas nenhum de nós está alheio às muitas formas de conflito, de opressão e de divisão que hoje atravessam nossas sociedades. Por isso, o discernimento que somos chamados a realizar diz respeito a todos e interpela a missão da Igreja em todos os contextos. Leão XIV indicou a encíclica Magnifica Humanitas, que pode oferecer chaves de interpretação para este tempo. Ao Papa, interessa saber como essas páginas ressoam nas igrejas particulares, através dos questionamentos suscitados, das perspectivas abertas e dos passos sugeridos. O terceiro tema é justamente o aprofundamento dessa encíclica, questionando-se sobre a contribuição que a Igreja pode oferecer para a construção do bem comum.
2: Viviamo in un tempo nel quale cresce la tentazione della frammentazione e prevalgono facilmente interessi particolari.
0: Vivemos em uma época em que cresce a tentação da fragmentação e os interesses particulares prevalecem com facilidade. Já o último tema diz respeito à implementação do sínodo.
2: Di fronte alle ferite del mondo, alla costruzione del bene comune e alla missione della Chiesa, la sinodalità indica un modo di procedere.
0: Diante das feridas do mundo, da construção do bem comum e da missão da Igreja, a sinodalidade indica um modo de proceder. Ouvir, discernir e assumir juntos a responsabilidade pelas escolhas que o Senhor nos confia. A sinodalidade não é, antes de tudo, um conjunto de procedimentos. Como já tive oportunidade de dizer várias vezes, a sinodalidade é uma atitude, uma abertura, uma disposição para compreender. Leão XIV pediu, então, uma ajuda especial aos cardeais.
2: O ministério que o Senhor me ha affidato não pode ser vissuto da solo. Esso ha bisogno della vostra esperienza, della vostra sapienza pastorale, della vostra conoscenza delle chiese e dei popoli che vi sono affidati.
0: O ministério que o Senhor me confiou não pode ser vivido sozinho. Ele precisa da experiência de vocês, da sabedoria pastoral de vocês, do conhecimento que têm das igrejas e dos povos que lhes foram confiados. Conto com vocês para que me ajudem a discernir o que o Espírito diz hoje à Igreja. Preciso do apoio de vocês, forte, explícito e público. Preciso sentir-me apoiado por vocês como irmãos. O pedido do Papa se estende para além desses dias de trabalho, através de conselhos sinceros. Ajudem-me a ouvir o que surge nas igrejas, a reconhecer os sinais de esperança que muitas vezes crescem no silêncio, mas também a não ignorar as dificuldades, as incompreensões e as resistências que podem retardar o caminho. Preciso da liberdade de vocês, da franqueza de vocês e da lealdade de vocês. Um conselho sincero é sempre um ato de comunhão. Por fim, mais um pedido de que os cardeais apoiem esse estilo de discernimento eclesial que exige paciência e, às vezes, suscita questionamentos. No entanto, estou convencido de que o Senhor está nos ensinando uma maneira mais evangélica de viver juntos a responsabilidade que nos confiou. Daí também depende a credibilidade do nosso testemunho e a fecundidade da nossa missão. O trabalho em grupos pode parecer inabitual para conduzir um consistório, acrescentou o Papa, mas também isso faz parte do caminho pelo qual o Senhor está conduzindo a Igreja. Agradeço-lhes desde já por sua disponibilidade, por sua liberdade interior e por seu amor à Igreja, concluiu o Santo Padre.
2: Affidiamo questi giorni allo Spirito Santo, perché ci renda docili alla sua voce e ci conceda la
0: Confiamos esses dias ao Espírito Santo, para que nos torne dóceis à sua voz e nos conceda a graça de buscar juntos o que melhor serve ao Evangelho e ao bem do povo de Deus.
1: O Papa Leão XIV concluiu o consistório extraordinário realizado no Vaticano. Aos cardeais que participaram desses dois dias de reuniões, o sentimento do Santo Padre foi de gratidão pela liberdade, pela fraternidade e pelo espírito eclesial com que participaram dos trabalhos.
2: Porto con me non soltanto il contenuto delle vostre riflessioni, ma anche l'esperienza che li ha rese possibili.
1: Levo comigo não apenas o conteúdo de suas reflexões, mas também a experiência que as tornou possíveis, afirmou.
2: Vedere i cardinali provenienti da chiese, culture, situazioni così diverse.
1: Ver cardeais provenientes de igrejas, culturas e situações tão diversas, ouvindo-se mutuamente e buscando juntos o que melhor serve ao Evangelho, foi para mim motivo de consolo e de esperança. Se a imagem do bom samaritano guiou o início do evento, Leão XIV concluiu com a imagem dos discípulos de Emaús. Caminhamos juntos, ouvimos uns aos outros e se deixamos espaço para o Senhor, Ele reacendeu a esperança em nossos corações e agora nos remete às nossas igrejas para retomarmos a caminhada com um olhar renovado. Esse caminho traz à tona o tema da sinodalidade. A questão, afirmou ele, não é sobre quem tem poder de decisão, mas como guardar juntos o dom que o Senhor confiou à sua igreja. Quando essa pergunta se torna o centro do nosso discernimento, também as questões da autoridade, da corresponsabilidade e das decisões encontram seu devido lugar, disse o Papa, citando o pronunciamento do cardeal Grec. O pontífice reiterou que a sinodalidade não é um conjunto de reuniões nem um método de trabalho, é um estilo espiritual em que se destaca a qualidade evangélica dos encontros mais do que os números. Em seguida, o Santo Padre falou dos assuntos debatidos, como guerras, violência, pobreza e injustiças. Por trás desses dramas, os cardeais reconheceram um sofrimento ainda mais profundo: a solidão, a crise das relações, a perda da esperança e a dificuldade de se reconhecerem mutuamente como irmãos e irmãs. Isso impacta, sobretudo, a vida dos jovens e das famílias. A propósito, o Papa citou o encontro de outubro com os líderes das igrejas orientais e os presidentes das conferências episcopais para avaliar os passos dados após Amoris Laetitia, inclusive com a participação de algumas famílias para compartilharem as suas experiências. Essas feridas, disse ainda Leão, revelam o coração do homem.
2: É proprio lì, nel cuore. Que se decide anche la pace.
1: É justamente ali, no coração, que se decide também a paz. Antes de se manifestar na história, a guerra nasce dentro de nós, quando a desconfiança toma o lugar da confiança, o medo da esperança, e o outro é percebido como uma ameaça. Mas é nesse mesmo coração que Cristo continua a nos encontrar, a falar conosco e a nos converter. De um coração reconciliado podem nascer palavras desarmadas, novas relações e uma paz capaz de alcançar até mesmo os povos. O pontífice declarou-se satisfeito com as reflexões sobre a encíclica Magnifica Humanitas, que adverte para uma cultura do poder que permeia nossa maneira de pensar, de lidar com a economia, com a tecnologia e até mesmo com a religião. Isso exige reconstruir a cultura da cooperação e do diálogo, inclusive ecumênico e interreligioso, dando nova força também ao multilateralismo. O Papa definiu valiosa a abordagem dos cardeais sobre a não-violência. Trata-se de uma forma profundamente evangélica de viver a história, fruto da contemplação da maneira de agir de Jesus. Não consiste em renunciar ao conflito nem em adotar uma atitude passiva, mas em optar por enfrentá-lo sem reproduzir a sua lógica. Essa é a força do crucificado ressuscitado, uma força que não destrói o inimigo, mas torna possível reencontrar um irmão. Nessa perspectiva, Leão XIV defendeu o aprofundamento do tema da legítima defesa com o necessário rigor teológico e pastoral. A doutrina social da Igreja e o bem comum também foram citados, assim como a importância do testemunho, da proximidade, da formação das consciências e da construção de comunidades fraternas e confiáveis.
2: La Chiesa è chiamata a diventare sempre più ciò che proclama.
1: A Igreja é chamada a tornar-se cada vez mais aquilo que proclama, afirmou, ressaltando a necessidade de reformas das estruturas, das instituições e dos processos. Estes dias fortaleceram minha esperança, não apenas pelo que compartilhamos, mas pela maneira como o fizemos. Em uma época marcada pela polarização, até mesmo a maneira como a Igreja escuta e dialoga torna-se parte do seu anúncio. O próprio evento destes dias faz parte deste diálogo. Não se trata de um parlamento nem de um congresso em que prevalecem opiniões ou interesses, mas uma experiência de comunhão a serviço da missão, afirmou Leão XIV, anunciando que até o final do ano comunicará a data de um novo consistório. Este consistório foi um momento precioso, mas não deve permanecer um evento isolado, disse o Papa. Ouvir-se, rezar, discernir e caminhar juntos são a essência do caminho de implementação do sínodo, acrescentou ele, afirmando que este será também o espírito do próximo encontro dedicado a Amoris Laetitia e de muitas outras iniciativas futuras. O que importa não é multiplicar os encontros, mas aprender a viver encontros nos quais, ao nos ouvirmos mutuamente, aprendamos juntos a ouvir o Senhor. Por fim, uma palavra sobre a paz que surgiu como um apelo unânime neste consistório.
2: Deus desidera la pace per ogni nazione e per ogni popolo.
1: Deus deseja a paz para cada nação e para cada povo. Por isso, não devemos nos resignar à violência. A violência não terá a última palavra. Deus continua a abrir na história caminhos de reconciliação e de paz. Temos a responsabilidade de trilhá-los com coragem e de ajudar o mundo a reconhecê-los. Leão XIV se despediu agradecendo de todo o coração pela contribuição dos cardeais.
2: Grazie per avermi aiutato ancora una volta.
1: Obrigado por me ajudarem mais uma vez a reconhecer a obra que Cristo continua a realizar no meio do seu povo e no mundo. Confiemos os frutos deste consistório à intercessão da Virgem Maria, Mãe da Igreja. Que ela nos ensine a preservar a unidade na diversidade e a servir o Evangelho da Paz com humildade, coragem e esperança.
0: Rezemos a São Pedro e São Paulo para que nos apoiem no caminho da comunhão, seguindo as pegadas do Salvador. Este foi o auspício formulado pelo Papa Leão XIV ao presidir a celebração eucarística na solenidade dos santos padroeiros da cidade e da diocese de Roma. Como recordou o pontífice, neles veneramos duas colunas da Igreja. Esta cerimônia é repleta de particularidades. Uma delas é a tradicional presença de uma delegação do Patriarcado Ecumênico de Constantinopla. A Santa Sé retribui este gesto fraterno, enviando, por sua vez, um representante para a festa de Santo André, em 30 de novembro, padroeiro da Igreja de Constantinopla. Com efeito, o pontífice e o metropolita de Calcedônia, Sua Eminência Emanuel, enviado de Sua Santidade Bartolomeu, rezam diante dos restos de Pedro, guardados sob o altar principal da Basílica Vaticana. O Papa se detém em oração também diante da imagem de bronze de São Pedro, que se encontra na nave principal, à direita do altar principal e do baldaquino de Bernini. Nesta ocasião, a imagem é revestida de um manto vermelho. Outro símbolo característico é o grande cesto colocado na entrada da Basílica Vaticana em referência à expressão pescador de homens. Já em sua homilia, Leão XIV se deteve nas características mais marcantes dos dois santos. Pedro, guardião do povo de Deus, aparece muitas vezes no Novo Testamento, empenhado em conservar a comunhão entre os irmãos. Esta grandeza de espírito, observou o Papa, não significa que Pedro seja perfeito. Durante a paixão, nega o mestre para depois chorar lágrimas sinceras de arrependimento. Porém, sabe reconhecer os seus erros e arrepender-se. Esta solicitude fiel e paciente pela unidade está representada no símbolo das chaves, com o qual é identificado. Com efeito, uma chave não derruba portas, mas abre e fecha-as de acordo com a situação.
2: Allo stesso modo, la comunione nella Chiesa non si costruisce irrigidendosi sulle proprie posizioni, ma ricercando nei cuori di tutti i punti di incontro nella verità, alla cui sola luce ciascuno diventa per l'altro strumento di crescita.
0: Da mesma maneira, comparou o Papa, a comunhão na Igreja não se constrói endurecendo nas próprias posições, mas procurando no coração de todos os pontos de encontro na verdade, à luz da qual cada um se torna, para o outro, instrumento de crescimento.
2: O exemplo de Pietro, però, é um invito anche per ogni cristiano a farsi costruttore di unità, mettendo Dio al centro della propria esistenza.
0: Assim, o exemplo de Pedro é também um convite a cada cristão se tornar construtor de unidade, colocando Deus no centro da sua existência. Esse é também o ensinamento de Paulo, que o Santo Padre definiu como incansável anunciador da Boa Nova. Os seus símbolos distintivos são o livro e a espada, estreitamente unidos entre si. O apóstolo dos gentios deixou-se transformar pelo poder da palavra de Deus, que o tirou à violência, para o conduzir pelo caminho do amor.
2: Caríssimi, per noi è importante oggi guardare a questi due santi, Pietro e Paolo, per capire come essere a nostra volta apostoli e costruttori di unità.
0: Caríssimos, hoje para nós é importante olhar para esses dois santos, Pedro e Paulo, a fim de compreender como, no que nos diz respeito, podemos ser apóstolos e construtores de unidade, servos generosos da verdade na caridade, exortou o Papa. É com esse espírito que se realiza o antigo e sugestivo rito da entrega dos palhos aos arcebispos metropolitas. Estas faixas de lã branca, embelezadas com cruzes, explicou, expressam na verdade o compromisso de cada pastor, mas também de cada cristão, de tomar sobre os próprios ombros os irmãos e irmãs que lhe são confiados e de sacrificar por eles forças, tempo, canseiras e até mesmo a vida para que o Evangelho chegue a todos e o mundo inteiro encontre nele harmonia e concórdia. Após saudar os membros da delegação ecumênica, o pontífice concluiu: rezemos a São Pedro e São Paulo para que nos apoiem no caminho da comunhão, seguindo as pegadas do Salvador. É a via que ele traçou, pela qual intercedeu ao Pai na última ceia, a meta que nos ensinou a ansiar com esperança confiante. A cerimônia prosseguiu com a bênção em posição do palio aos novos arcebispos metropolitanos. Eram 35 no total, dos quais 4 do Brasil. São eles: Dom Júlio Endi Acamini, arcebispo de Belém do Pará; Dom José Roberto Fortes Palau, arcebispo de Sorocaba; Dom Marco Aurélio Gubiotti, arcebispo de Juiz de Fora; e Dom Mário Antônio da Silva, arcebispo de Aparecida.

E assim chegamos ao final da edição desta semana do nosso Porta Aberta. Obrigada pela companhia, obrigada pela sintonia. Estaremos de volta na próxima semana. Até lá!

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1: 9:34.
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1: 9:56.
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Alô, você, bom dia, como é que é? Tudo bem? Estamos começando a partir de agora mais uma audição do nosso Encontros de Domingo, tá bom? O programa da Família Brasileira está no ar até a 1 hora da tarde. É manhã de domingo, 5 de julho de 2026, são 10 horas da manhã, agora mais 6 minutos, 11 graus de temperatura, possibilidade de chuva caiu para 1%, é quase nada. Umidade relativa do ar 99%, tá bom? Tá certo. A partir de agora, 991-813981, este é o teu elo de comunicação entre você e eu até 1 hora da tarde, tá certo? Olha, o restaurante Primo está oferecendo um suculento frango assado, regado à salada, para você dar o seu palpite sobre o resultado do jogo do Brasil, logo mais às 17 horas, tá bom? É a nossa seleção brasileira em campo, hein? Então, você que está querendo aí faturar um frango assado para o próximo domingo, regado à salada de maionese, é só fazer o seguinte, meu querido, 991-813981, vai ali e dá o teu palpite e fica torcendo, fica na torcida para logo mais dar o teu resultado, tá bom? Se der mais de um acertador, a gente irá fazer o sorteio como de sempre, como de praxe, como diz o outro, tá certo? Tá certo, sim, senhor. Muito bem, olha, deixa eu apresentar a minha equipe de trabalho nesta manhã de domingo, neste dia de domingo, trabalhando lá no Parque dos Transmissores, está minha querida Alessandra Silveira. Alô, Alessandra, bom dia, menina. Tudo bem contigo? Grande Alessandra, bom trabalho aí, tá ouvindo? Isso, ó. A gravadora é por conta do nosso Chupre Redomão, Leonir Baade. Isso, alô, Leonir, como é que vai, garoto? Grande abraço, ó. Obrigado pelo carinho da companhia. Muito bem. A retaguarda é dele, o plantão esportivo mais bem informado da Zona Sul, Daniel Kurs. Alô, Danielzinho, bom dia, guri. Isso. A direção de programação é de Alessandra Sena, direção geral Universidade Católica de Pelotas, produção e apresentação, o amigão de vocês, João Antônio, para serviços leves. O pesado eu vou deixar com o vizinho ao lado, correto? Mas então, hein? Agora são 10:08 da manhã. Olha a hora, minha gente, relógio que atrasa não adianta, hein? São 10 horas da manhã, agora mais 8 minutos. 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

Agora são 10 horas da manhã, mais 20 minutos. 10 horas da manhã, mais 20 minutos. 11 graus de temperatura, manhã de domingo, dia 5 de julho de 2026. Tá ouvindo? Ouvimos ali os VIPs cantando ali, Largo Tudo e Venho Te Buscar. Gerry Adriano, eu lhe dei bom dia, tá certo? Tá certo, sim, senhor. Falando em Gerry Adriano, quero mandar um alôzão lá pro Luiz Carlos Putinelli, a dona Lourdes do Amaral, que estão mandando um abração pro Luiz Orlando, a Tereza Santos e o meu querido Jorge Madeira, tá bom? Isso, muito obrigado aí pelo carinho, viu? Muito obrigado pela companhia, um bom domingo a todos. Muito bem, deixa eu entrar aqui. É 991813981, Restaurante Primos, quer saber qual é o resultado do jogo da Seleção Brasileira, logo valendo um frango assado para o próximo programa, regado a salada, hein? Bom dia, JA, grande abraço, Claudinei, alô, Claudinei. Bom dia, meu querido, tudo bem contigo? Forte abraço, viu? Muito obrigado pelo carinho da companhia. João Antônio, meu querido, bom dia, bom trabalho, um ótimo programa. Aqui é o Adão Cardoso, da Coab Tablado. Manda um alô aí para o Adão Cunha, da Tiradentes. Nós estamos na escuta do programa. Um ótimo domingo para ti, meu querido. Muito obrigado. Muito obrigado, tá bom? Meu querido Adão Cardoso, lá da Tablado. Gente ligada na gente, hein? Gente ligada na gente. Muito bem. Deixa eu mandar um bom dia também lá pro meu querido Luluca. Alô, Luluca. Alô, dona Núbia. Como é que vai? Vai bem? Forte abraço para vocês também, viu? Gente ligada na gente. Quem mais, hein? Quem mais? Tem mais gente ali? Tem mais gente? Deixa eu ver quem é que tá ali. Deixa-me ver quem está ali. Deixa-me ver quem está ali. Ah, deixa eu mandar um alôzão lá pra família Queiroz. Alô, Héctor. Alô, minha querida... como é que é? Arlete Queiroz. Aliás, a toda a família Queiroz, nosso abraço, nosso carinho, viu? Deixa eu mandar o meu bom dia também. Deixa eu mandar o meu bom dia também. É lá pro meu querido Luiz Carlos Azambuja. Alô, Luiz Carlos Azambuja, lá na Evaristo da Veiga. Um grande abraço. Obrigado aí pelo carinho, obrigado pela companhia. Estamos juntos até a 1 da tarde, tá ouvindo? Meu querido Selmar Porto e a sua esposa nos acompanhando lá na... Ali é o quê? Prudente de Moraes? Prudente de Moraes, isso. Grande abraço. Muito obrigado aí pelo carinho, viu? Muito obrigado pela companhia. Afinal, é manhã de domingo, dia 5 de julho. Já estamos vivendo as emoções, hein? Alô, meu querido Bonaô. Alô, meu querido Bonaô. Já estamos vivendo as emoções do 5º dia do mês 7 do ano de 2026, hein? Como corre o tempo, hein? Mas como que o cara não vai ficar mais velho? Hein? Mas como corre o tempo? Olha ali, ó. 5 do 7 de 2026. 11 graus de temperatura. 11 graus de temperatura. É manhã de domingo. 10h23 da manhã. E o nosso Encontros de Domingo. 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

Muito bem, ouvimos ali Doce de Coco com o nosso grande Vanderlei Cardoso. Tivemos ainda o Bom com Eduardo Araújo, tá certo? Muito bem. Olha, atenção, atenção, hein? Atenção, atenção, o Sindicato dos Trabalhadores Agricultores Familiares de Pelotas está realizando dia 2 de setembro, excursão para a Expo Inter. Isto, dia 2 de setembro, hein? Isto, ó, roteiro a definir ainda. O pagamento é no momento da inscrição, R$90 para sócios e R$120 para quem não é sócio, tá bom? Isto, maiores informações, 984-180203, 3225-9753, tá certo? Muito bem, muito bem, muito bem. O que mais que nós temos ali? 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Ah, olha ali, ó. 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Estas as empresas parceiras aí do nosso encontros de todos os domingos, tá bom? De todos os domingos. 991-813981 é o nosso telefone para você participar aí. 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Deixa eu entrar aqui que já tem gente ali, quem é que tá ali? Quem é que tá ali? Deixa eu me ver aqui. Bom dia, prezado João Antônio, bom dia. Já na audiência do programa de domingo e com 11 graus, tempo fechado em Novo Hamburgo. Arturo Fiala e Flávia Fiala, de Novo Hamburgo. E com 20 graus chovendo na cidade de Brumac, lá na França, o Daniel Fiala e a doutora Áurea Faria na audiência. Obrigado aí pelo carinho, viu? Muito obrigado pela companhia. Vamos juntos até a 1 hora da tarde, até 1 hora da tarde, tá certo? Deixa eu abrir aqui que tem mais gente. Bom dia, João Antônio. Um bom domingo para nós e um ótimo programa. Cleonir Vasconcelos, do Simões Lopes. Alô, Cleonir. Bom dia. Obrigado pelo carinho. Obrigado pela companhia, tá bom? Tá certo, então. Deixa eu entrar aqui no 9265. Deixa eu abrir ali 9265. Bom dia. É o João Carlos de Arroio Grande. Alô, Arroio Grande. Bom dia. Um abraço aí ao amigo. Sempre na escuta. Obrigado pelo carinho, João Carlos.
Quero mandar um alôzão também pro meu querido Paulinho Prestes, aí na cidade vizinha de Arroio Grande, tá bom? Mas ninguém se arrisca, hein? Ninguém se arrisca a palpitar. O restaurante Primo está perguntando. Valendo um frango assado, regado a salada de maionese. Qual é o resultado do jogo da seleção brasileira logo mais às 5 da tarde? Ninguém se arrisca, é?

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Muito bem, vamos lá então. Agora 16 minutos faltando para as 11 horas da manhã. 12 graus de temperatura, 12 graus de temperatura, possibilidade de chuva 1%, tá bem? Tá certo então, maravilha. 991-813981 é o telefone para você entrar em contato comigo, tá bom? Até uma hora da tarde, o Restaurante Primos quer saber qual é o seu palpite pro jogo do Brasil e Noruega logo mais às 5 da tarde, hein? Qual é o seu palpite? Você já tem o seu palpite? Manda para nós. 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Quem sabe? Muito bem. Ouvimos ali o Deni Dino, né? Cantando Coruja. Os Amantes de Verão cantou Lennon e Lillian. Muito bem. Olha que legal, hein? Sensacional, hein? Sensacional, realmente sensacional, tá bom? Tá certo então, deixa eu ver aqui pra quem é que eu não mandei bom dia ainda hoje, hein? Pra quem é que eu não... Ah, deixa eu abrir aqui que tem recado ali no 991-813981. Deixa me ver quem está ali. 4712, deixa me ver quem é 4712, hein? Bom dia, João Antônio. Meu palpite para o jogo Brasil 1, Noruega 0. Noeli Melo. Boa sorte, Noeli. Boa sorte, guria. Deixa eu entrar aqui, que tem mais um ali. Deixa eu ver quem é que tá aqui. Bom, amigo João Antônio, se possível, gostaria de ouvir a praça com Rony Von. Feliz domingo e abençoada semana para você e sua equipe. E todos os seus ouvintes. Muito obrigado, hein? Fiquem todos com Deus. Abraços, Gerê. Grande Jeremias. Aquele abraço, garoto. Tamo juntos. Deixa eu entrar aqui que tem mais gente ali. 991-81-3981. Bom dia, João Antônio. Tudo bem? Tudo, ó. Obrigado, senhor. Mais um domingo deste maravilhoso programa que nos faz voltar no tempo. Se der, ouvir aí John Rivers. Domingo é uma semana abençoada para todos. Abraços. Vamos torcer nossa seleção 2-1 para o Brasil. Isabel Madeira. Boa sorte, Isabelita. Boa sorte. Deixa eu entrar aqui que tem mais gente. Deixa eu ver quem está aqui. Bom dia, Jota. Bom dia. Um grande abraço. Que tenhamos aí um domingo muito abençoado. Amém. Programa sensacional, como sempre. Gostaria de ouvir o Milionário com Os Incríveis. Mais uma vez, um abração. Edson Correia, Rio Grande. Alô, Rio Grande. Bom dia. Obrigado aí pela companhia, viu? Estamos juntos até a uma da tarde. Deixa eu abrir aqui. Quem está ali. Bom dia, João Antônio. Bom dia. E ouvintes, o meu palpite é Brasil 2-0, Noruega. Vai perder. É o Ângelo Melo da Coab Fel. Legal, Ângelo. Boa sorte, garoto. Deixa eu entrar aqui, que está escrevendo ainda. O 3457 está escrevendo. Terminou de escrever. Terminou de digitar. Deixa eu ver quem é que está ali então. Bom dia, JA. Tudo bem? Tudo. Gostaria de ouvir Fernando Mendes, Desaparecida. Ofereço para você e para todos os ouvintes. É a Regina do BGV Pelotas. Obrigado pelo carinho, Regina. Tamo juntos, viu? Deixa eu entrar aqui. Tem mais gente. O Arthur. Deixa eu ver o que o Arthur está dizendo. João Antônio, 2-1 para o Brasil contra a Noruega. Hoje não vão remar. Tomara. Hein? Tomara. Tudo bem, tá certo. Grande abraço lá pra Dani e a Marília lá no Arial e também pro esposo da Dani. Gente ligada na gente. 79,90. Quem é 79,90, hein? Deixa me ver quem é 79,90. Bom dia na escuta na Coab Tablada, 3-2 Brasil. Um feliz domingo a todos. Ieda Matoso, boa sorte, Ieda. Tamo juntos, hein? Deixa me ver aqui, tem mais gente? Tem, 2364. Deixa eu abrir ali. 2364.
Bom dia, João Antônio. É a Maria Regina. Zero palpite para logo. É 3 para o Brasil e 1 para a Noruega. Um abração aí, bom domingo. Muito obrigado, viu? Boa sorte. Deixa eu abrir aqui que tem mais um ali. Quem é que tá ali? Bom dia, meu amigo João Antônio. Abraços para o torcedor símbolo do Grêmio Porto Alegrense, Luiz Carlos Putinelli e a sua esposa Lourdes do Amaral. É o Luiz Orlando e a Tereza Santos do bairro Castilhos. É 2-1 para o Brasil. Abraço também para o meu querido Azambuja. Alô, Azambuja. O Luiz Orlando está te mandando um abraço, hein? Obrigado pelo carinho, viu? Obrigado pela companhia. 991-81-3981. Alô, meu querido Rafim. Como é que vai? Vai bem? Grande abraço para ti também, viu?

Muito bem. Olha, o Restaurante Primo está perguntando qual é o teu palpite para Brasil e Noruega logo mais às 17 horas. Valendo um frango assado regado a salada de maionese, hein? Hein? É mole o que mais? Regado a salada de maionese, aquele suculento frango e mais a salada de maionese para te acertar aí o resultado do jogo entre Brasil e Noruega logo mais às 17 horas. Se houver mais de um acertador, nós vamos para o sorteio. Muito bem? Isso, aí nós vamos para o sorteio, tá certo? Então tá tudo bem, graças a Deus, olha que maravilha. Ouvimos ali, no tempo da vovó, hein, cantou o tremendão Erasmo Carlos, como há 10 anos atrás, cantou ali os Renato e seus Blue Caps. Muito bem, Renato e seus Blue Caps. Tá certo, meu filho, tá certo. Deixa eu te falar uma coisa, hein? Pra que eu não mandei bom dia ainda hoje? Deixa-me ver ali. Deixa-me ver ali. Pra quem é que eu não mandei bom dia ainda hoje? Senão depois eles me encontram na rua. Ah, e eles ficam bravos comigo. João Antônio, tu não manda um alô pra gente? Hein? Mas tem que participar. Deixa eu mandar um alôzão pro meu querido Érico. E a dona Inajara, sua esposa. Forte abraço, muito obrigado pelo carinho. Olha, o Mocotó tava uma delícia. Mocotó de verdade, hein? Mocotó de verdade, hein? Tava uma delícia, muito obrigado, viu? Fui obsequiado domingo passado por um suculento mocotó lá do meu querido.

o Érico e a Dona Inajara. Tá certo. Não, hoje não tem. O tempo não tá tão frio assim, hoje não tem. Muito bem. Quando tiver, a gente fala aqui, tá certo? Olha, deixa eu mandar um bom dia lá pro meu querido João Luiz Fickel. Alô, meu querido João Luiz Fickel. Alô, Dona Nara Beatriz, um bom dia. Muito obrigado pelo carinho da companhia. Lá no Passo do Sal está as minhas amiguinhas. Aí a Viadalva, gente ligada na gente. Meu querido Danilo Bilharva, como é que vai? Um grande abraço para ti e a tua galera. Alô, Felipe. Alô, Gilson. Lá no Jardim América está o meu querido Claudinho, lá na Embrapa. O Juca, o Valnir, o Cleide e toda aquela turma maravilhosa lá. Um grande abraço. Muito obrigado aí pela companhia, viu? Muito obrigado aí pela sintonia. Deixa eu mandar uma alusão lá para Pedro Osório. Lá está o meu querido Marcos Ferreira e o Gilmar. Gilmar não tem participado. Será que ele está bem? Está vivo ele, hein? Faz horas que ele não participa. Deixa eu mandar uma alusão lá para Janice Mendes. Alô, Janice Mendes. Alô, meu querido Snar Brito. Grande abraço. Alô, minha amiguinha Sandra Correia. Forte abraço. Alô, Sandra Bons. Alô, meu querido Joãozinho. Esposo da dona Sandra Bons. Grande abraço, viu? Isso. O João Carlos, lá no bairro Cruzeiro, também está de rádio ligado. A dona Jane e o Jader. A dona Jane me ligou não faz muito. Um grande abraço. Obrigado pelas palavras, viu? Exatamente. Dia 30 agora, foi no meio da semana, se não me engano, foi na quarta-feira, não? O programa Encontros de Domingo completou 7 anos no ar, somente aqui na Rádio Universidade Católica de Pelotas, viu? A gente já vinha de uma outra emissora com este programa, mas aqui, 7 anos, já 7 anos. Tudo bem, passa rápido, hein? Muito rápido, Deus me livre. Deixa eu mandar uma alusão também para a professora Maria Jurema. Alô, professora, como é que vai a senhora? Tudo bem aí? Grande abraço. Meu querido Jonas, lá no Barro Duro, forte abraço. O Joaquim Jurandir. Um da Guabiroba, outro lá do Arco-Íris. Um grande abraço. Meu querido Dino, lá no Arco-Íris. Como é que vai? Vai bem? A dona Arlete tá bem? É. Bom domingo pra vocês aí e todos os familiares, tá certo? Bom domingo aí. Muito obrigado aí pelo carinho. Muito obrigado pela companhia. Afinal, é manhã de domingo, 11 horas da manhã, agora mais um minuto. Como corre o horário, hein? 11:01.

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Muito bem, vamos lá então. 12 graus de temperatura, é manhã de domingo, dia 5 de julho de 2026. Muito bem, isto. Possibilidade de chuva já aumentou para 2%, hein? Tava zero, agora já aumentou para 2%. Umidade relativa do ar, 93%. Muito bem, muito bem, muito bem. Quem cantou com os Incríveis, hein? Ah, o Odair José deu um chega na tristeza. Que coisa de louco, hein? Fala sério, fala sério. Deixa-me ver aqui, tem recado aqui pra mim, hein? Deixa-me ver aqui, tem recado. Quem é que tá aqui? Bom dia, amigo João, bom dia. Para lembrar e lamentar o passamento do grande radialista Otávio Martins Soares. Enfim, a vida segue. Que Deus abençoe a família e a todos nós. Abraços. João Carlos Almeida. Verdade, João Carlos. Ontem, nos deixou, né? Aliás, ontem já foi sepultado o nosso querido radialista Otávio Soares. É verdade, né? Mas é como tu falas, vida que segue. É o caminho de todos nós, meu querido. E essa aí não tem, desta aí não tem escape. Ah, não. Ninguém escapa, meu querido. Ninguém escapa. Pode acreditar. Tô te falando. Hein? Não, essa aí não tem escape. Não tem escape. Muito bem. Deixa eu ver aqui. Tem mais alguém aqui. Quem é que tá aqui? Bom dia na escuta. Bom domingo. É a Silvia, lá na Gotuso. Alô, Silvia. Bom dia, guria. Tudo bem contigo? O esposo tá bem? Tudo bem aí? Os filhos bem? Tá tudo certo, então. Muito obrigado aí pelo carinho. Muito obrigado pela companhia, tá certo? Deixa eu abrir aqui. 991-813981. Olha, o restaurante Primos... O restaurante Primos tá perguntando... Agora não posso atender telefone, eu tô falando. Agora não tem como. Olha aqui, ó. O restaurante Primos está perguntando qual é o teu palpite para logo mais Brasil e Noruega, valendo um frango assado regado a salada de maionese, tá certo? Próximo domingo a gente vai sortear aqui. Se tiver mais de um acertador, vamos fazer o sorteio. Deixa eu abrir aqui o 1208. 1208, quem é ele? Bom dia, bom domingo. 2-1 para o Brasil, Adilson Duarte da Coab Tablada. Alô, Adilson, boa sorte, meu irmão. Tamo juntos, hein? Todo mundo na torcida chavante aí. Deixa eu abrir aqui o 2346. Deixa eu abrir o 2346. Bom dia, João Antônio. Eu quero este frango, hein? Hein? Jogo difícil. Brasil 3-2. Quem é, hein? Quem é ele? Deixa eu ver aqui. Nadir Duarte. Muito bem, Nadir. Boa sorte aí, garoto. Deixa eu entrar aqui. No 3457. 3457. Entendi aqui. Brasil 2, Noruega 0. Muito bem. É a Regina do BGV. Deixa eu abrir aqui. 991-81-39-81. Tem mais gente aqui. Quem é? Bom dia, meu amigo João, aqui fazendo uma boia e ligado neste baita programa. Muito obrigado, hein? Sempre ligado. E, é o Jara daqui da Santa Terezinha. O jogo é 3-1. 3-1 para a Noruega. Tá bem? Abraços, bom domingo. Será? Pô, mas o Jara é o único contrário. 3-1 para a Noruega. Tá bom. Boa sorte, então, para ti, meu querido. Deixa eu abrir aqui que tem mais gente aqui. Oi, João Antônio, aqui é o teu assíduo Luiz. Obrigado, Luiz. Te pergunto, qual o nome da trilha sonora enquanto tu fazias o anúncio dos patrocinadores? Te agradeço a atenção. Abraços. Meu Deus do céu. Ah, eu uso quase 13 trilhas, 14 trilhas. Não lembro. Assim eu não consigo lembrar. Cada entrada minha é uma trilha diferente? Não lembro, agora não lembro.
Agora 11 horas da manhã, mais 13 minutos. Olha a hora, 11:13.

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Muito bem. Essa aí foi a Vanderleia, cantando aí Será Você. Tivemos aí Summer Holiday, cantou o Terry Winter. Legal, sensacional. 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Tá certo? Tá certo, meu querido, tá certo. E quem mais, hein? 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Alô, seu Carlos Haas! Aquele abraço, pai do meu querido Gabriel. 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Alô, meu querido Francis, grande Francis, boleiro lá do centro português. 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Muito bem. 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Eita, nós, não é fácil o negócio, hein? 991-813981. Este é o teu elo de comunicação entre você e eu até a uma hora da tarde, tá ouvindo? Até a uma hora da tarde, o Restaurante Primo está perguntando qual é o resultado do jogo entre Brasil e Noruega logo mais. Muito bem? Então tá tudo bem. Olha aqui, ó, tem recado ali, João Antônio. Abre ali o 991-813981. O pessoal tá palpitando ali, hein? Vem ali. Oi, JA. 2-0 para a Noruega. Cleonir Vasconcelos, mais um noruegano, hein? Hein? Que coisa de louco, hein? Deixa eu abrir aqui o 4353. Deixa eu ver quem é que tá ali, hein? Bom dia, feliz domingo a todos nós. Professora Jaqueline Marques. Alô, professora Jaqueline Marques, um bom dia para a senhora e a família. Um grande domingo aí, tá ouvindo? Deixa eu entrar aqui no meu querido Érico Mota. Alô, Érico Mota. Fala, João, acabei de escutar o abraço, obrigado, coloca aí uma dos Folhas. Ah, os Folhas tá aqui, abraços.
Logo a seleção é 3-2 para o Brasil. Legal, sensacional, sensacional, sensacional. Deixa eu entrar aqui que tem mais um ali. Deixa me ver quem é que tá ali. Bom dia, amigo João Antônio. Bom dia, recordando lindos clássicos. Brasil ganha 2-0 da Noruega. É o Pedro Pintanelli. Pintanel, aliás, Pintanel, lá do Balneário dos Prazeres. Muito bem, muito bem, muito bem. Agora são 11 horas da manhã, 11 horas da manhã, João Antônio, meu querido. 11 horas da manhã, 26 minutos. Olha como corre o relógio, hein?

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Muito bem. Olha, ouvimos ali Brazilian Beatles, Esperarei Até o Fim. Tivemos ainda o Pra Chatear com Rony Von. Muito bem. Tudo bem, tá tudo certo, hein? Tudo certo, graças a Deus, não? Maravilha isso, hein? Que maravilha. Pra que eu não mandei bom dia ainda hoje? Ah, eu não mandei bom dia pra minha turma lá de Rio Grande, hein? Nem pro Norte. Nem lá pra São José do Norte eu não mandei bom dia ainda hoje. Depois o Bonaú fica bravo comigo, hein? Deixa eu mandar aqui um bom dia lá pro meu querido Chavante. Alô, Chavante, aquele abraço aí na cidade de Rio Grande. Alô, meu querido Jair Margarete. Alô, Ney Santos, Daiane Santos. Alô, Paulo Alves. Alô, meu querido Dyson Lopes, Lucinha Ávila, Wilson Coy. Alô, meu querido Jeremias, como é que vai? Alô, Anfilóquio, tudo bem aí? A vovó também, a vovó Chica, né, nos acompanhando. Grande abraço. Já lá no norte está o meu querido Bonaô, o Farmacon, o Negrinho, Gilney, o Paulinho e o Nenê lá na Cidade Alta. Alô, Arlene, também lá em São José do Norte, meu querido João Espíndola, também está nos acompanhando lá em São José do Norte, não é não? Deixa eu mandar um abraço lá para a minha querida Nádia Bastos, o Ayrton e a dona Carmen lá na Fernando Osório. Isso, um grande abraço, muito obrigado aí pelo carinho da companhia, viu? Deixa eu mandar um alusão também pro Mosquito. O Gilson Brem lá na Campos Salles, hein? Tudo bem aí? Forte abraço pra ti. Alô, Leila Caldeira, como é que vai? Daniel Lopes, meu querido, bom dia. Bom dia lá também pra... Cadê ele? Me perdi dele ali. Onde que ele está? Ali, ó. Toninho e Cláudia, lá no Fragata. Alô, Toninho, alô, Cláudia aí no Fragata. Um bom dia, muito obrigado pela companhia. O meu querido Cláudio e a Eva lá na Praça 20 de Setembro. O Valdir e a Margarete também na Praça 20 de Setembro, nos dando o carinho da companhia, viu? Olha, o restaurante Primos está perguntando quem quer ganhar um suculento frango assado regado a salada de maionese no próximo domingo. 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E aí a senhora ou o senhor só faz aquele arrozinho branco de básico e tá tudo certo, meu querido. Tá tudo certo. Hã? Então, deixa eu entrar aqui que tem recado ali, quem é que tá ali? Bom dia, JA, um abraço do amigo e sempre seu ouvinte. Muito obrigado, Paulinho Prestes, Arroio Grande. Obrigado, Paulinho. Tamo juntos, meu irmão, até uma hora da tarde. Estamos juntos com o nosso Encontros de todos os domingos, tá bom? Tá certo, então. O pessoal tá tímido hoje, não? O pessoal tá tímido hoje pra palpitar aí sobre o jogo do Brasil e Noruega. Parece até que estão com medo de palpitar, não é não? Agora, faltando 20 minutos para o meio-dia. Olha como corre o relógio, hein? 20 minutos estão faltando para o meio-dia, 12 graus de temperatura. Possibilidade de chuva é de 2%, hein? 2%. Tempo bom mesmo, só lá na terça-feira. Amanhã ainda estará nublado. Segunda-feira nublado. No centro de Pelotas, não? No centro de Pelotas, que eu digo, é toda Pelotas, viu? No centro do estado do Rio Grande do Sul, também não é centro, João Antônio. É final do Rio Grande do Sul. Isso, lá no garrão do estado está nós, Pelotas. Muito bem, muito bem. Alô, meu querido, tu vai dar o teu palpite ou não vai? Qual é o teu palpite aí pro jogo de Brasil e Noruega? Logo mais às 17 horas. Hein? Sabe me dizer? Então manda o teu palpite, 991-81-39-81.

Muito bem, ouvimos ali Jerry Adriani cantando Dúvida, na indicação do meu querido Luiz Carlos Putinelli. Ouvimos também os Carbonos, Loop de Love. Tivemos ainda Não Fico Mais Sem Teu Carinho, cantor, o nosso Antônio Marcos. Muito bem, mas então, hein? Afinal, é amanhã de domingo, dia 5 de julho de 2026, hein? Já estamos vivendo as emoções do quinto dia do mês 7, hein? 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Grande Selmar, aquele abraço, meu irmão. Tamo juntos até a 1 da tarde, tá bom? Tá certo, então. Quem mais vai comigo, hein? Tem mais gente, não tem? Quem são eles? 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

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Muito bem, estas são as empresas parceiras aí do nosso encontro de todos os domingos. Muito bem, isso aí. Olha, já estamos vivendo as emoções do mês do colono e do trabalhador motorizado. Vem aí o dia do motorista e o dia do colono. É 25 de julho, se eu não me engano. É isso, meu querido Rafi. Se eu não me engano, é 25 de julho. Esta data aí maravilhosa, né? Que seria de nós sem os nossos agricultores, né? Plantando para alimentar a nossa cadeia produtiva do estado. Que seria de nós, hein? Coisa de louco isso. João Antônio, meu querido. Falta um minuto para o meio-dia. Não, falta 3 para o meio-dia. Ah, agora sim, 3 para o meio-dia. 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

Muito bem, vamos lá então. Já é tarde de domingo, já é tarde de domingo. Meio-dia, sete minutos. Já é tarde de domingo, dia 5 de julho de 2026, tá bom? Tá certo então. 13 graus de temperatura, sensação térmica é menos, hein? Tá frio pra dedéu, rapaz. Hein? Tá frio. Muito frio. Hein? Dei uma saidinha agora do estúdio. Rapaz, voltei pro estúdio bem ligeiro. Hein? Mas que friaca, rapaz. Friaca é essa? Alô, Bonaô, tá frio aí ou não tá, hein? Que loucura isso, rapaz. Fala sério. Ouvimos ali o tremendão Erasmo Carlos, o caderninho. Aquela garota cantou Golden Boys. Muito bem, hein? Estamos juntos até a 1 hora da tarde. E para uma não demora muito, hein? O restaurante Primo quer saber qual é o teu palpite pro jogo de Brasil e Noruega logo mais às 17 horas, hein? Qual é o teu palpite? O restaurante Primos tá perguntando ali se tu tens palpite. Hein? Deixa-me ver aqui. Oi, para participar do jogo, finalzinho 7438. Vai lá no 991. Anota aí. 991-81-39-81. Anotou? 991-81-39-81. Corre lá e manda o resultado do teu palpite, tá certo? Para concorrer aí a um suculento frango assado e uma porção de salada de maionese. Muito bem? Deixa eu abrir aqui que tem gente aqui no 991-81-3981. Tem gente aqui. Deixa eu ver quem está ali. Bom dia, João Antônio. Bom dia. Aqui é o Claudião. Nós não precisamos de barco. Nós vamos de prancha, surfando com o Matheus Cunha, com 3-1 para o Brasil. E dá-lhe, Vini. Grande, Claudião. Tomara, Claudião, hein? Ah, hoje o Vini faz o dele, com certeza. Ah, não tem como não fazer, não é não? Listo, ó. Deixa eu abrir aqui o 40-40. Hein? Tem um time ali. Deixa eu ver quem está ali. Bom dia, Brasil 0-0 com Noruega. Brasil e Noruega 0-0. Quem é que está aqui? Ah, o Darneli Pinheiro. Darneli Pinheiro, o show do Pestano. Depois eu tenho aqui Brasil 1-1 com Noruega. É o resultado do Lisandro Borchardt. 1-0 Brasil e Noruega. Lígia, o show. Agora não posso telefone, agora não posso falar. Nem adianta ligar para o celular do WhatsApp, que ele horas fala, horas não fala. Tá bem? Isto. Deixa eu entrar aqui, que tem mais alguém. Brasil 2, Noruega 0. Darline Uchoa Pinheiro. Coab Pestano. Brasil 6-0. Gael Borchardt. Será? Ah, não é pra tanto. Não é pra tanto. Depois eu tenho aqui a Alice Borchardt dizendo que o Brasil ganha de 3-0 da Noruega, hein? Aí tem outro aqui que diz que Brasil 3, Noruega 0. Alice Borchardt. Ah, ela repetiu aqui. É a mesma pessoa. Tá bem, então. Deixa eu abrir aqui. 8434. 8434. Simone Voltz. Oi, bom dia. Resultado do jogo hoje. Brasil 3-0 na Noruega. Boa sorte aí, Simone. Vamos juntos, hein? Até a 1 hora da tarde. O restaurante Primos tá perguntando, valendo um suculento frango assado regado de salada de maionese para o próximo programa, para você palpitar aí sobre o jogo de Brasil e Noruega logo mais às 5 horas da tarde. Hein? Logo mais às 5 horas da tarde tem Brasil e Noruega. A partir das 3:30 da tarde, o país vai parar. O país vai parar, tenho certeza. A partir das 3:30 da tarde, hein?
João Antônio, meu querido, deixa o Brasil pra lá e vem pra cá pro rádio, vem. Meio-dia, 12 minutos agora.

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Muito bem, vamos lá então, com 13 graus, é tarde de domingo, dia 5 de julho de 2026. Ouvimos ali T-Square, T-Set, tivemos também os Fevers. Muito bem, hein? Muito bem, hein? Que legal, hein? Sensacional. Olha, o Restaurante Primo está perguntando qual é o resultado de Brasil e Noruega. Você tem seu palpite? Quer ganhar um frango assado no próximo programa? E uma porção de salada? Então dê o seu palpite aí. Dê o seu palpite aí, tá bom? Tá certo? Então tá certo. 991-813981. Esse é o telefone para te entrar lá e deixar o teu resultado, tá bom? 991-813981. Muito bem? Deixa eu ver aqui. Bom dia, Jota. Grande abraço. Jota, Brasil ganha, mas vai levar gol. Por isso, minha cocota... minha cocota diz que será Brasil 3, Noruega 2. Hein? Então tá, Claudinei. Tá bem, seu Claudinei. Esse é o seu palpite. Fazer o quê? Tá tudo certo. Hein? Tá tudo certo. Deixa eu entrar aqui, que tem mais gente aqui no 991-813981. Deixa eu ver aqui quem é. Deixa-me ver aqui. 2849. Deixa-me ver aqui quem é o 2849. Hein? Deixa-me ver aqui quem é. Deixa-me ver. Boa tarde, Brasil 1, Noruega 2. Abraços. Mauro Redimer Machados. Mauro Redimer, deve ser, né? Machado. Tá bom. Tá bom, tá dizendo que a Noruega ganha do Brasil. Deixa eu entrar aqui, que tem mais alguém ali no 991-813981. Deixa-me ver quem está ali. Deixa-me ver quem está ali. Boa tarde, meu amigo João Antônio. Boa tarde, tô na audiência. Parabéns pelos 7 anos do Encontros de Domingo. Muito obrigado, viu? Noruega 2, Brasil 1. Olha, o pessoal tá confiando na Noruega, hein? Abração para ti e todos os teus ouvintes. É o Snar Brito. Muito bem, Snar Brito. Deixa eu abrir aqui. 6274. 6274. Boa tarde, João Antônio. Aqui é o Diego Canês, do bairro Fátima. Sempre na escuta do programa. Muito obrigado, viu? Brasil 2-1 na Noruega. E dá-lhe, Brasil. E dá-lhe, Brasil. Tem um ali que está escrevendo. Tem um que está digitando ainda. Hein? Tem um digitando ali. Quem é que está digitando? É a Eva. A Eva tá digitando. Terminou de digitar. Deixa eu ver aqui o que ela colocou aqui. Hein? Deixa eu ver aqui. Oi, aqui é a esposa do Claudião. Não sei se concorro ao frango, mas vou dar o meu palpite. Claro que tá concorrendo. 3-2 para o Brasil. Deus abençoe a todos. Muito obrigado, viu? Muito obrigado. Muito obrigado aí. Boa sorte. Boa sorte, tá bom? É só isto, por enquanto? É? Então tá bem, tá bem. Olha, deixa eu te falar uma coisa. O pessoal que tá ligando pro número do WhatsApp, é difícil da gente conversar pelo número do WhatsApp. É mais fácil tu mandar um áudio ou tu digitar alguma coisa ali pra gente ler, tá bom? Dificilmente, senão... eu ouço tu falando, mas tu não me ouve eu falar, então não adianta, certo? Manda o áudio aí ou digita um texto, tudo bem? Agora são 12:24.

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Agora faltando 25 minutos para uma hora da tarde. 25 minutos, estou voltando para uma hora da tarde. 13 graus de temperatura, é tarde de domingo, dia 5 de julho de 2026. Tudo bem? Encontros de domingo, o programa da Família Brasileira do teu rádio até a uma da tarde. Todos os domingos aqui pela sua Rádio Universidade Católica de Pelotas AM 1160. Entre 10 e 1 você tem encontro marcado comigo, tá bom? Tá certo então. Ouvimos ali José Augusto, do Que Era Apenas Carinho. Tivemos ainda Orgulho de Menina com Renato e seus Bluecaps, tá certo? O Restaurante Primo está perguntando qual é o teu palpite para Brasil e Noruega logo mais às 5 horas da tarde. Você sabe? Hein? Tem seu palpite aí? Manda pra gente. 991-813981. Repito, 991-813981. Tá certo? Muito bem. Deixa eu entrar aqui no nosso zap. Tem recado ali. Bom dia, João Antônio. Sempre bom o programa. Muito obrigado, hein? Meu palpite para concorrer ao frango é 2-1 pro Brasil. Não que eu acredite muito, tá certo. Não que eu acredite muito, mas tá certo. Deixou ali 3 pontinhos, né? Mas Regina Camargo do Arial. Tudo bem. Deixa eu entrar aqui, tem mais um. Tem mais alguém aqui? 2149. Quem é 2149, hein? Quem é 2149? Bom dia, o resultado vai ser 2-1 Brasil. Glória Delanoy. Hein? Ah, celular emprestado. Acho que é isso que ela falou. Tudo bem. O importante é participar. Não tem como eu falar. Hã? Não tem como eu falar através do WhatsApp 991-813981. O pessoal está insistindo. Ligando ali pro 991-813981, ó, é o 4447, eu não tenho como falar contigo, tá bem? Eu não tenho como falar contigo, infelizmente. Deixa eu abrir aqui o 8316, tem alguém ali também, deixa eu me ver aqui. Bom dia, João Antônio, tudo bem? Tudo? Sou Edgar, morador do Fragata, meu palpite é 2-1 pro Brasil, obrigado. Meu Deus do céu, 4447, tô falando que não tem como eu falar pelo WhatsApp 991813981 e a pessoa tá insistindo em ligar. Manda um áudio ou digita aí um texto que a gente lê aqui, tá bom? Isso, não tem como sair daqui disso aqui, tá bem? Maravilha. João Antônio, meu querido, deixa me ver ali para quem tu não deu boa tarde ainda hoje. Hein? Pra quem tu não deu boa tarde ainda hoje? Hã? Ah, deixa eu mandar o meu boa tarde pro Fernandinho. Grande Fernandinho Lobão, lá no Lindóia. Grande abraço, obrigado pelo carinho, obrigado pela companhia, viu? Quem mais, hein? Pessoal lá de São Lourenço do Sul, alô, Nenê. Alô, meu querido. Alô, meu querido Joels, como é que vai? Tudo bem aí? Grande abraço, obrigado pelo carinho, viu? Obrigado pela companhia. Estamos juntos até a uma hora da tarde, viu? Até uma hora. Quem mais? Ah, quero mandar uma alusão também para a Fátima Carvalho, lá no Fragata. Grande abraço para ela. Paulo César, meu compadre, como é que vai? Tudo bem? Grande abraço para ti também, viu? Deixa eu mandar uma alusão aí para Isabel Badeira. A Marta e o Zinho, forte abraço. Meu querido Germano, motora de aplicativo. Alô, Bochecha, como é que vai? Tudo bem aí? A família Ferreira, grande Sérgio, Eliana e o Décio. Quero mandar uma alusão também para o meu querido Gerson Lopes, a Maria Zilda lá no Village 4 e o Bisco. Também está de rádio ligado. Forte abraço. Obrigado aí pelo carinho. Obrigado pela companhia. O Antônio Jesus Pinto nos acompanhando lá em Floripa. Grande abraço ao pessoal em Florianópolis. O João lá, ali no Ariril, né? Santa Catarina, bem próximo ali de
bem próximo ali. Como é que é? Tem um recado ali. É. Não tá dando para ver aqui, tem um recado ali para mim. Pessoal ali de Santa Catarina, que tá na companhia do programa, obrigado, viu? Tamo juntos até a

Muito bem. Olha, o restaurante Primo está perguntando qual é o teu palpite para logo mais entre Brasil e Noruega. Dá tempo, hein? Dá tempo. Faltam 10 minutos para acabar o programa, tá certo? Dá tempo. 991-813981. Repito, 991-813981. Corre lá e manda o teu palpite para o resultado de Brasil e Noruega logo mais às 17 horas, tá certo? Muito bem. Olha, ouvimos ali Wilson Miranda, Venha Ver o Que Restou de Mim. Tivemos ainda a Diana, Foi Tudo Culpa do Amor, na indicação lá da Dona Marília. E também ouvimos Para o Diabo, Os Conselhos de Vocês, com Paulo Sérgio. Muito bem, hein? Muito bem. Olha, deixa eu te falar uma coisa, hein? 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Tá bem? Então tá tudo bem, graças a Deus, hein? 991-813981, corre lá, dá tempo ainda, hein? 8 faltando para 13 horas.

Muito bem, muito bem. Ouvimos ali a Martinha cantando aqui. Hã? Isto. E aí nós estamos fechando aí com chave de ouro com os Milionários, né? O Milionário cantando aí, os Incríveis. Olá, João Antônio, aqui é a Bete, esposa do Claudinei. Brasil 3-1 na Noruega. Obrigado. Maravilha. Deixa eu ver aqui. 991813981, tem recado ali. Olá, bom dia, meu palpite é 2-1 Brasil, é claro. É a Mara Xavier, Mara Xavier. Deixa-me ver aqui. João Antônio, hoje faz 9 anos do saudoso Mário Antônio nos deixou. É, nem sabia. Fui no enterro dele, mas não lembro a data. Tá bom, querido. Ontem foi o Otávio Soares que nos deixou, né? Deixa-me ver aqui. Não, deixa-me ver aqui. Não tem mais tempo, não tem mais tempo. Não tem mais tempo. Deixa-me ver aqui quem é que tá aqui. Bom dia, João Antônio. Bom domingo. Cheio de bênçãos. Hoje, Brasil 0, Noruega 1. Paulo Fonfon. Tá bem, tá bem. 5901, quem é? Hein? João Xavier. Olá, meu palpite é 3-1, mas ele não diz 3-1 para quem. Ele não falou 3-1 para quem. É? Deixa eu entrar aqui. Pois é, João Antônio, programa novamente ótimo. Arthur Fiala. Então, obrigado, Arthur. Boa semana. Bom domingo para ti e a família aí, tá bom?

Domingo, boa semana a todos. Domingo que vem, 10 da manhã, você tem encontro marcado comigo aqui nos 1160 e mais um Encontros de Domingo. O programa da família brasileira no teu rádio, tá bom? Gente, muito obrigado, Senhor, por mais este programa. Muito obrigado aos nossos parceiros patrocinadores e a você aí do outro lado que nos ajudou a fazer esta programação. Tchau, gente. Boa semana.

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1: 13 horas.
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0: 14 horas. 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
0: 14 horas e 57 minutos. 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
1: 15h30.
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1: 16 horas.
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1: 16:30. 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
1: 17 horas e 2 minutos. 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
1: 17h31.
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0: O anjo do Senhor anunciou a Maria.
1: E ela concebeu do Espírito Santo.
0: Ave Maria, cheia de graça, o Senhor é convosco. Bendita sois vós entre as mulheres, e bendito é o fruto do vosso ventre, Jesus.
1: Santa Maria, Mãe de Deus, rogai por nós, pecadores, agora e na hora de nossa morte. Amém.
0: Eis aqui a serva do Senhor.
1: Faça-se em mim segundo a vossa palavra.
0: Ave Maria, cheia de graça, o Senhor é convosco. Bendita sois vós entre as mulheres, e bendito é o fruto do vosso ventre, Jesus.
1: Santa Maria, Mãe de Deus, rogai por nós, pecadores, agora e na hora de nossa morte. Amém.
0: E o Verbo se fez carne
1: e habitou entre nós.
0: Ave Maria, cheia de graça, o Senhor é convosco. Bendita sois vós entre as mulheres, e bendito é o fruto do vosso ventre, Jesus.
1: Santa Maria, Mãe de Deus, rogai por nós, pecadores, agora e na hora de nossa morte. Amém.
0: Rogai por nós, Santa Mãe de Deus,
1: para que sejamos dignos das promessas de Cristo.
0: Oremos. Infundi, Senhor, a vossa graça em nossos corações, para que, tendo conhecido pela anunciação do anjo a encarnação de Jesus Cristo, vosso Filho, cheguemos pela sua paixão e morte na cruz à glória da ressurreição. Pelo mesmo Cristo, Senhor nosso, na unidade do Espírito Santo. Amém.

0: 18 horas e 2 minutos.
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7: Alô, amigos! Está no ar o programa em português da Rádio Vaticano, Vatican News. Neste sábado, 4 de julho, a gente traz as últimas notícias sobre o Papa Leão XIV, a Santa Sé e a Igreja no mundo. Nos estúdios hoje, Andressa Colé. E partimos imediatamente aos destaques do programa de hoje. Papa já está de volta ao Vaticano após visita pastoral nesta manhã em Lampedusa, sul da Itália. Leão XIV visitou a Porta da Europa, símbolo da chegada de imigrantes, depositou flores no túmulo daqueles que não se salvaram e deu a bênção a uma placa dedicada a Francisco. O Papa continua ao lado de vocês, disse Leão XIV, ao recordar a proximidade do seu predecessor às famílias migrantes. Uma ilha tão pequena realiza coisas imensas, disse por sua vez o prefeito. E Leão XIV finalizou: os mortos no mar são vítimas da falta de decisão. A Europa tem uma responsabilidade histórica. Fique com a gente, o programa de hoje está começando agora. O Papa Leão XIV, após pouco mais de uma hora de viagem, chegou às 8h54 da manhã, do horário italiano, na ilha de Lampedusa, para a tão aguardada visita pastoral neste sábado, em que retoma um dos gestos mais emblemáticos do pontificado de Francisco. Em 2013, o Papa argentino denunciou a globalização da indiferença e chamou a atenção do mundo para o drama dos migrantes que arriscam a própria vida em busca de melhores condições, em particular nessa rota migratória do Mediterrâneo, que havia definido como o maior cemitério da Europa, e foi depositando flores em um dos túmulos dos migrantes do cemitério local, que morreram durante a travessia, que começou a visita pastoral de Leão XIV a Lampedusa. No setor dedicado a migrantes, estimativas apontam que estão sepultadas de 40 a 70 pessoas, a maioria não identificada. Ao longo das últimas décadas, muitos migrantes identificados foram transferidos para suas famílias e outros foram enterrados em outros locais da Sicília por falta de espaço em Lampedusa. Em seguida, o pontífice foi até a Porta da Europa, um monumento criado pelo artista Mimmo Palladino em 2008, em memória às milhares de pessoas que perderam a vida cruzando o mar Mediterrâneo. A grande porta é feita de cerâmica e ferro, com cerca de 5 metros de altura e voltada para o mar. No local, o pontífice encontrou uma família de imigrantes que o conduziu até esse que é um símbolo também de esperança em Lampedusa. Na sequência, o Papa desafiou o vento forte do local e se dirigiu primeiramente sozinho até o promontório, que é uma elevação de rocha que se projeta em direção ao mar. O local, com vista então para o próprio mar, pode ser visto por quem chega de barco e, ao mesmo tempo, também representa um memorial às vítimas das travessias marítimas e um convite à reflexão sobre direitos humanos, fronteiras e hospitalidade.

0: No campo esportivo Arena de Lampedusa, no sul da Itália, onde o Papa então transcorreu a manhã deste sábado em visita pastoral, Leão XIV encontrou os fiéis durante um giro de Papa Móvel antes da celebração da missa e última etapa na ilha, que é símbolo das rotas migratórias no Mediterrâneo. Ele foi saudado pelo prefeito Filippo Mannino, que descreveu a visita de Leão XIV como um presente, um gesto fraterno, além de uma responsabilidade naquele pequeno pedaço de terra em meio ao mar, mas que há muitos anos carrega feridas e esperanças que pertencem ao mundo inteiro. Lampedusa, continuou o prefeito, é também espera, porto de chegada, dor e memória. É o lugar onde tantas pessoas buscaram salvação, dignidade e futuro. Algumas encontraram uma nova perspectiva, outras nunca chegaram. Todas elas estão em nossos corações, disse ele. Nossa comunidade conhece o valor e o peso dessa história. Entre pescadores, socorristas, forças de segurança, voluntários, profissionais e famílias inteiras, além das instituições que servem de apoio. A ilha, disse Mannino, muitas vezes em silêncio, aprendeu a encarar o mar não apenas como uma fronteira, mas como um chamado, acreditando que toda vida humana é sagrada e que sirva de farol no apelo de paz pelos povos feridos que defendem a vida.
1: Questa è Lampedusa, un piccolo segno di pace nel cuore del Mediterraneo che parla agli uomini di ogni parte del mondo.
0: Esta é Lampedusa, um pequeno sinal de paz no coração do Mediterrâneo que fala aos homens de todas as partes do mundo. Uma ilha tão pequena mostrou que, mesmo que parece frágil, pode realizar coisas imensas. Ela acolheu, socorreu, consolou. Conheceu o medo, o cansaço, a dor, a raiva, mas nunca deixou de estender a mão. Ao agradecer a mensagem do prefeito em nome de Lampedusa e Linosa, Leão XIV também falou da calorosa acolhida na ilha, que continua honrando a passagem do Papa Francisco e o legado deixado para a comunidade e para todos os migrantes.
2: O fato que abbiamo voluto intitolare il molo favoloro a Papa Francesco è segno. È segno del legame che il mio predecessore ha stabilito con la vostra comunità e con i fratelli e le sorelle migranti.
0: O fato de vocês terem decidido intitular o cais Favaloro com o nome do Papa Francisco é um sinal do vínculo que o meu predecessor estabeleceu com a comunidade de vocês e com os irmãos e irmãs migrantes. O Papa esteve ao lado de vocês nesse período tão difícil e hoje estou aqui para lhes dizer que o Papa continua a acompanhá-los, a apoiá-los e a encorajá-los. Não vim para fazer discursos, mas para celebrar a Eucaristia, sinal supremo da presença de Cristo entre nós. O gesto de Jesus que parte o pão para doar a si mesmo dá sentido e força aos nossos gestos cotidianos de assistência e partilha. Sim, este é um lugar onde mais do que palavras falam os gestos, mas os gestos, para serem humanos, precisam de um coração. E é por isso que nos reunimos aqui, para buscar em Cristo o amor que somente Ele pode nos dar, para que o mundo de hoje e de amanhã seja mais humano, mais humano para todos.
2: Atingere da Cristo l'amore che solo lui può darci, perché il mondo di oggi e di domani sia più umano per tutti. Grazie.
0: E o nosso colega Jackson Erpen está em Lampedusa, de onde nos traz as últimas informações.
3: Rezar, cumprir um gesto de solidariedade e despertar as consciências. A breve, mas significativa visita do Papa Leão XIV a Lampedusa na manhã deste sábado tem um profundo significado pastoral, humanitário e simbólico. Ela reforça a ideia de que a questão dos migrantes continua sendo uma prioridade do seu pontificado, bem como estabelece uma clara continuidade com o legado do Papa Francisco, que com sua visita a este pedaço de terra mais ao sul do continente europeu, realizada em 8 de julho de 2013, colocou a atenção da Igreja os holofotes da mídia internacional sobre o fenômeno migratório. E em agradecimento àquela histórica visita, bem como a sua atenção ao fenômeno migratório, o cais do Porto Novo de Lampedusa, que é o primeiro pedaço de terra firme em que os migrantes vindos, principalmente do continente africano, colocam os pés, após arriscarem suas vidas em travessias perigosas, foi intitulado ao Papa Francisco, com o descerramento de uma placa por Leão XIV. Mas antes disso, após deixar o aeroporto, o Santo Padre passou pelo cemitério local para um momento de oração silenciosa, deposição de flores no túmulo de imigrantes que morreram na travessia do Mediterrâneo. Dezenas deles estão ali sepultados, muitos dos quais não se conhece sequer o nome. E depois do cemitério e do cais, então a visita ao símbolo da passagem entre dois mundos, a porta da Europa, onde encontrou uma família de imigrantes. Mas para além de uma simples obra de arte, a porta é um dos símbolos mais fortes da crise migratória no Mediterrâneo e da relação entre a Europa e os imigrantes que chegam às suas fronteiras. Para quem chega pelo mar, o monumento localizado no ponto mais meridional da Itália representa a esperança de um recomeço. E para quem não conseguiu completar a travessia, funciona como um memorial de vidas perdidas. A visita à maior das três ilhas que formam o arquipélago das Pelágias foi concluída com a missa celebrada no campo esportivo, sob os olhos da imagem de Nossa Senhora de Porto Salvo, padroeira de Lampedusa. Em sua homilia, inspirando-se na parábola do bom samaritano, o Papa apresentou Lampedusa como símbolo do drama migratório contemporâneo, mostrando que os migrantes são os homens e mulheres caídos à beira do caminho, necessitados não apenas de assistência material, mas também de reconhecimento de sua dignidade humana. Assim, o verdadeiro seguimento de Cristo exige vencer a indiferença e transformar a compaixão em ações concretas. Leão XIV também denunciou as causas e responsabilidades que alimentam a crise migratória. A injustiça, a pobreza, a corrupção, os conflitos, os interesses econômicos e a omissão de quem passa adiante, tal como o sacerdote e o levita da parábola. Ao mesmo tempo, presta homenagem aos habitantes de Lampedusa, aos voluntários, bem como às instituições que escolheram acolher os migrantes, mostrando que o amor ao próximo é sempre fruto de uma decisão livre e constitui o caminho para construir uma sociedade mais humana e fraterna. Por fim, Santo Padre dirigiu um apelo especial à Europa, à Igreja e a toda a sociedade para que promova uma verdadeira civilização do amor baseada na hospitalidade, bem como na justiça e no cuidado pelos mais vulneráveis. Em vez de responder ao fenômeno migratório com medo ou exclusão, é necessário desenvolver políticas e atitudes que acolham, protejam, promovam e integrem os migrantes, reconhecendo em cada pessoa um irmão ou irmã. Dessa forma, as comunidades cristãs tornam-se sinal vivo do Evangelho, testemunhas da esperança, da fé e da caridade. Com essa sua visita a Lampedusa, na sequência da viagem às Ilhas Canárias, Leão XIV volta a colocar o drama das migrações no centro da consciência moral europeia e global, confirmar a opção da Igreja pelos mais vulneráveis em continuidade, um gesto emblemático de Francisco em 2013. Ademais, seu gesto estimula as iniciativas de cooperação entre países mediterrâneos e o fortalecimento de organizações humanitárias que atuam na região. De Lampedusa para a Rádio Vaticano, Jackson Erpen.
4: Ladies and gentlemen, it is my great honor to introduce the 2026 Liberty Medal recipient, His Holiness Pope Leo XIV.
0: O Papa Leão XIV, conectado ao vivo a partir do Vaticano, participou de uma cerimônia pública no Centro Nacional da Constituição, na Filadélfia, nos Estados Unidos, para receber a Medalha da Liberdade. O evento anual, na sua edição de número 38, foi realizado justamente a poucos passos do Independence Mall, edifício histórico onde a Declaração de Independência e a Constituição do país foram assinadas. De fato, em véspera do dia 4 de julho, feriado nacional nos Estados Unidos, que recorda a separação das 13 colônias do domínio britânico há 250 anos, o pontífice afirmou. Como filho deste grande país, fundado por homens e mulheres corajosos que sonhavam com a liberdade e um mundo melhor para si mesmos e para os filhos, eu me uno a vocês para implorar as bênçãos de Deus sobre o futuro da América, para que os elevados ideais enunciados no início da Declaração de Independência possam continuar a guiar a prosperidade da nação na unidade, na justiça e na paz. Em discurso preparado para a ocasião, o Papa refletiu sobre os princípios que nortearam os fundadores da nação, de que todos homens e mulheres são criados iguais e dotados pelo Criador de certos direitos inalienáveis, entre os quais o direito à vida, à liberdade e à busca da felicidade. Nestes 250 anos, disse o Papa, para tantos povos do mundo, os Estados Unidos foram sinônimo de liberdade, abrindo as portas a imigrantes que, com suas famílias, contribuíram para moldar o país, mesmo diante de grandes sacrifícios. No entanto, como todo americano sabe, o caminho para construir uma sociedade que encarnasse aqueles elevados ideais de liberdade e de justiça para todos não foi sempre fácil, e em muitos aspectos ainda é um trabalho em andamento. De fato, o esforço para concretizar essa visão deve ser retomado a cada geração e diante de desafios sempre novos. Hoje, olhando para o futuro, este aniversário histórico nos oferece a oportunidade de refletir mais uma vez sobre os princípios fundadores da nação, na esperança de que a América permaneça sempre fiel ao sonho que lhe valeu o título de País dos Homens Livres e Morada dos Homens Corajosos. A partir do fundamento da dignidade humana, por exemplo, que precede a instituição de qualquer Estado e cuja proteção constitui o seu próprio propósito, o Papa abordou sobre o direito à vida em todas as formas e condições, pois ninguém que seja privado da vida pode desfrutar da liberdade ou buscar a felicidade. É precisamente essa reverência que devemos continuar a cultivar, uma reverência que comova os corações das pessoas e inspire leis que reconheçam e salvaguardem esse dom do momento, da concepção até a morte natural. A reverência, além disso, nos ajudará a descobrir que somos guardiões e protetores daqueles que nos são confiados. Nesse sentido, a grandeza moral de uma nação se manifesta, sobretudo, através da sua capacidade de apoiar, proteger e valorizar a vida de todos, especialmente dos mais vulneráveis e daqueles cujo valor é colocado em discussão. Depois do direito à vida, a liberdade continua se destacando entre os princípios honrados na Declaração da Independência, continuou o Papa, e se baseia na capacidade do ser humano de conhecer a verdade e de aderir ao que é bom, mesmo que isso custe caro. Um sacrifício bem conhecido por muitos daqueles que se empenharam em moldar este país. Esse desejo pela liberdade também continuam inspirando questões fundamentais sobre o sentido da vida e sobre Deus, disse Leão XIV ao acrescentar.
2: These answers inevitably determine the direction which we seek to give to our lives.
0: As respostas inevitavelmente determinam o rumo que procuramos dar à nossa vida, e a América promove há muito tempo a liberdade religiosa necessária para seguir de forma responsável os ditames da consciência a esse respeito, sem medo nem coerção, conforme previsto na primeira emenda da Constituição dos Estados Unidos. É essa liberdade, disse o Papa, que formam as convicções e a consciência que orientam as tomadas de decisões das pessoas, garantindo também o direito de praticar e de expressar a própria fé. Leão XIV recordou que os antepassados do país, de diferentes origens, religiões e línguas, foram capazes de encontrar um terreno comum para buscar um futuro melhor. Uma unidade, enalteceu o pontífice, que deu força ao sonho comum de fundar os Estados Unidos da América. Leão XIV espera que essa tradição do país continue dando frutos para um debate público caracterizado pela moderação, pelo respeito aos pontos de vista alheios e por um esforço constante de unidade em busca da paz, da reconciliação, tanto no país quanto no exterior.
2: In order for a nation to flourish,
0: para que uma nação possa prosperar, ela deve estar verdadeiramente unida. Unida não apenas por objetivos ligados a empreendimentos momentâneos, mas por ideais que não se desvanecem com o passar do tempo. Que os princípios sobre os quais refletimos hoje, uma dignidade humana compartilhada, a igualdade e os direitos enunciados na Declaração de Independência, sejam sempre uma fonte dessa unidade e um farol de orientação para o momento presente e para os dias que virão.
2: May God bless America.

O coro da Capela Musical Pontifícia Sistina partiu na última quarta-feira a São Paulo para uma turnê inédita de 15 dias no Brasil. É a primeira vez em 600 anos de história que o mais antigo coro do mundo em atividade, sob a regência do brasileiro Monsenhor Marcos Pavan, vai se apresentar na América Latina. Além da capital paulistana, o coro vai cumprir agenda em Curitiba, Brasília e Rio de Janeiro. A turnê começou ontem por Campinas, São Paulo, e quem fez a cobertura para a gente foi o colega Rodrigo Mazzucci, da Rádio Fé e Luz de Campinas. Ele entrevistou, então, o nosso regente brasileiro, Monsenhor Marcos Pavan. Vamos ouvi-lo.

Nós não podemos ir para frente com música sacra se esquecermos esses 2000 anos de tradição que nós temos. A evolução não é nunca substituição. É uma mudança que não esquece o passado. Então, eu quis agradecer, e na pessoa do Maestro Cleito, agradecer todas as pessoas que no Brasil, com grande sacrifício, se esforçam, trabalham para que o patrimônio da música sacra, como foi chamado pelo Concílio Vaticano II, não venha esquecido, não venha abandonado.

Eu tive a sorte de ser musicalizado ainda na escola da infância. Isso é uma coisa muito importante para poder eu descobrir o meu talento musical. E tantas crianças que têm talento musical, se fossem musicalizadas nas escolas, descobririam também os talentos delas. E nós teríamos muitos maestros brasileiros, não só no Vaticano, mas em muitas orquestras e coros do mundo, como já temos alguns. É importante a educação musical nas escolas desde o começo. E o Brasil, quando dá oportunidade para os seus filhos, não fica devendo nada para ninguém. A igreja sempre divulgou o evangelho através de muitos métodos, né? Através das pinturas, através das músicas, não só através da pregação. Quando a gente pensa que nós somos o coro do Papa e cantamos muitas vezes na Capela Sistina, você vê todas aquelas pinturas na Capela Sistina, mas também as imagens aqui na Catedral de Campinas, isso é uma catequese feita de arte. Então, a arte plástica, as esculturas, os quadros e também a música são uma catequese e são também uma ocasião de união e de elevação da alma a Deus. E uma última coisa muito importante, nós também temos muitas relações com os coros de outras igrejas cristãs, das igrejas ortodoxas, das igrejas protestantes. Há menos de um mês nós cantamos junto com a nova Vescovo de Inglaterra, de Canterbury, que é uma mulher. Quer dizer, a música cria pontes onde talvez os desentendimentos entre os homens criaram divisão entre as igrejas.

0: Um abraço a todos os amigos da Rádio Vaticana, o coral da Capela Sistina está no Brasil para participar das comemorações dos 200 anos das relações diplomáticas entre o Brasil e a Santa Sé. Um abraço de todos os cantores do maestro.
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0: E o programa em português da Rádio Vaticano, o Vatican News, deste sábado, 4 de julho, vai ficando por aqui. A gente agradece, como sempre, a sua companhia e a sua audiência e conta com você amanhã neste mesmo horário. Um forte abraço, um ótimo final de semana e até lá!
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2: 18:31.
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bem, amigos de todo o Brasil, estamos de volta com o nosso Em Romaria, caminhando juntos nesse terceiro milênio. Nos estúdios da Rádio Vaticano, Silvonei José. Consagrações Episcopais dos Lefebvrianos. Decretada a excomunhão. Um documento assinado pelo cardeal prefeito do Dicastério para a Doutrina da Fé define como ato de natureza cismática o rito celebrado em 1º de julho. Em uma nota explicativa, são detalhadas as consequências da grave sanção canônica. Os bispos da Fraternidade Sacerdotal São Pio X, Alfonso de Galarreta e Bernard Fellet, respectivamente, sagrante principal e co-sagrante, bem como os bispos recém-consagrados Pascal Schreiber, Michael Goldade, Michael Poncinet e Marc Ranapier, incorreram ipso facto na excomunhão lati sententia, reservada à Sé Apostólica por terem realizado um ato de natureza cismática, ou seja, a consagração episcopal de 4 presbíteros sem mandato pontifício e contra a vontade do sumo pontífice. É o que se lê no decreto assinado pelo cardeal Victor Manuel Fernandes, prefeito do Dicastério para a Doutrina da Fé e referendado pelos 2 secretários do mesmo dicastério. Trata-se da conclusão, infelizmente anunciada, que chega 24 horas após a solene cerimônia celebrada em Écône, na Suíça, na manhã deste 1º de julho. O decreto do antigo Santo Ofício estabelece que, ao realizar a consagração, tanto os consagrantes quanto os consagrados incorreram na excomunhão prevista pelo direito canônico. É o doloroso desfecho, consequência da decisão tomada pelos lefebvrianos contra a vontade expressa repetidamente por Leão XIV. A excomunhão coloca novamente em situação de separação da Igreja de Roma tanto os bispos quanto os sacerdotes pertencentes à Fraternidade São Pio X. Quanto aos fiéis leigos, devem ser considerados excomungados aqueles que aderem formalmente à fraternidade. Mais detalhes estão contidos em uma nota explicativa publicada pelo Dicastério. Desde os tempos de São Paulo VI até os mais recentes diálogos realizados neste Dicastério, destaca a nota, as numerosas tentativas de reconduzir a plena comunhão com a Igreja Católica os membros do movimento iniciado por Dom Marcel Lefebvre revelaram-se infrutíferas. Essa situação agravou-se ainda mais em razão das recentes consagrações episcopais celebradas sem mandato pontifício, contra a vontade do Santo Padre e em manifesta violação do direito canônico. Por isso, este dicastério, no fiel exercício das funções que lhe foram confiadas, considera necessário reconhecer que tal ato configurou o delito de cisma, com as correspondentes consequências canônicas para os ministros sagrados e os fiéis leigos envolvidos. Com efeito, como já foi declarado em 1988, tal desobediência, que implica uma rejeição prática ao primado romano, constitui um ato cismático. Diante disso, estabelece-se o seguinte: os ministros sagrados pertencentes à Fraternidade Sacerdotal São Pio X encontram-se em situação de cisma e, portanto, devem ser considerados cismáticos, estando sujeitos à excomunhão prevista pelo direito canônico. No que diz respeito aos fiéis leigos, devem ser considerados cismáticos e excomungados aqueles que aderem formalmente a Fraternidade Sacerdotal São Pio X, nas condições estabelecidas pela nota explicativa do Pontifício Conselho para os Textos Legislativos de 1996, ainda em vigor e assumida por este dicastério. Adverte-se, por fim,
o santo povo de Deus de que os ministros sagrados da fraternidade sacerdotal São Pio X administram ilicitamente os sacramentos e que o sacramento da penitência, por eles administrado, e o matrimônio, por eles assistido, são inválidos. A Igreja, como mãe solícita, acolherá com sincero afeto e viva solicitude todos aqueles que desejarem retornar à plena comunhão. Os núncios apostólicos disporão dos procedimentos que os ordinários poderão utilizar nos diversos casos. Por fim, exortam-se todos os fiéis a permanecerem firmes na comunhão com o Romano Pontífice, com os bispos em comunhão com ele e com toda a Igreja, abstendo-se de participar das celebrações e atividades promovidas pela referida Fraternidade Sacerdotal São Pio X. O cisma de Lefebvre se repete após 38 anos. Apesar das generosas tentativas dos santos Paulo VI e João Paulo II, da decisão de revogar a excomunhão tomada por Bento XVI e das faculdades concedidas por Francisco com as consagrações ilícitas realizadas contra a vontade do Papa, a fraternidade volta a separar-se de Roma. É uma história conturbada, marcada por tentativas generosas, portas mantidas abertas e oportunidades oferecidas. É uma história dolorosa, assinalada por duas graves rupturas que levaram a Fraternidade Sacerdotal São Pio X, fundada pelo arcebispo Marcel Lefebvre, a separar-se do Papa e da comunhão com a Igreja de Roma, consagrando bispos sem mandato pontifício. A ruptura consumada em 1º de julho tem consequências graves, não apenas para os bispos e sacerdotes lefebvrianos, mas para todos os fiéis, uma vez que, como se lê na nota explicativa do Dicastério para a Doutrina da Fé, os sacerdotes da Fraternidade Sacerdotal administram ilicitamente os sacramentos e que o sacramento da penitência, por eles administrado, e o matrimônio, por eles assistido, são inválidos. Durante o Concílio Vaticano II, o arcebispo francês Marcel Lefebvre, embora pertencesse à minoria contrária a algumas reformas, assinou tanto a Constituição sobre a liturgia quanto a Declaração sobre a Liberdade Religiosa. Depois de fundar em 1970 a Fraternidade São Pio X em Écône, Lefebvre recusou-se a celebrar segundo o novo missal e em 1974 definiu as reformas conciliares como novidades destruidoras da Igreja, declarando por escrito sua rejeição a Roma neomodernista. A diocese retirou o reconhecimento da fraternidade, mas Paulo VI buscou o diálogo, solicitando o fechamento do seminário. Diante das repetidas recusas, Lefebvre foi suspenso a Divines, mas continuou a celebrar publicamente. Em 1976, recebido em Castel Gandolfo, o encontro com o Papa não produziu resultados. Paulo VI confiou ao filósofo Jean Guiton sua dor diante daquilo que definiu como a primeira verdadeira cruz de seu pontificado, sem, contudo, querer transformar a falta de comunhão em uma excomunhão formal. Com a eleição de João Paulo II, Lefebvre demonstrou maior abertura, declarando em 1980 não ter dúvidas sobre a legitimidade do novo Papa. Em abril de 1988, o cardeal Josef Ratzinger conduziu uma negociação de 3 dias com o arcebispo, chegando a um protocolo doutrinal comum, assinado em 5 de maio. A Fraternidade São Pio X prometia fidelidade à Igreja e ao Pontífice, aceitava o magistério conciliar e reconhecia a validade da missa celebrada segundo os ritos de Paulo VI e João Paulo II. Estava prevista também a consagração de um bispo da Fraternidade Sacerdotal. Tudo parecia resolvido.
Em 6 de maio de 1988, Lefebvre voltou atrás no acordo, anunciando a intenção de consagrar novos bispos sem mandato pontifício, temendo que Roma não escolhesse candidatos provenientes da própria fraternidade sacerdotal. Apesar de um novo encontro e de um telegrama de Ratzinger pedindo, por amor a Cristo e a sua igreja, que renunciasse às ordenações em 30 de junho de 1988, Lefebvre, juntamente com o bispo brasileiro Antônio de Castro Maier, consagrou 4 novos bispos: Felay, de Galarreta, Williamson e Tissier. Em 1º de julho, entrou em vigor a excomunhão Lati Sententiae, por ato cismático. Nos anos seguintes, a Santa Sé mostrou-se disposta a conceder soluções canônicas, enquanto os lefebvrianos continuaram a invocar a falta de clareza doutrinal, exigindo, na prática, que a Igreja renunciasse a partes do concílio. Em agosto de 2000, os lefebvrianos realizaram uma peregrinação jubilar a Roma e Dom Felé foi recebido por João Paulo II. Os contatos se intensificaram com Bento XVI, que em 2007 liberalizou o uso do missal pré-conciliar com o moto próprio Summorum Pontificum, e em 24 de janeiro de 2009 revogou a excomunhão dos 4 bispos consagrados por Lefebvre. A decisão, porém, foi ofuscada pela divulgação de uma entrevista na qual um dos bispos reabilitados, Williamson, havia expressado posições negacionistas sobre o extermínio dos judeus, desencadeando duras críticas contra o Papa, que esperava dos lefebvrianos um compromisso em favor da plena comunhão com a Igreja. Em setembro de 2011, ao término dos diálogos doutrinais, a Santa Sé pediu à fraternidade sacerdotal que subscrevesse um breve texto que exigia adesão ao magistério pontifício sem excluir o debate teológico sobre o concílio. Felé considerou o documento inaceitável. As soluções canônicas propostas posteriormente não chegaram a bom termo, pois os lefebvrianos declararam não buscar prioritariamente um reconhecimento jurídico. Com o Papa Francisco, durante o Jubileu da Misericórdia de 2016, foram concedidas aos sacerdotes da Fraternidade Sacerdotal faculdades especiais para as confissões, posteriormente prorrogadas de forma estável, em um gesto de abertura pastoral para com os fiéis. Em 2 de fevereiro de 2026, a Fraternidade São Pio X anuncia a consagração de novos bispos para 1º de julho. Em 12 de fevereiro, o superior da Fraternidade Sacerdotal, Padre Davide Pagliarani, é recebido em Roma pelo Cardeal Manuel Fernandes, prefeito do Dicastério para a Doutrina da Fé. O prefeito propôs aos lefebvrianos um caminho de diálogo especificamente teológico, com uma metodologia muito precisa sobre temas que ainda não receberam um esclarecimento suficiente, para evidenciar os mínimos necessários para a plena comunhão com a Igreja Católica e alcançar uma solução canônica. A possibilidade de realizar esse diálogo pressupõe que a fraternidade suspenda a decisão das ordenações episcopais anunciadas. Apesar dos apelos e convites ao diálogo, os lefebvrianos seguiram adiante, decretando um novo cisma. Questionado por jornalistas em Castel Gandolfo, em 16 de junho, Leão XIV comentou que a divisão entre os cristãos é sempre dolorosa, mas que, uma vez que eles rejeitam elementos fundamentais da Igreja, a começar pelo Concílio Vaticano II, se fazem essa escolha. Eu lamento, mas nós devemos seguir em frente.

0: Assim como foram intensos os últimos dias de junho no Vaticano, com compromissos ligados ao consistório e à missa na solenidade dos Santos Pedro e Paulo, na Basílica de São Pedro. Será também a primeira quinzena de julho, mas a quase 10 mil quilômetros de distância no Brasil. O coro da Capela Musical Pontifícia Sistina partiu nesta quarta-feira a São Paulo para uma turnê inédita de 15 dias que, além da capital paulistana, vai cumprir agenda em Campinas, Curitiba, Brasília e Rio de Janeiro. É a primeira vez em 600 anos de história que o mais antigo coro do mundo em atividade vai se apresentar na América Latina, já que na bagagem leva consigo viagens realizadas por diversos países, como Japão, Coreia do Sul, Hungria, Alemanha, Rússia, Emirados Árabes Unidos, Estados Unidos e Canadá. Com grande influência na história da música, o coro é responsável pela música das principais celebrações no Vaticano e tem na regência um maestro brasileiro, Monsenhor Marcos Pavan, o primeiro não italiano a ocupar a função na história. Natural de São Paulo, o diretor realizou estudos musicais na capital paulistana, especializando-se em técnica vocal e canto gregoriano. Após carreira no Brasil como cantor lírico e regente, transferiu-se para a Itália em 1991. Em 1998, foi nomeado maestro dos puericantores da Capela Musical Pontifícia. Em 2020, Francisco o nomeou maestro-diretor do Coro do Papa em pleno dia de festa litúrgica de Santa Cecília, em 22 de novembro.
1: Estou assim, unindo duas partes muito importantes da minha história, né? Um país onde eu nasci, onde eu comecei a minha formação musical e onde eu senti a minha vocação ao sacerdócio, e o trabalho que eu estou realizando hoje para a Igreja Universal no Vaticano. Eu espero que seja um momento de muita alegria, e certamente vai ser um momento de muita gratidão também, de minha parte.
0: Outro brasileiro presente na turnê é Alessio Daniello, natural de Araxá, Minas Gerais, adotado ainda bebê por uma família italiana através das Irmãs Discípulas de Jesus Eucarístico. Há mais de 10 anos, uma das vozes mais graves da Capela Musical Pontifícia Sistina. O cantor baixo faz parte do grupo dos 23 cantores adultos que viajam junto aos 29 puericantores. As vozes brancas que acompanham a liturgia, ou seja, dos meninos cantores, além de 6 acompanhantes, organista e maestro. Para Alessio, mais uma ocasião para reencontrar os familiares biológicos, desta vez mostrando seu talento também ao grande público brasileiro.
2: O nosso desejo é proporcionar às pessoas a emoção das celebrações como Papa, como se levássemos um pouco do Vaticano até elas.
0: A viagem, acrescenta o Monsenhor Pavan, é uma oportunidade para levar a todos os fiéis do Brasil a proximidade e a comunhão com o Papa e com toda a Igreja de Roma. O maestro enaltece que a turnê no Brasil ainda celebra os 200 anos das relações diplomáticas entre o Brasil e a Santa Sé. Além da participação em celebrações eucarísticas, as apresentações em São Paulo e Brasília, financiadas via Lei Rouanet, e os concertos extras em Campinas, Curitiba e Rio de Janeiro terão acesso gratuito, fazendo parte da missão de evangelização do Coro do Papa, que, além de preservar, transmite o patrimônio da música sacra, colocando-o a serviço tanto da liturgia papal como de toda a Igreja, como preconizado pelo Concílio Vaticano II.
1: O fato que os concertos sejam gratuitos é muito importante, porque permite que um público mais amplo possa participar e ter acesso a isso que é a nossa missão, que é a difusão do patrimônio artístico musical da Igreja, né? A música sacra não pertence a ninguém, não pertence a nós, pertence à Igreja como tal. E, de certo modo, todos têm direito de apreciá-la sem dever pagar nada por isso.
0: O programa amplo que será apresentado

0: causa da música litúrgica, será um feito histórico, comenta entusiasmado Delfim Rezende Porto, diretor de música da Catedral da Sé e regente da São Paulo Escola Cantorum, que conta com a colaboração do próprio compositor Padre Weber. Delfim compartilha a importância de receber no Brasil o coro que é responsável em animar as celebrações do Papa no Vaticano.
1: Trazê-los a São Paulo não só representa trazê-los à terra natal do Monsenhor Marcos Pavan, que é da cidade de São Paulo, mas né, do clero lá de Campo Limpo, mas porque é a primeira vez que isso acontece na América do Sul. Né? Em outras ocasiões eles já estiveram na América do Norte, mas aqui na América do Sul é a primeira vez, e trazê-los ao Brasil, que é um país continental, com certeza mostra a força que a Igreja Católica tem neste lugar, e também a força que a música pode suscitar de sinergia entre as diversas pessoas, diversas culturas. Né? Então, também um movimento da Igreja Romana no sentido de estar mais próximos de nós, da América, enfim, desse pedaço tão abençoado por Deus.
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0: assim chegamos ao final do nosso Em Romaria desta semana, agradecendo mais uma vez a sua presença. Voltamos na próxima semana com mais um Em Romaria, caminhando juntos neste terceiro milênio.
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2: 19 horas e 2 minutos.
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1: Queridos amigos do nosso Porta Aberta, sejam bem-vindos a esta edição. Nesta semana, vamos recordar os intensos dias vividos aqui no Vaticano com a realização do consistório extraordinário. O Papa Leão XIV proferiu discursos que indicam a linha do seu pontificado. Vamos recordar, então, a homilia pronunciada no início dos trabalhos, o discurso de inauguração e o discurso também conclusivo. Teremos também espaço para a missa na solenidade dos santos Pedro e Paulo, da qual participaram os cardeais que trabalharam no consistório e também os arcebispos metropolitanos que receberam o pálio das mãos do Papa Leão. Vamos ouvir Túlio Fonseca e Silvone José.
2: Carissimi fratelli, ci siamo radunati attorno all'altare del Signore.
3: Caríssimos irmãos, reunimo-nos em redor do altar do Senhor, junto ao túmulo de São Pedro, para dar início ao consistório. Vindos de todas as partes do mundo, estamos a celebrar esta Eucaristia. Com a nossa vida, ofereçamos a Deus as comunidades e os povos que trazemos no coração, bem como os projetos e as experiências pastorais, alegres e trabalhosas.
2: Experiências pastorais, liete e faticose.
3: Foi com este convite que o Papa Leão XIV iniciou sua homilia na manhã desta sexta-feira, 26 de junho, durante a missa de abertura do consistório extraordinário celebrada na Basílica de São Pedro. Ao longo de 2 dias, os cardeais reunidos no Vaticano aprofundam em espírito sinodal temas ligados à vida da Igreja e aos desafios do mundo contemporâneo, refletindo sobre questões como a paz, a implementação do sínodo e a missão evangelizadora. Inspirado nas leituras do dia e na proximidade da solenidade dos santos Pedro e Paulo, o Santo Padre apresentou 3 orientações para o discernimento dos cardeais.
2: Caríssimi, dalla parola di Dio che abbiamo ascoltato, vorrei trarre alcune indicazioni per il nostro discernimento di questi giorni.
3: O primeiro convite foi a redescobrir a liberdade que nasce da relação com Cristo. Segundo o Papa, o exemplo dos apóstolos Pedro e Paulo recorda que é a comunhão com o Senhor que liberta do pecado e do medo e torna fecunda a missão da Igreja. A Igreja viva é a Igreja que acredita, afirmou Leão XIV, recordando que a fé precede a nossa e pede para ser testemunhada com ardor. Por isso, destacou que anunciar o Evangelho, celebrar os sacramentos e servir o povo de Deus somente produzem frutos quando permanecem enraizados em Cristo, a verdadeira videira. O segundo eixo da reflexão foi dedicado à paz. Diante das tensões internacionais e dos conflitos que atingem a humanidade, o Papa recordou que continuam surgindo iniciativas que promovem a dignidade humana, a justiça e o respeito ao próximo, sinais concretos de esperança. Quando a dignidade da pessoa humana é ferida, observou, toda a humanidade sofre. Por isso, afirmou com firmeza.
2: Perciò la guerra non è mai degna dell'uomo e non è mai benedetta da Dio.
3: A guerra nunca é digna do homem e nunca é abençoada por Deus, pois o Criador dotou-nos de inteligência e vontade para resolver os conflitos como seres humanos e não como animais, eventualmente dotados de armas hipertecnológicas.
2: Magari dotate di armi ipertecnologiche.
3: Leão XIV ressaltou ainda que a unidade da família humana precede cada povo e cada Estado, e sublinhou, a paz é um dever de justiça, porque somos uma única família humana, uma magnífica humanitas que encontra em Cristo a sua cabeça e Redentor. Ao retomar sua encíclica, promulgada em 15 de maio, Magnifica Humanitas, o pontífice afirmou ser necessário prosseguir o caminho indicado por São Paulo VI na construção da civilização do amor, promovendo um desenvolvimento humano integral. Nesse horizonte, acrescentou:
2: La Chiesa non è mai di parte, è per tutti.
3: Ao anunciar o Evangelho, entre alegrias e perseguições, a Igreja nunca toma partido, é para todos, e a cada um dirige a mesma palavra de conversão e salvação.
2: E a ciascuno rivolge l'identica parola di conversione e di salvezza.
3: Como terceira orientação, o Papa convidou os cardeais a viverem a concórdia na obediência, entendida como a escuta da palavra viva, que é Cristo. Segundo ele, é o Espírito Santo que orienta a Igreja, indicando os desafios pastorais, purificando intenções e conduzindo todos no caminho comum. Leão XIV afirmou que a implementação do sínodo convida toda a Igreja a avançar na unidade da fé, na promoção da paz e na obediência à palavra viva, encontrando novas linguagens para anunciar o Evangelho sem perder a sua permanente novidade. Por fim, destacou que a colegialidade episcopal resume a sinodalidade vivida por todo o povo de Deus e dirigiu-se aos cardeais com um pedido de colaboração humilde no exercício do ministério petrino.
2: Perciò l'aiuto che potrete darmi nell'esercizio del ministero petrino.
3: A ajuda que me podereis prestar no exercício do ministério petrino encontra em mim alguém que pede e não alguém que manda. E, efetivamente, a autoridade do primado é própria de quem escuta e só por causa disso guia, de quem aprende e só por causa disso ensina, sempre no seguimento do único mestre. Concluiu.
2: Del único maestro.
0: Como podemos ajudar hoje nossas igrejas a anunciar o Evangelho com maior fidelidade, liberdade e credibilidade? Essa foi a pergunta que Leão XIV dirigiu aos cardeais reunidos para o consistório extraordinário em andamento no Vaticano. Depois da Santa Missa na Basílica Vaticana, o pontífice fez seu discurso de abertura na Sala Paulo VI, afirmando que a missão não é uma das muitas tarefas da Igreja, mas sua razão de ser. E é por isso que se torna também o critério que orienta o discernimento. Aprende-se caminhando, ressaltou o Santo Padre, explicando os quatro temas profundamente interligados que guiarão os trabalhos que hoje se iniciam. Não somos guardiões de interesses particulares, recordou, mas discípulos e testemunhas do reino de Deus, chamados a ser em Cristo fermento de fraternidade universal. Quatro temas que convergem na missão da Igreja. O primeiro tema, portanto, é contemplar o mundo no qual a Igreja é chamada a anunciar o Evangelho. Antes de se questionar o que fazer, afirmou, é preciso deter-se diante da realidade, olhando-a com os olhos da fé e deixando-nos questionar pela escuta dos irmãos. Jesus habita os lugares de nossa vida cotidiana e a Igreja é chamada a reconhecer a sua presença. O segundo tema é a reflexão sobre a cultura do poder e a civilização do amor.
2: Molti di voi provengono da terre segnate dalla guerra, dalla violenza, dalla polarizzazione sociale o religiosa.
0: Muitos de vocês vêm de terras marcadas pela guerra, pela violência, pela polarização social ou religiosa. Mas nenhum de nós está alheio às muitas formas de conflito, de opressão e de divisão que hoje atravessam nossas sociedades. Por isso, o discernimento que somos chamados a realizar diz respeito a todos e interpela a missão da Igreja em todos os contextos. Leão XIV indicou a encíclica Magnifica Humanitas, que pode oferecer chaves de interpretação para este tempo. Ao Papa, interessa saber como essas páginas ressoam nas igrejas particulares, através dos questionamentos suscitados, das perspectivas abertas e dos passos sugeridos. O terceiro tema é justamente o aprofundamento dessa encíclica, questionando-se sobre a contribuição que a Igreja pode oferecer para a construção do bem comum.
2: Viviamo in un tempo nel quale cresce la tentazione della frammentazione e prevalgono facilmente interessi particolari.
0: Vivemos em uma época em que cresce a tentação da fragmentação e os interesses particulares prevalecem com facilidade. Já o último tema diz respeito à implementação do sínodo.
2: Di fronte alle ferite del mondo, alla costruzione del bene comune e alla missione della Chiesa, la sinodalità indica un modo di procedere.
0: Diante das feridas do mundo, da construção do bem comum e da missão da Igreja, a sinodalidade indica um modo de proceder. Ouvir, discernir e assumir juntos a responsabilidade pelas escolhas que o Senhor nos confia. A sinodalidade não é, antes de tudo, um conjunto de procedimentos. Como já tive oportunidade de dizer várias vezes, a sinodalidade é uma atitude, uma abertura, uma disposição para compreender. Leão XIV pediu, então, uma ajuda especial aos cardeais.
2: Il ministero che il Signore mi ha affidato non può essere vissuto da solo. Esso ha bisogno della vostra esperienza, della vostra sapienza pastorale, della vostra conoscenza delle chiese e dei popoli che vi sono affidati.
0: O ministério che o Senhor mi confiou não pode ser vivido sozinho. Ele precisa da experiência de vocês, da sabedoria pastoral de vocês, do conhecimento que têm das igrejas e dos povos que lhes foram confiados. Conto com vocês para que me ajudem a discernir o que o Espírito diz hoje à Igreja. Preciso do apoio de vocês, forte, explícito e público. Preciso sentir-me apoiado por vocês como irmãos. O pedido do Papa se estende para além desses dias de trabalho, através de conselhos sinceros. Ajudem-me a ouvir o que surge nas igrejas, a reconhecer os sinais de esperança que muitas vezes crescem no silêncio, mas também a não ignorar as dificuldades, as incompreensões e as resistências que podem retardar o caminho. Preciso da liberdade de vocês, da franqueza de vocês e da lealdade de vocês. Um conselho sincero é sempre um ato de comunhão. Por fim, mais um pedido de que os cardeais apoiem esse estilo de discernimento eclesial que exige paciência e, às vezes, suscita questionamentos. No entanto, estou convencido de que o Senhor está nos ensinando uma maneira mais evangélica de viver juntos a responsabilidade que nos confiou. Daí também depende a credibilidade do nosso testemunho e a fecundidade da nossa missão. O trabalho em grupos pode parecer inabitual para conduzir um consistório, acrescentou o Papa, mas também isso faz parte do caminho pelo qual o Senhor está conduzindo a Igreja. Agradeço-lhes desde já por sua disponibilidade, por sua liberdade interior e por seu amor à Igreja, concluiu o Santo Padre.
2: Affidiamo questi giorni allo Spirito Santo, perché ci renda docili alla sua voce e ci conceda la.
0: Confiamos esses dias ao Espírito Santo, para que nos torne dóceis à sua voz e nos conceda a graça de buscar juntos o que melhor serve ao Evangelho e ao bem do povo de Deus.
1: O Papa Leão XIV concluiu o consistório extraordinário realizado no Vaticano. Aos cardeais que participaram desses dois dias de reuniões, o sentimento do Santo Padre foi de gratidão pela liberdade, pela fraternidade e pelo espírito eclesial com que participaram dos trabalhos.
2: Porto con me non soltanto il contenuto delle vostre riflessioni, ma anche l'esperienza che le ha rese possibili.
1: Levo comigo não apenas o conteúdo de suas reflexões, mas também a experiência que as tornou possíveis, afirmou.
2: Vedere cardinali provenienti da chiese, culture, situazioni così diverse.
1: Ver cardeais provenientes de igrejas, culturas e situações tão diversas, ouvindo-se mutuamente e buscando juntos o que melhor serve ao Evangelho, foi para mim motivo de consolo e de esperança. Se a imagem do bom samaritano guiou o início do evento, Leão XIV concluiu com a imagem dos discípulos de Emaús. Caminhamos juntos, ouvimos uns aos outros e se deixamos espaço para o Senhor, Ele reacendeu a esperança em nossos corações e agora nos remete às nossas igrejas para retomarmos a caminhada com um olhar renovado. Esse caminho traz à tona o tema da sinodalidade. A questão, afirmou ele, não é sobre quem tem poder de decisão, mas como guardar juntos o dom que o Senhor confiou à sua igreja. Quando essa pergunta se torna o centro do nosso discernimento, também as questões da autoridade, da corresponsabilidade e das decisões encontram seu devido lugar, disse o Papa, citando o pronunciamento do cardeal Grec. O pontífice reiterou que a sinodalidade não é um conjunto de reuniões nem um método de trabalho, é um estilo espiritual em que se destaca a qualidade evangélica dos encontros mais do que os números. Em seguida, o Santo Padre falou dos assuntos debatidos, como guerras, violência, pobreza e injustiças. Por trás desses dramas, os cardeais reconheceram um sofrimento ainda mais profundo: a solidão, a crise das relações, a perda da esperança e a dificuldade de se reconhecerem mutuamente como irmãos e irmãs. Isso impacta, sobretudo, a vida dos jovens e das famílias. A propósito, o Papa citou o encontro de outubro com os líderes das igrejas orientais e os presidentes das conferências episcopais para avaliar os passos dados após Amoris Laetitia, inclusive com a participação de algumas famílias para compartilharem as suas experiências. Essas feridas, disse ainda Leão, revelam o coração do homem.
2: É proprio lì, nel cuore. Que se decide anche la pace.
1: É justamente ali, no coração, que se decide também a paz. Antes de se manifestar na história, a guerra nasce dentro de nós, quando a desconfiança toma o lugar da confiança, o medo da esperança, e o outro é percebido como uma ameaça. Mas é nesse mesmo coração que Cristo continua a nos encontrar, a falar conosco e a nos converter. De um coração reconciliado podem nascer palavras desarmadas, novas relações e uma paz capaz de alcançar até mesmo os povos. O pontífice declarou-se satisfeito com as reflexões sobre a encíclica Magnifica Humanitas, que adverte para uma cultura do poder que permeia nossa maneira de pensar, de lidar com a economia, com a tecnologia e até mesmo com a religião. Isso exige reconstruir a cultura da cooperação e do diálogo, inclusive ecumênico e interreligioso, dando nova força também ao multilateralismo. O Papa definiu valiosa a abordagem dos cardeais sobre a não-violência. Trata-se de uma forma profundamente evangélica de viver a história, fruto da contemplação da maneira de agir de Jesus. Não consiste em renunciar ao conflito nem em adotar uma atitude passiva, mas em optar por enfrentá-lo sem reproduzir a sua lógica. Essa é a força do crucificado ressuscitado, uma força que não destrói o inimigo, mas torna possível reencontrar um irmão. Nessa perspectiva, Leão XIV defendeu o aprofundamento do tema da legítima defesa com o necessário rigor teológico e pastoral. A doutrina social da Igreja e o bem comum também foram citados, assim como a importância do testemunho, da proximidade, da formação das consciências e da construção de comunidades fraternas e confiáveis.
2: La Chiesa è chiamata a diventare sempre più ciò che proclama.
1: A Igreja é chamada a tornar-se cada vez mais aquilo que proclama, afirmou, ressaltando a necessidade de reformas das estruturas, das instituições e dos processos. Estes dias fortaleceram minha esperança, não apenas pelo que compartilhamos, mas pela maneira como o fizemos. Em uma época marcada pela polarização, até mesmo a maneira como a Igreja escuta e dialoga torna-se parte do seu anúncio. O próprio evento destes dias faz parte deste diálogo. Não se trata de um parlamento nem de um congresso em que prevalecem opiniões ou interesses, mas uma experiência de comunhão a serviço da missão, afirmou Leão XIV, anunciando que até o final do ano comunicará a data de um novo consistório. Este consistório foi um momento precioso, mas não deve permanecer um evento isolado, disse o Papa. Ouvir-se, rezar, discernir e caminhar juntos são a essência do caminho de implementação do sínodo, acrescentou ele. afirmando que este será também o espírito do próximo encontro dedicado a Amores Letizia e de muitas outras iniciativas futuras. O que importa não é multiplicar os encontros, mas aprender a viver encontros nos quais, ao nos ouvirmos mutuamente, aprendamos juntos a ouvir o Senhor. Por fim, uma palavra sobre a paz que surgiu como um apelo unânime neste consistório.
2: Dio desidera la pace per ogni nazione e per ogni popolo.
1: Deus deseja a paz para cada nação e para cada povo. Por isso, não devemos nos resignar à violência. A violência não terá a última palavra. Deus continua a abrir na história caminhos de reconciliação e de paz. Temos a responsabilidade de trilhá-los com coragem e de ajudar o mundo a reconhecê-los. Leão XIV se despediu agradecendo de todo o coração pela contribuição dos cardeais.
2: Grazie per avermi aiutato ancora una volta.
1: Obrigado por me ajudarem mais uma vez a reconhecer a obra que Cristo continua a realizar no meio do seu povo e no mundo. Confiemos os frutos deste consistório à intercessão da Virgem Maria, Mãe da Igreja. Que ela nos ensine a preservar a unidade na diversidade e a servir o Evangelho da Paz com humildade, coragem e esperança.
0: Rezemos a São Pedro e São Paulo para que nos apoiem no caminho da comunhão, seguindo as pegadas do Salvador. Este foi o auspício formulado pelo Papa Leão XIV ao presidir a celebração eucarística na solenidade dos santos padroeiros da cidade e da diocese de Roma. Como recordou o pontífice, neles veneramos duas colunas da Igreja. Esta cerimônia é repleta de particularidades. Uma delas é a tradicional presença de uma delegação do Patriarcado Ecumênico de Constantinopla. A Santa Sé retribui este gesto fraterno, enviando, por sua vez, um representante para a festa de Santo André, em 30 de novembro, padroeiro da Igreja de Constantinopla. Com efeito, o pontífice e o metropolita de Calcedônia, Sua Eminência Emanuel, enviado de Sua Santidade Bartolomeu, rezam diante dos restos de Pedro, guardados sob o altar principal da Basílica Vaticana. O Papa se detém em oração também diante da imagem de bronze de São Pedro, que se encontra na nave principal, à direita do altar principal e do baldaquino de Bernini. Nesta ocasião, a imagem é revestida de um manto vermelho. Outro símbolo característico é o grande cesto colocado na entrada da Basílica Vaticana, em referência à expressão pescador de homens. Já em sua homilia, Leão XIV se deteve nas características mais marcantes dos dois santos. Pedro, guardião do povo de Deus, aparece muitas vezes no Novo Testamento, empenhado em conservar a comunhão entre os irmãos. Esta grandeza de espírito, observou o Papa, não significa que Pedro seja perfeito. Durante a paixão, nega o Mestre para depois chorar lágrimas sinceras de arrependimento. Porém, sabe reconhecer os seus erros e arrepender-se. Esta solicitude fiel e paciente pela unidade está representada no símbolo das chaves, com o qual é identificado. Com efeito, uma chave não derruba portas, mas abre e fecha-as de acordo com a situação.
2: Allo stesso modo, la comunione nella Chiesa non si costruisce irrigidendosi sulle proprie posizioni, ma ricercando nei cuori di tutti i punti di incontro nella verità, alla cui sola luce ciascuno diventa per l'altro strumento di crescita.
0: Da mesma maneira, comparou o Papa, a comunhão na Igreja não se constrói endurecendo nas próprias posições, mas procurando no coração de todos os pontos de encontro na verdade, à luz da qual cada um se torna, para o outro, instrumento de crescimento.
2: O exemplo de Pietro, però, é um invito anche per ogni cristiano a farsi costruttore di unità, mettendo Dio al centro della propria esistenza.
0: Assim, o exemplo de Pedro é também um convite a cada cristão se tornar construtor de unidade, colocando Deus no centro da sua existência. Isso é também um ensinamento de Paulo que o Santo Padre definiu como incansável anunciador da Boa Nova. Os seus símbolos distintivos são o livro e a espada, estreitamente unidos entre si. O apóstolo dos gentios deixou-se transformar pelo poder da palavra de Deus, que o tirou à violência, para o conduzir pelo caminho do amor.
2: Carissimi, per noi è importante oggi guardare a questi due santi, Pietro e Paolo, per capire come essere a nostra volta apostoli e costruttori di unità.
0: Caríssimos, hoje para nós é importante olhar para esses dois santos, Pedro e Paulo, a fim de compreender como, no que nos diz respeito, podemos ser apóstolos e construtores de unidade, servos generosos da verdade na caridade, exortou o Papa. É com esse espírito que se realiza o antigo e sugestivo rito da entrega dos palhos aos arcebispos metropolitas. Estas faixas de lã branca, embelezadas com cruzes, explicou, expressam na verdade o compromisso de cada pastor, mas também de cada cristão, de tomar sobre os próprios ombros os irmãos e irmãs que lhe são confiados e de sacrificar por eles forças, tempo, canseiras e até mesmo a vida para que o Evangelho chegue a todos e o mundo inteiro encontre nele harmonia e concórdia. Após saudar os membros da delegação ecumênica, o pontífice concluiu: rezemos a São Pedro e São Paulo para que nos apoiem no caminho da comunhão, seguindo as pegadas do Salvador. É a via que ele traçou, pela qual intercedeu ao Pai na última ceia, a meta que nos ensinou a ansiar com esperança confiante. A cerimônia prosseguiu com a bênção e imposição do palio aos novos arcebispos metropolitanos. Eram 35 no total, dos quais 4 do Brasil. São eles: Dom Júlio Endi Acamini, arcebispo de Belém do Pará; Dom José Roberto Fortes Palau, arcebispo de Sorocaba; Dom Marco Aurélio Gubiotti, arcebispo de Juiz de Fora; e Dom Mário Antônio da Silva, arcebispo de Aparecida.

E assim chegamos ao final da edição desta semana do nosso Porta Aberta. Obrigada pela companhia, obrigada pela sintonia. Estaremos de volta na próxima semana. Até lá!

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1: 19 horas e 34 minutos.
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8: Alô, amigos! Está no ar o programa em português da Rádio Vaticano, Vatican News. Neste sábado, 4 de julho, a gente traz as últimas notícias sobre o Papa Leão XIV, a Santa Sé e a Igreja no mundo. Nos estúdios hoje, Andressa Colé. E partimos imediatamente aos destaques do programa de hoje. Papa já está de volta ao Vaticano após visita pastoral nesta manhã em Lampedusa, sul da Itália. Leão XIV visitou a Porta da Europa, símbolo da chegada de imigrantes, depositou flores no túmulo daqueles que não se salvaram e deu a bênção a uma placa dedicada a Francisco. O Papa continua ao lado de vocês, disse Leão XIV, ao recordar a proximidade do seu predecessor às famílias migrantes. Uma ilha tão pequena realiza coisas imensas, disse por sua vez o prefeito. E Leão XIV finalizou: os mortos no mar são vítimas da falta de decisão. A Europa tem uma responsabilidade histórica. Fique com a gente, o programa de hoje está começando agora. O Papa Leão XIV, após pouco mais de uma hora de viagem, chegou às 8h54 da manhã, do horário italiano, na ilha de Lampedusa, para a tão aguardada visita pastoral neste sábado, em que retoma um dos gestos mais emblemáticos do pontificado de Francisco. Em 2013, o Papa argentino denunciou a globalização da indiferença e chamou a atenção do mundo para o drama dos migrantes que arriscam a própria vida em busca de melhores condições, em particular nessa rota migratória do Mediterrâneo, que havia definido como o maior cemitério da Europa, e foi depositando flores em um dos túmulos dos migrantes do cemitério local, que morreram durante a travessia, que começou a visita pastoral de Leão XIV a Lampedusa. No setor dedicado a migrantes, estimativas apontam que estão sepultadas de 40 a 70 pessoas, a maioria não identificada. Ao longo das últimas décadas, muitos migrantes identificados foram transferidos para suas famílias e outros foram enterrados em outros locais da Sicília, por falta de espaço em Lampedusa. Em seguida, o pontífice foi até a Porta da Europa, um monumento criado pelo artista Mimmo Palladino em 2008, em memória às milhares de pessoas que perderam a vida cruzando o mar Mediterrâneo. A grande porta é feita de cerâmica e ferro, com cerca de 5 metros de altura e voltada para o mar. No local, o pontífice encontrou uma família de migrantes que o conduziu até esse que é um símbolo também de esperança em Lampedusa. Na sequência, o Papa desafiou o vento forte do local e se dirigiu primeiramente sozinho até o promontório, que é uma elevação de rocha que se projeta em direção ao mar. O local, com vista então para o próprio mar, pode ser visto por quem chega de barco e, ao mesmo tempo, também representa um memorial às vítimas das travessias marítimas e um convite à reflexão sobre direitos humanos, fronteiras e hospitalidade.

0: No campo esportivo Arena de Lampedusa, no sul da Itália, onde o Papa então transcorreu a manhã deste sábado em visita pastoral, Leão XIV encontrou os fiéis durante um giro de Papa Móvel antes da celebração da missa e última etapa na ilha, que é símbolo das rotas migratórias no Mediterrâneo. Ele foi saudado pelo prefeito Filippo Mannino, que descreveu a visita de Leão XIV como um presente, um gesto fraterno, além de uma responsabilidade naquele pequeno pedaço de terra em meio ao mar, mas que há muitos anos carrega feridas e esperanças que pertencem ao mundo inteiro. Lampedusa, continuou o prefeito, é também espera, porto de chegada, dor e memória. É o lugar onde tantas pessoas buscaram salvação, dignidade e futuro. Algumas encontraram uma nova perspectiva, outras nunca chegaram. Todas elas estão em nossos corações, disse ele. Nossa comunidade conhece o valor e o peso dessa história. Entre pescadores, socorristas, forças de segurança, voluntários, profissionais e famílias inteiras, além das instituições que servem de apoio. A ilha, disse Mannino, muitas vezes em silêncio, aprendeu a encarar o mar não apenas como uma fronteira, mas como um chamado, acreditando que toda a vida humana é sagrada e que sirva de farol no apelo de paz pelos povos feridos que defendem a vida.
1: Questa è Lampedusa, un piccolo segno di pace nel cuore del Mediterraneo che parla agli uomini di ogni parte del mondo.
0: Esta é Lampedusa, um pequeno sinal de paz no coração do Mediterrâneo que fala aos homens de todas as partes do mundo. Uma ilha tão pequena mostrou que, mesmo que parece frágil, pode realizar coisas imensas. Ela acolheu, socorreu, consolou. Conheceu o medo, o cansaço, a dor, a raiva, mas nunca deixou de estender a mão. Ao agradecer a mensagem do prefeito em nome de Lampedusa e Linosa, Leão XIV também falou da calorosa acolhida na ilha, que continua honrando a passagem do Papa Francisco e o legado deixado para a comunidade e para todos os migrantes.
2: O fato que abbiamo voluto intitolare il molo favoloro a Papa Francesco è segno. È segno del legame che il mio predecessore ha stabilito con la vostra comunità e con i fratelli e le sorelle migranti.
0: O fato de vocês terem decidido intitular o cais Favaloro com o nome do Papa Francisco é um sinal do vínculo que o meu predecessor estabeleceu com a comunidade de vocês e com os irmãos e irmãs migrantes. O Papa esteve ao lado de vocês nesse período tão difícil e hoje estou aqui para lhes dizer que o Papa continua a acompanhá-los, a apoiá-los e a encorajá-los. Não vim para fazer discursos, mas para celebrar a Eucaristia, sinal supremo da presença de Cristo entre nós. O gesto de Jesus que parte o pão para doar a si mesmo dá sentido e força aos nossos gestos cotidianos de assistência e partilha. Sim, este é um lugar onde mais do que palavras falam os gestos, mas os gestos, para serem humanos, precisam de um coração e é por isso que nos reunimos aqui para buscar em Cristo o amor que somente Ele pode nos dar para que o mundo de hoje e de amanhã seja mais humano. Mais humano para todos.
2: 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Grazie.
0: E o nosso colega Jackson Erpen está em Lampedusa, de onde nos traz as últimas informações.
3: Rezar, cumprir um gesto de solidariedade e despertar as consciências. A breve, mas significativa visita do Papa Leão XIV a Lampedusa, na manhã deste sábado, tem um profundo significado pastoral, humanitário e simbólico. Ela reforça a ideia de que a questão dos migrantes continua sendo uma prioridade do seu pontificado, bem como estabelece uma clara continuidade com o legado do Papa Francisco, que com sua visita a este pedaço de terra mais ao sul do continente europeu, realizada em 8 de julho de 2013, colocou a atenção da Igreja os holofotes da mídia internacional sobre o fenômeno migratório. E em agradecimento àquela histórica visita, bem como a sua atenção ao fenômeno migratório, o cais do Porto Novo de Lampedusa, que é o primeiro pedaço de terra firme em que os migrantes vindos, principalmente do continente africano, colocam os pés, após arriscarem suas vidas em travessias perigosas, foi intitulado ao Papa Francisco, com o descerramento de uma placa por Leão XIV. Mas antes disso, após deixar o aeroporto, o Santo Padre passou pelo cemitério local para um momento de oração silenciosa, deposição de flores no túmulo de imigrantes que morreram na travessia do Mediterrâneo. Dezenas deles estão ali sepultados, muitos dos quais não se conhece sequer o nome. E depois do cemitério e do cais, então a visita ao símbolo da passagem entre dois mundos, a porta da Europa, onde encontrou uma família de imigrantes. Mas para além de uma simples obra de arte, a porta é um dos símbolos mais fortes da crise migratória no Mediterrâneo e da relação entre a Europa e os imigrantes que chegam às suas fronteiras. Para quem chega pelo mar, o monumento localizado no ponto mais meridional da Itália representa a esperança de um recomeço. E para quem não conseguiu completar a travessia, funciona como um memorial de vidas perdidas. A visita à maior das três ilhas que formam o arquipélago das Pelágias foi concluída com a missa celebrada no campo esportivo, sob os olhos da imagem de Nossa Senhora de Porto Salvo, padroeira de Lampedusa. Em sua homilia, inspirando-se na parábola do bom samaritano, o Papa apresentou Lampedusa como símbolo do drama migratório contemporâneo, mostrando que os migrantes são os homens e mulheres caídos à beira do caminho, necessitados não apenas de assistência material, mas também de reconhecimento de sua dignidade humana. Assim, o verdadeiro seguimento de Cristo exige vencer a indiferença e transformar a compaixão em ações concretas. Leão XIV também denunciou as causas e responsabilidades que alimentam a crise migratória: a injustiça, a pobreza, a corrupção, os conflitos, os interesses econômicos e a omissão de quem passa adiante, tal como o sacerdote e o levita da parábola. Ao mesmo tempo, presta homenagem aos habitantes de Lampedusa, aos voluntários, bem como às instituições que escolheram acolher os migrantes, mostrando que o amor ao próximo é sempre fruto de uma decisão livre e constitui o caminho para construir uma sociedade mais humana e fraterna. Por fim, Santo Padre dirigiu um apelo especial à Europa, à Igreja e a toda a sociedade para que promova uma verdadeira civilização do amor baseada na hospitalidade, bem como na justiça e no cuidado pelos mais vulneráveis. Em vez de responder ao fenômeno migratório com medo ou exclusão, é necessário desenvolver políticas e atitudes que acolham, protejam, promovam e integrem os migrantes, reconhecendo em cada pessoa um irmão ou irmã. Dessa forma, as comunidades cristãs tornam-se sinal vivo do Evangelho, testemunhas da esperança, da fé e da caridade. Com essa sua visita a Lampedusa, na sequência da viagem às Ilhas Canárias, Leão XIV volta a colocar o drama das migrações no centro da consciência moral europeia e global, confirmar a opção da Igreja pelos mais vulneráveis em continuidade, um gesto emblemático de Francisco em 2013. Ademais, seu gesto estimula as iniciativas de cooperação entre países mediterrâneos e o fortalecimento de organizações humanitárias que atuam na região. De Lampedusa para a Rádio Vaticano, Jackson Erpen.
4: Ladies and gentlemen, it is my great honor to introduce the 2026 Liberty Medal recipient, His Holiness Pope Leo XIV.
0: O Papa Leão XIV, conectado ao vivo a partir do Vaticano, participou de uma cerimônia pública no Centro Nacional da Constituição, na Filadélfia, nos Estados Unidos, para receber a Medalha da Liberdade. O evento anual, na sua edição de número 38, foi realizado justamente a poucos passos do Independence Mall, edifício histórico onde a Declaração de Independência e a Constituição do país foram assinadas. De fato, em véspera do dia 4 de julho, feriado nacional nos Estados Unidos, que recorda a separação das 13 colônias do domínio britânico há 250 anos, o pontífice afirmou. Como filho deste grande país, fundado por homens e mulheres corajosos que sonhavam com a liberdade e um mundo melhor para si mesmos e para os filhos, eu me uno a vocês para implorar as bênçãos de Deus sobre o futuro da América, para que os elevados ideais enunciados no início da Declaração de Independência possam continuar a guiar a prosperidade da nação na unidade, na justiça e na paz. Em discurso preparado para a ocasião, o Papa refletiu sobre os princípios que nortearam os fundadores da nação, de que todos homens e mulheres são criados iguais e dotados pelo Criador de certos direitos inalienáveis, entre os quais o direito à vida, à liberdade e à busca da felicidade. Nestes 250 anos, disse o Papa, para tantos povos do mundo, os Estados Unidos foram sinônimo de liberdade, abrindo as portas a imigrantes que, com suas famílias, contribuíram para moldar o país, mesmo diante de grandes sacrifícios. No entanto, como todo americano sabe, o caminho para construir uma sociedade que encarnasse aqueles elevados ideais de liberdade e de justiça para todos não foi sempre fácil, e em muitos aspectos ainda é um trabalho em andamento. De fato, o esforço para concretizar essa visão deve ser retomado a cada geração e diante de desafios sempre novos. Hoje, olhando para o futuro, este aniversário histórico nos oferece a oportunidade de refletir mais uma vez sobre os princípios fundadores da nação, na esperança de que a América permaneça sempre fiel ao sonho que lhe valeu o título de País dos Homens Livres e Morada dos Homens Corajosos. A partir do fundamento da dignidade humana, por exemplo, que precede a instituição de qualquer Estado e cuja proteção constitui o seu próprio propósito, o Papa abordou sobre o direito à vida em todas as formas e condições, pois ninguém que seja privado da vida pode desfrutar da liberdade ou buscar a felicidade. É precisamente essa reverência que devemos continuar a cultivar, uma reverência que comova os corações das pessoas e inspire leis que reconheçam e salvaguardem esse dom do momento, da concepção até a morte natural. A reverência, além disso, nos ajudará a descobrir que somos guardiões e protetores daqueles que nos são confiados. Nesse sentido, a grandeza moral de uma nação se manifesta, sobretudo, através da sua capacidade de apoiar, proteger e valorizar a vida de todos, especialmente dos mais vulneráveis e daqueles cujo valor é colocado em discussão. Depois do direito à vida, a liberdade continua se destacando entre os princípios honrados na Declaração da Independência, continuou o Papa, e se baseia na capacidade do ser humano de conhecer a verdade e de aderir ao que é bom, mesmo que isso custe caro. Um sacrifício bem conhecido por muitos daqueles que se empenharam em moldar este país. Esse desejo pela liberdade também continua inspirando questões fundamentais sobre o sentido da vida e sobre Deus, disse Leão XIV ao acrescentar.
2: These answers inevitably determine the direction which we seek to give to our lives.
0: As respostas inevitavelmente determinam o rumo que procuramos dar à nossa vida, e a América promove há muito tempo a liberdade religiosa necessária para seguir de forma responsável os ditames da consciência a esse respeito, sem medo nem coerção, conforme previsto na primeira emenda da Constituição dos Estados Unidos. É essa liberdade, disse o Papa, que formam as convicções e a consciência que orientam as tomadas de decisões das pessoas, garantindo também o direito de praticar e de expressar a própria fé. Leão XIV recordou que os antepassados do país, de diferentes origens, religiões e línguas, foram capazes de encontrar um terreno comum para buscar um futuro melhor. Uma unidade, enalteceu o pontífice, que deu força ao sonho comum de fundar os Estados Unidos da América. Leão XIV espera que essa tradição do país continue dando frutos para um debate público caracterizado pela moderação, pelo respeito aos pontos de vista alheios e por um esforço constante de unidade em busca da paz, da reconciliação, tanto no país quanto no exterior.
2: In order for a nation to flourish,
0: para que uma nação possa prosperar, ela deve estar verdadeiramente unida. Unida não apenas por objetivos ligados a empreendimentos momentâneos, mas por ideais que não se desvanecem com o passar do tempo. Que os princípios sobre os quais refletimos hoje, uma dignidade humana compartilhada, a igualdade e os direitos enunciados na Declaração de Independência, sejam sempre uma fonte dessa unidade e um farol de orientação para o momento presente e para os dias que virão.
2: May God bless America.

O coro da Capela Musical Pontifícia Sistina partiu na última quarta-feira a São Paulo para uma turnê inédita de 15 dias no Brasil. É a primeira vez em 600 anos de história que o mais antigo coro do mundo em atividade, sob a regência do brasileiro Monsenhor Marcos Pavan, vai se apresentar na América Latina. Além da capital paulistana, o coro vai cumprir agenda em Curitiba, Brasília e Rio de Janeiro. A turnê começou ontem por Campinas, São Paulo, e quem fez a cobertura para a gente foi o colega Rodrigo Mazzucci, da Rádio Fei Luz de Campinas. Ele entrevistou, então, o nosso regente brasileiro, Monsenhor Marcos Pavan. Vamos ouvi-lo.

frente com a música sacra, se esquecemos esses 2000 anos de tradição que nós temos, a evolução não é nunca substituição. É uma mudança que não esquece o passado. Então, eu quis agradecer, e na pessoa do Maestro Cleito, agradecer todas as pessoas que no Brasil, com grande sacrifício, se esforçam, trabalham para que o patrimônio da música sacra, como foi chamado pelo Concílio Vaticano II, não venha esquecido, não venha abandonado.

Eu tive a sorte de ser musicalizado ainda na escola da infância. Isso é uma coisa muito importante para poder eu descobrir o meu talento musical. E tantas crianças que têm talento musical, se fossem musicalizadas nas escolas, descobririam também os talentos delas. E nós teríamos muitos maestros brasileiros, não só no Vaticano, mas em muitas orquestras e coros do mundo, como já temos alguns. É importante a educação musical nas escolas desde o começo. E o Brasil, quando dá oportunidade para os seus filhos, não fica devendo nada para ninguém. A igreja sempre divulgou o evangelho através de muitos métodos, né? Através das pinturas, através das músicas, não só através da pregação. Quando a gente pensa que nós somos o coro do Papa e cantamos muitas vezes na Capela Sistina, você vê todas aquelas pinturas na Capela Sistina, mas também as imagens aqui na Catedral de Campinas, isso é uma catequese feita de arte. Então, a arte plástica, as esculturas, os quadros e também a música são uma catequese e são também uma ocasião de união e de elevação da alma a Deus. E uma última coisa muito importante, nós também temos muitas relações com os coros de outras igrejas cristãs, das igrejas ortodoxas, das igrejas protestantes. Há menos de um mês nós cantamos junto com a nova Vescovo de Inglaterra, de Canterbury, que é uma mulher. Quer dizer, a música cria pontes onde talvez os desentendimentos entre os homens criaram divisão entre as igrejas.

0: Um abraço a todos os amigos da Rádio Vaticana, o coral da Capela Sistina está no Brasil para participar das comemorações dos 200 anos das relações diplomáticas entre o Brasil e a Santa Sé. Um abraço de todos os cantores e do maestro.
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0: E o programa em português da Rádio Vaticano, o Vatican News, deste sábado, 4 de julho, vai ficando por aqui. A gente agradece, como sempre, a sua companhia e a sua audiência e conta com você amanhã neste mesmo horário. Um forte abraço, um ótimo final de semana e até lá!
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2: 20 horas e 3 minutos.
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1: 20 horas e 56 minutos.
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